0: Anda, entra, entra, entra.
1: Ai, opa, que estádio, é só cabo e colunas.
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0: Acabamos de escutar o terceiro andamento Allegro Moderato ma Risoluto da sonata para flauta, viola e harpa do compositor Claude Debussy, interpretado pelo trio Debussy de Paris, com Jacques Royer na flauta, David Binder na viola e Francis Pierre na harpa. A partir das 2 da manhã vamos escutar a Opus número 12 da coleção Tout Espoir est Perdu para a bateria de 8 peças, guitarra distorcida e caixotes de lixo amplificados, interpretada pelo grupo de 9 virtuosos Sipcot.
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0: Marta conheceu André num banco de jardim. 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Olha esta música. 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

0: Olá, unicórnio. 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
1: Já são 6.
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0: pá, como é que é aquela música que é assim? 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
1: Bom dia. Sou a sua rainha e venho trazer-lhe o pão.
2: Ora então, muito bons dias. 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
12: Boa noite, bem-vindos a mais um episódio de Masterchef Cantinas. 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
13: Luís, chega-te à frente, o que é que tens preparado para nós hoje?
14: Boa noite, chefe. O meu prato é lombo de vitela em agridoce com um toque de maçã e pimentos braseados.
13: Luís, com este prato podes dedicar-te à bricolagem porque... 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Próximo.
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16: Epá, muito bom. 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
17: Incrível. 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

0: Mata bicho. Ora, muito bom dia e sejam todos e todas muito bem-vindos ao programa Mata Bicho desta quarta-feira. E temos connosco a senhora vereadora Ana Bastos para nos falar sobre dois assuntos. Primeiro, sobre a mobilidade. Já passaram alguns dias, embora tenha havido uma segunda inauguração ontem com a presença do ministro Pinto Luz, o ministro das Infraestruturas. E eu começava exatamente por lhe perguntar que análise é que faz destes dias em relação à mobilidade na cidade, nos acessos, sobretudo nos acessos nas horas de ponta.
1: Muito bom dia, obrigada mais uma vez por este convite. Falando diretamente da mobilidade, eu acho que as pessoas o estão a sentir diretamente na pele, as dificuldades que é neste momento aceder aqui à parte central da cidade, nomeadamente à Praça da República. Aliás, acabei de o fazer e demorei, desde a ponte Rainha Santa até aqui à Praça da República, demorei 40 minutos. Portanto, está tudo dito. Obviamente que não se esperavam melhorias em termos de trânsito, o que se espera é de facto uma transferência da mobilidade das pessoas, alterarem os seus hábitos de mobilidade e transferirem-se para o Metrobus e para a rede do Xumutuc. O princípio em si está correto, mas como eu já tenho vindo a identificar, há lacunas estruturantes, quer do ponto de vista da rede rodoviária e mais concretamente a hierarquização viária, e por outro lado também esta reestruturação da rede do Xumutuc tem efetivamente fragilidades que se repercutem depois nas dificuldades acrescidas que as pessoas têm em aceder a esta zona, particularmente a esta zona central. Portanto, não era expectável que houvesse melhorias, pelo contrário, era expectável, eu tinha absoluta certeza que iria haver agravamento, porque ao fecharmos a Rua da Sofia e, repito, em simultâneo à Avenida Senantes Davids, ou seja, à Avenida Central, como habitualmente designada, não podíamos esperar melhorias. Portanto, há uma redistribuição do tráfego natural para a Ladeira do Seminário e para a Rua de Aveiro, que já eram dois

0: arruamentos extremamente congestionados. Portanto, ao levarem com mais um acréscimo de tráfego, há bloqueios, e isso tem acontecido quer na ponta da manhã, quer na ponta da tarde, sem qualquer, diria, surpresa, porque já era previsível que assim acontecesse.
1: Ainda não tive a oportunidade de lhe perguntar o que é que pensa da solução para a rotunda do Almec. Fica um pouco por esclarecer o que é que vai acontecer ali, ou o que é que se pensa para ali com a rotunda. Pelo menos a primeira ideia falsa ou mito é que a rotunda vai ser cortada, digamos que vai passar uma via pela rotunda. Não sei se já fez alguma análise àquela solução proposta pela senhora Presidente.
0: A senhora Presidente, durante a campanha eleitoral, prometeu muita transparência, mas o que nós temos tido é opacidade. Portanto, não, nada é distribuído pelos vereadores, nem para análise, nem para crítica, nem para sugestões. E também não tem sido feito com a população em geral. Portanto, há uma opacidade total na Câmara Municipal, definem soluções, implementam-se, e só na última da hora é que nos é dado conhecimento, mas já com decisões. Aconteceu com o trânsito, o fecho da Rua da Sofia e, repito, em simultâneo da Avenida Fernando Davides, não só contraria a DIA, que estava aprovada no âmbito do Sistema de Mobilidade do Mondego, como deveria, do meu ponto de vista, no mínimo, ter sido objeto de discussão com os vereadores, com a população em geral e, em particular, com os comerciantes da Baixa. Isso não foi feito. O mesmo está a acontecer com o Almeg. Portanto, nós já tínhamos desenvolvido um conjunto de estudos para a zona do Almeg e eu não tenho qualquer dúvida quando afirmo que a solução definitiva, a solução que pode ajudar, e nunca é resolver na totalidade, porque haverá sempre momentos em que temos picos de procura e, portanto, algumas filas de espera. Mas a solução definitiva para o nó do Almeg é claramente o seu desnivelamento. Desnivelamento no sentido regional, nacional, ou seja, o IC2. O IC2 é que tem que ser desnivelado, o resto é tráfego urbano. Portanto, nós defendemos a quarta ponte como forma de desvio e de segregação do tráfego nacional e regional, o que vem do IC2 e que tem continuidade diretamente até Condeixa, portanto Pedrulha, Condeixa e vice-versa, estes dois sentidos, e depois todo o tráfego que vem da variante vem de Taveiro, variante sul, vem diretamente através do nó do Almeg para a zona centro, mas neste caso já só a partir da Ponta Sul. Esta é a solução definitiva, está estudada, não vale a pena inventarmos, nós estudamos, criamos modelos de microsimulação e repito aqui com todas as palavras, devidamente validado, portanto feito por instituição, que foi a instituição do ensino superior, idónea e devidamente validado, um modelo calibrado e validado. Portanto, não temos dúvidas quando afirmo que vamos reduzir 40% as demoras. Tudo que saia desta lógica de um estudo aprofundado e detalhado e credível é tudo o achismo, que é nesta base que estamos a cair neste momento em Coimbra. Decide-se uma coisa da noite para o dia, decide-se implementar na base do achismo porque acho que vai resolver, porque gosto da solução. Isto é política, não é forma de resolver. Pode ser política, não ponho em causa, mas não é forma de resolver os problemas estruturantes da cidade. Daquele lado, portanto, nós já tínhamos feito dois estudos. Um, o definitivo, mas que carece da quarta ponte e, como sabe, tem havido bastante discussão e controvérsia relativamente à necessidade ou não desta quarta ponte. Eu continuo irredutível.
1: Queria
0: precisamos...
1: Ocupar o canal,
0: queria ocupar o canal ferroviário, portanto, com alteração...
1: Vai ter, esse sim vai ter também uma nova ponte, porque assim o exige alta velocidade.
0: Como sabemos, a solução apresentada pela Lusolave, que é uma alternativa à SACIR, embora a SACIR tenha apresentado como uma proposta mais competitiva, com menor valor, nós não sabemos neste momento, ainda está a ser avaliado pelo júri, qual vai ser a proposta ganhadora. Mas a Lusolave vem neste momento propor uma solução alternativa, que é não fazer a quadruplicação da linha do norte, entre Taveiro e Coimbra B, e fazer um novo traçado através dos Campos de Mondego e depois com uma espécie de um ramal de ligação a Coimbra.
1: Tem receio que seja essa a opção, isto porque face ao número de expropriações que seriam necessárias nesse canal, a própria população eventualmente poderá contestar. Embora o executivo em que a senhora vereadora tinha estas áreas tinha a intenção de criar um gabinete para apoio à população e também para cuidar de que as expropriações fossem justas, digamos assim.
0: Sim, não tínhamos a intenção, criamos e esteve sempre disponível e no ativo e atendemos várias pessoas com dúvidas, quer ao nível da expropriação, quer do apoio social. Portanto, tínhamos uma equipa multidisciplinar preparada e ativa para atender estas pessoas e dar o máximo de apoio, que naturalmente numa fase de expropriações vão necessitar essencialmente de parecer jurídico, mas também de apoio social, nomeadamente psicológico, porque pessoas que ali viveram uma vida inteira, quando se lhes diz vais ter que sair de casa, abandonar a casa, vai ser demolida, obviamente há aqui componentes pessoais, de memórias de todo um passado, que devem ser sempre respeitadas. Portanto, esse gabinete foi implementado, agora, tanto quanto sei, estará desativado, mas foi na altura implementado e estava em funcionamento e demos apoio. Relativamente à proposta da Lusolave, eu abordei esse assunto na última reunião de Câmara, exatamente por suscitar preocupações. Suscita as expropriações das pessoas, mas é uma questão de lhes darmos apoio e garantirmos que elas não são prejudicadas do ponto de vista financeiro, mas também preocupa aquilo que é a solução do futuro. E, de facto, se formos a ver com cuidado e devidamente ponderada a solução apresentada pelo Lusolave, traz uma série de deficiências e pode comprometer a competitividade da estação de Coimbra no futuro. E eu acho que é nessa visão que temos que olhar, é com esta visão de futuro, visão estratégica, que temos que olhar para para esta questão. E de facto, não fazer a quadruplicação da linha entre Taveiro e Coimbra B, se não se fizer agora, nunca mais se faz. E portanto, não vale a pena estarmos à espera de conseguir intensificar e melhorar aqueles que são os serviços urbanos e regionais que tanto defendemos há várias décadas. Portanto, a ligação à Figueira, como sabemos, demora mais de uma hora, porque não há slots disponíveis na linha do Norte. Este trecho, no caso das pessoas não saberem, este trecho junto a Coimbra é o mais congestionado da linha do Norte. Portanto, não tem qualquer reserva de capacidade para podermos implementar novos serviços e, sobretudo, mais rápidos. Portanto, é o mesmo que dizer que nunca vamos conseguir melhorar a ferrovia, as ligações ferroviárias à Figueira, à Mealhada, a Sur, é um conjunto de municípios da nossa região, da região de Coimbra, e à qual é absolutamente essencial fazermos estas mesmas ligações. Mas há uma questão que é igualmente fundamental. É a entrada e saída em Coimbra B. Portanto, sendo feita esta alternativa de traçado através dos Campos de Mondego, havia espécie de um ramal em que o comboio entra de frente e depois sai de traseira. Portanto, não há como fazer a inversão de marcha. Ele vem para trás, ou melhor, vem no sentido da marcha, estaciona e larga as pessoas em Coimbra B e para prosseguir, imagino que vem de Lisboa, para voltar para o Porto, ou vai de marcha atrás, e é preciso que o maquinista mude de máquina e as próprias pessoas que vinham de frente depois passam a circular atrás, ou então arranjar aqui uma manobra de inversão de marcha.
1: Onde faz que demore tempo e não se cumpra.
0: Que demora 10 minutos. Ou seja, é contraditório aquilo que é uma linha de alta velocidade. Andamos a fazer obras de milhões, de centenas de milhões de euros, exatamente para poder poupar minutos, e que depois gastamos aqui com 10 minutos só para fazer a manobra de inversão de marcha. O que significa que, a partir do momento em que isso também já é público, as Infraestruturas de Portugal vêm dizer que querem abrir a linha ferroviária, nomeadamente a alta velocidade, à competitividade privada, não vai ser só a CP a operar, mas haverá outros operadores. Obviamente que é o mesmo dizer que Coimbra é uma perturbação, é uma inércia adicional que se mete no sistema e, portanto, todos vão querer andar Lisboa-Porto e vão ignorar Coimbra, porque há aqui uma perda de tempo que lhe faz perder competitividade, nomeadamente em relação a esses operadores. Depois há também imensos impactos ambientais, que não se falou, nem se fala, porque não interessa, mas que eu até muito espanto que toda esta oposição ao nosso executivo anterior e atualmente apoiantes do atual executivo tenha estado muito calado sobre toda esta matéria. Porque vamos, obviamente, danificar, prejudicar, aliás, diria destruir mesmo, hectares de terreno que são muito férteis, como sabemos, dos melhores terrenos que temos na região de Coimbra.
1: E em que há imensa biodiversidade.
0: Exatamente, portanto, há impactos ambientais brutais. Não podemos fazer aterros naquela zona, quer dizer que tem que ser tudo feito em viaduto, portanto, é um monte de cimento, é um esqueleto de cimento que vamos ali criar. Não só os 6 km já estavam previstos de atravessamento, mas agora todo um nó com inversão de marcha preparado para toda esta situação, esta manobra adicional. Portanto, isto é uma análise, diria, muito genérica do pouco que vi sobre a matéria, que me suscita naturalmente preocupações. As pessoas são toda a componente social em termos de impacto é sempre algo que nos preocupa, porque, como eu disse, há memórias associadas e têm que ser devidamente respeitadas, mas não podemos deixar de ter também esta visão de futuro e aquilo que é a competitividade e o desenvolvimento territorial de Coimbra. Já agora, também dizer que esta nova solução da Lusolave põe em causa todo o plano
1: do pormenor
0: que está em desenvolvimento.
1: Penso que isso não foi afirmado, mas a própria estação poderá não ter aquele requinte que estava previsto.
0: O requinte já é uma questão depois de solução arquitetónica e tudo depende também da imposição da própria Câmara Municipal e o acompanhamento do projeto. Mas a estação não respeita aquilo que estava previsto em plano do professor Juan Bosquet, e a partir daí há toda uma adaptação que se impõe e a própria volumetria da estação é totalmente diferente da que estava prevista. E, portanto, para quem percebe um bocadinho de formas urbanas e de morfologia urbana, pressupõe que tem que haver ali uma alteração de fundo do todo plano. Ou seja, voltar à estaca zero. É deitar 4 anos de trabalho fora, e isso obviamente choca-me, e portanto não estou completamente confortável, aliás não estou de todo confortável com esta nova solução, mas como eu digo também estamos a antecipar um eventual problema porque ainda está em análise por parte do júri, portanto daqui a algum, se calhar um mês sensivelmente é que estaremos em condições de poder avaliar isto com mais cuidado.
1: Ontem o ministro Pinto Luz esteve em Coimbra e disse que exatamente o que está a dizer, que em breve, nunca é definido o período temporal, mas que em breve estará, digamos, adjudicado este troço que vai de Oiã até
0: Taveiro.
1: Até Taveiro.
0: Na verdade, a calendarização está feita. Depois, por vezes, o próprio poder político é que demora a homologação do respectivo relatório. Veremos se é o caso aqui.
1: Ainda em relação à mobilidade, mas à mobilidade regional, ontem o ministro Pinto Luz, de acordo com aquilo que hoje vem nos jornais locais, afirmou que o IP3, depois das obras que estão em curso, poderá ser portajado. A discussão do IP3 também se tem eternizado, e agora mais uma portagem eventual. O ministro não afirmou ipsis verbis que haveria portagem. O que é que, em relação àquela infraestrutura, qual é a opinião da senhora vereadora?
0: Eu tenho uma opinião muito própria que é controversa relativamente àquilo que está a ser feito e que, se reportarmos sensivelmente há 8 anos atrás, nós, na altura, apresentamos ao Dr. Manuel Machado, estávamos na oposição, uma moção para ser votada na reunião de Câmara contra este projeto que está a ser agora implementado. E na altura devidamente fundamentado com indicadores, nomeadamente não só de velocidades, mas também de tempos de percurso. Na altura o slogan é: vamos conseguir reduzir um terço o tempo de ligação entre Coimbra e Viseu. E na altura eu rebati, porque para isso tínhamos que criar um novo regime de circulação estabelecido no Código de Estradas, que eu saiba, nos dias de hoje ainda o Código de Estrada só permite andar a 120 km/h. Portanto, quando temos no IP3 trechos de 50, de 60, de 70 e de 80 km no máximo que podemos circular, e 90 depois e 100, há vários, obviamente, aqui patamares. Não se mexeu nas curvas, não se mexeu nas inclinações. Houve, eventualmente, em alguns sítios, alargamento de plataforma de mais uma via. Portanto, isso não muda o regime de circulação. A velocidade tem que ser a mesma. Isto para quem trabalha em projeto de execução, que é o meu caso, sou projetista exatamente de estradas, portanto sei perfeitamente quais são os parâmetros dimensionais que impõem a velocidade máxima em cada local e são exatamente os raios das curvas. Não se mexeu nas curvas, não se mexe na velocidade. Portanto, o tempo de deslocação legal, se quisermos respeitar a lei e os limites estabelecidos localmente, é exatamente o mesmo, com uma particularidade: até podemos acelerar um bocadinho mais nos locais em que foi criada uma dupla via, mas a verdade é que a seguir vai ter o gargalo das pontes e, portanto, é como um garrafão, como eu costumo dizer aos meus alunos para entenderem bem onde é que está o ponto crítico de capacidade. É um garrafão muito gordo, mas se eu tiver um gargalo muito estreito, posso virá-lo ao contrário, só vai sair aquilo que o gargalo permitir. O trânsito é exatamente o mesmo. Posso ter 5 vias de aproximação a uma ponte. Se a ponte só tem uma via em cada sentido, ali está imposta, literalmente, a limitação de capacidade, que em termos gerais, sensivelmente, andará nos 1.800, 1.900 veículos por hora. Portanto, estas obras não têm...

0: Portanto, neste momento o que temos foi aquilo que toda a região assumiu na altura que queria, com a bandeira de que não haveria portagens, porque foi assim que também na altura o governo conseguiu, obviamente, garantir a cumplicidade de todos estes municípios. Foi, pelo menos não vai haver, não é a solução ideal, mas é uma boa solução, vamos melhorar os níveis de serviço e não vai haver portagem. E agora, portanto, se vierem a contrariar, é no mínimo caricato, porque há uma promessa, e uma promessa tem que ser cumprida independentemente da cor, tem que haver aqui um pacto de regime entre os vários governos e não pode ser alterada uma premissa, ainda para mais que uma solução que não é uma solução ideal para resolver o problema entre Coimbra e Viseu. Já agora chamar mais um, até para se perceber a incongruência desta solução. Nós temos a A14 entre Figueira e Coimbra, que tem dupla faixa de rodagem, tem perfil efetivamente de autoestrada, porque perfil de autoestrada tem que se ver as curvas, como eu disse, que a dimensão das curvas, as inclinações, isso é que nos define aquilo que nós chamamos de velocidade específica e velocidade de projeto. Portanto, este troço entre Figueira e Coimbra está devidamente projetado para garantir uma velocidade de 120 km/h. Depois, de Viseu para o norte, até à fronteira, também temos a A24, que também foi feita com todas as premissas e necessidades do ponto de vista de aspectos dimensionais para garantir uma boa circulação. Curiosamente, entre Coimbra e Viseu, que é o trecho que está sujeito a maior nível de tráfego, maior nível de procura, que é superior aos 30 mil veículos por dia, e com uma grande percentagem de pesados, porque obviamente é a ligação estratégica à fronteira de Vila Formoso, a partir de Viseu, ligando diretamente à A25, vamos fazer uma solução que não é carne nem é peixe. Portanto, é uma melhoria, indiscutivelmente, pontual, uma reabilitação, prefiro dizer assim, com alteração da sinalização, melhoria da sinalização e dispositivos de segurança, mas em termos de nível de serviço é exatamente a mesma coisa, ou diria ligeiramente em alguns trechos entre dois nós podemos ter um aumento de nível de serviço, mas entre Viseu e Coimbra, repito, o nível de serviço mantém-se.
1: Ainda e para terminar a questão da mobilidade, em relação ao canal por onde, na Rua da Sofia, em relação ao canal por onde circula o transporte público, registou-se um acidente aqui há dias num autocarro que bateu na paragem que está, não direi a meio da Rua da Sofia, mas para aí é um terço da Rua da Sofia. A Voz do Povo começou a considerar que aquele canal não tem a dimensão correta para o transporte público. Não sei se há legislação que determina as dimensões mínimas. Gosta daquela solução das floreiras?
0: Bom, a solução de floreiras não é inovadora. Já o implementamos, na altura, por minha orientação, na Avenida Sernando Davides. Os serviços técnicos, nessa altura, tinham proposto a colocação de delineadores verticais, que até existem em várias cores, mas que eu não aceitei, porque considero que delineadores verticais, estamos a falar daqueles pinos muito estreitinhos e depois que até têm retrorefletores, na verdade são soluções rodoviárias, são para aplicar fora das cidades e não dentro dos meios urbanos. E na altura fui eu mesma que disse, não, só aceito floreiras, temos que arranjar uma solução, que na altura tivemos que nos desdobrar em mil esforços, porque temos que arranjar financiamento que não estava previsto, não só para a compra das floreiras, mas também das próprias plantas e pequenas árvores que aí colocamos. E portanto agora replicaram a ideia, e muito bem nesse aspecto, obviamente. Se tivessem colocado lineadores, e era como se tivéssemos ali espécie de um aeroporto, que é o que me faz lembrar quando temos aquelas luzinhas para encaminhar em frente. Portanto, em termos de solução urbana, é uma solução, obviamente, diria, provisória, enquanto se desenvolve a solução, nada tenho a contestar. Pelo contrário, acho que é devidamente integrada. Contudo, as questões das dimensões, não há lei. Portanto, não existe nenhuma legislação aplicável, mas existem normas em termos de estradas nacionais e existem manuais de recomendação que estão publicados por entidades idóneas, seja pela Autoridade Nacional de Segurança Rodoviária, seja pelo IMT, seja pela CCDR do Norte. Alguns desses manuais até foram elaborados por mim mesma, portanto conheço bem as dimensões que devemos ter. Numa situação destas, um sentido único, portanto, quando sentido único é mais exigente do que com dois sentidos, porque um autocarro, numa situação em que temos duas vias, pode invadir ligeiramente a via do lado e cruzar-se sempre com um veículo ligeiro em simultâneo.

0: Quando temos uma via única, não dá para usar espaços a não ser aquele canal que lhe é adstrito. Portanto, nunca deveria ter menos do que 3,5 metros. Eu confesso que não sei qual é a dimensão que ali foi considerada, mas o que a Câmara tem que fazer, a resolução é muito fácil, é pegar nas floreiras e alargar ligeiramente mais. Mesmo que tenha as linhas com 3 metros, que provavelmente foi a dimensão que ali colocaram, é arredar um bocadinho as floreiras e não tem qualquer problema, até porque só tem transportes públicos, não vamos dizer que estamos aqui a incentivar a uma velocidade excessiva. Portanto, é de fácil resolução, mas como disse, não há norma, não há legislação, há apenas manuais de recomendação, manuais de boas práticas, mas que são, para todos os efeitos, publicados por entidades idóneas e entidades oficiais e que devem ser seguidas.
1: Em relação aos semáforos da cidade de Coimbra, gostava que me confirmasse se já é uma rede inteligente ou não. Isto porque uma rede inteligente analisa o tráfego e depois abre o sinal ou fecha de acordo com a quantidade de veículos que passam nas vias. Já temos uma rede de semáforos inteligente ou...
0: Infelizmente não.
1: Só o Metrobus.
0: Infelizmente não,
1: é que
0: exato. Isso mesmo. Portanto, o sistema do Metrobus tem, de facto, todos os semáforos devidamente controlados a partir da central de controle que está localizada em Sobral de Seira. Se eventualmente não tiveram a oportunidade de visitar, podem fazê-lo, é uma questão de solicitar essa visita diretamente à Metro Mondego e vão ver que há um conjunto de painéis com câmaras vídeo nos vários cruzamentos e há também espiras no pavimento que identificam quando o veículo, neste caso o Metrobus, está a aproximar do cruzamento e envia a indicação para a central de controle e é-lhe atribuído verde. É assim que se atribui a prioridade, neste caso do Metrobus, relativamente ao trânsito. É o único canal inteligente, infelizmente, que temos neste momento em Coimbra. Os outros

0: rápido. Nós, quando trabalhamos em semáforos, temos várias tipologias de controle. Temos os chamados tempos fixos, em que funciona sempre da mesma maneira. Portanto, fazemos contagens, temos uma ideia qual é o fluxo mais relevante e o menos relevante e depois atribuímos tempos proporcionais ao fluxo de procura. Esse é o chamado tempos fixos. E como eu digo, roda, é um ciclo que roda sempre da mesma maneira. Damos sempre 30 segundos a um movimento, 20 segundos, por exemplo, a outro movimento, 15 segundos à passadeira e é sempre da mesma maneira. Grande parte dos nossos semáforos já são semi-atuados. O que é que significa? Temos movimentos principais que têm sempre acesso a verde e quando há atuação na espira que está no pavimento por parte do movimento secundário, então é-lhe atribuído verde e que pode ser extensivo, pode ir estendendo enquanto houver procura na espira. É o máximo que temos em Coimbra, mas há soluções obviamente muito mais inteligentes, mas é preciso trocar os sistemas que nós temos atualmente implementados, que já são obsoletos, são antigos, mas o sonho é avançarmos para uma central de controle, à semelhança do metro, para toda a cidade. E sim, carece de um grande investimento, porque carece não é só das espiras no pavimento, as câmaras de vídeo, é a montagem de todo o sistema devidamente controlado na própria Câmara Municipal ou na Polícia Municipal, enfim, num local gerido diretamente pela Câmara Municipal, que é a entidade responsável pela gestão do espaço público.
1: Vamos então agora ao plano diretor municipal e à suspensão do plano diretor municipal numa zona nobre da cidade, que é a zona ribeirinha. A senhora vereadora tem sido bastante crítica em relação a esta suspensão e acha que os parâmetros deviam ser outros. Quer ter a bondade de nos explicar porque é contra esta suspensão, uma vez que a senhora Presidente de Câmara justifica a suspensão com a necessidade de habitação e, sobretudo, de habitação acessível que poderá eventualmente nascer naquela zona. E ontem também o Ministro Pinto Luz fez uma declaração de que os terrenos da IP, ainda é só uma declaração, falta agora o protocolo, os terrenos da IP e os terrenos do ramal da Lousã passariam para a Câmara Municipal. Foi uma exigência, digamos assim, entre aspas, da senhora Presidente e já está a analisar essa questão. Ainda não há uma decisão definitiva, mas está a analisar essa questão.
0: Então, vamos separar. Portanto, os terrenos da IP que pertenciam ao plano ferroviário nacional, portanto, ao domínio ferroviário nacional, desde a Lousã até Coimbra, incluindo Coimbra, já estavam previstos e protocolados passarem para a Câmara Municipal. Portanto, aqueles que não são usados ou que não tenham qualquer tipo de utilização ou interesse por parte do sistema de mobilidade de Mondego, passavam para a respectiva Câmara Municipal. Portanto, já havia esse compromisso e que já está assinado, foi devidamente firmado em protocolo. O que provavelmente está aqui em causa serão os terrenos adjacentes à zona ribeirinha e que valem muito dinheiro. Portanto, se a IP pensa passar para a Câmara Municipal, e estamos a falar da IP Património, que vive exatamente para tentar tirar o máximo de usufruto dos terrenos relativamente, que são do Governo, e portanto, neste caso, sob a gestão da IP. Aliás, basta ver, quando tivemos aquele problema da residência universitária, a confusão que se gerou entre a CP e a IP, duas entidades sobre a mesma tutela, que não se entenderam, uns achavam que outros tinham que compensar os outros. Portanto, não sei como é que isto vai ser passado para a título zero. Portanto, o que eu gostaria é saber qual é a contrapartida que a Sra. Presidente vai dar para que a IP lhe passe aqueles terrenos que, repito, têm grande valor patrimonial. Portanto, veremos, mas cá estaremos para avaliar no momento certo. Nada contra, se o que quiser passar, haverá seguramente formas de dar um bom usufruto àquele espaço. Ainda à questão da suspensão do PDM, de facto fui muito crítica e continuo a ser, e sou uma pessoa muito preocupada com aquilo que pode acontecer, porque está nas mãos da Senhora Presidente fazer coisas ou poder aprovar, não é fazer, poder aprovar operações urbanísticas que possam descaracterizar a nossa Baixa, que possam descaracterizar a nossa Frente Ribeirinha e, portanto, pôr em causa todo o próprio património da Unesco. Onde é que eu quero chegar? Portanto, o anterior PDM que foi suspenso nestas áreas, e agora vou-me limitar a falar das duas áreas ribeirinhas, margem direita

0: e margem esquerda entre a Ponte Santa Clara e a Ponte Rainha Santa. Estas áreas estavam sujeitas a parâmetros urbanísticos. O que é que isto significa? Cada pessoa ou cada promotor que queira ali construir uma edificação sabe à partida que, em função da área do seu terreno, da sua parcela, pode construir uma determinada área. Portanto, é um índice que é aplicado diretamente à área da parcela e sabe quanto pode fazer. Também estava definido um número de pisos, portanto, exatamente para salvaguardar não só a lógica de conjunto, a forma urbana, e não pôr em causa, nomeadamente, aquilo que eu há pouco referi, o próprio património da Unesco, património
1: para
0: mundial.
1: Para não acontecer o mesmo com a Torre do... que aconteceu com a
0: Torre do Arnado. Que, aliás, eu tenho focado exatamente esse exemplo, que a exceção da Torre do Arnado, receio que passe agora a ser a norma, porque, de facto, é possível fazê-lo. O que é que aconteceu? Estes parâmetros urbanísticos que estavam definidos quer para a margem direita, quer para a margem esquerda, com a particularidade que na margem esquerda tínhamos também o índice de impermeabilização, porque é um terreno, como sabem, aliás, usando os termos do PGRI, com risco potencial significativo de inundações, quer do lado direito, quer do lado esquerdo, também tínhamos este indicador, um indicador máximo do terreno que podemos impermeabilizar, ou seja, as zonas verdes que se impõem, que têm que ser garantidas. Tudo isso foi eliminado. E, portanto, neste momento, não há nada que impeça, quer de um lado, quer do outro, que se faça um monte de betão e tudo vira impermeável, com agravamento para os escoamentos de águas, com agravamento dos ecossistemas, dos recursos hídricos, de tudo. E é essa a parte que mais me preocupa. É a descaracterização do edificado, é a descaracterização, ou melhor, a interferência com os recursos hídricos e, obviamente, com os ónus que temos que impor nestas situações. Porque tudo virou qualitativo, deixou de haver valores quantitativos e foram substituídos por princípios. Eu dou-lhe um exemplo: fomentar a utilização do transporte público. Eu concordo com o princípio, mas não concordo com o retirar do número máximo de pisos e com a capacidade máxima construtiva. Fomentar a ligação da cidade à zona ribeirinha. Também concordo com o princípio, mas isso já estava tudo previsto. Tudo isso, aliás, já vinha de trás.
1: Aliás, lembro-me do arquiteto Távora bater-se por isso, pela ligação da cidade ao rio.
0: Exatamente, por isso é que foram levantados.
1: Só está a acontecer agora.
0: Exato, foram levantados carris. E uma grande preocupação que tivemos foi imediatamente, se recorda, Isabel, foi termos estudado logo ainda em 2022, fizemos aprovar o nosso plano urbanístico para a zona ribeirinha, exatamente para garantir ligações transversais da cidade ao rio. Portanto, tudo estava devidamente previsto. Foi um estudo urbanístico feito na Câmara Municipal, que tem competências extraordinárias nesta matéria do planeamento e do desenho urbano, que foram sujeitas à discussão pública, portanto, teve aqui claramente escrutínio público e foi aprovado na altura, e a partir daí seguimos esse mesmo caminho e acabamos por depois contemplar ou integrar este estudo no projeto mais amplo do arquiteto Juan Busquet. Portanto, tudo isto estava previsto. Ao substituirmos por princípios gerais, estamos a abdicar, a Câmara está a abdicar de planeamento e está a deixar nas mãos dos promotores fazerem o que muito bem entenderem. Porque depois, como deve imaginar, a pressão sobre os técnicos municipais é brutal. Mesmo com parâmetros quantitativos, andam sempre à procura, e isto é legítimo, obviamente, faz parte, o promotor procura o máximo lucro. E, portanto, andam à procura
1: imediato,
0: sempre da vírgula. Imediato,
1: tendo
0: exato.
1: Tendo em conta as alterações climáticas, não sei se...
0: Mas isso compete à Câmara controlar. E, portanto, compete à Câmara fazer medidas preventivas nos termos da lei. E permita-me ir aí. Porque eu, quando sou crítica com base na lei que existe. É possível fazer suspensões. Nós fizemos duas durante os 4 anos que lá estivemos.
1: Mas fizemos-las
0: pontuais e de forma muito responsável. Criamos medidas preventivas que substituíram, ou que ainda foram, eu diria que sem alterar o princípio da forma, foram medidas cautelares e preventivas. Aliás, o nome medidas preventivas diz tudo. É para acautelar que não vamos prejudicar, que não vamos condicionar ou não vamos limitar o futuro do planeamento. Aquilo que depois é em sede de revisão está eventualmente a ser discutido. Isso não foi feito, foi substituído. Não são medidas preventivas, como eu digo, o que foi aprovado não são medidas preventivas. Medidas preventivas é para proibir, é para limitar, E isto não foi feito. Foi o contrário, foi retirar a limitação e deixar tudo em aberto. Claro que a condição para passar na CCDR foi pôr lá que qualquer operação minimamente relevante tem que ser sujeito ao parecer prévio da CCDR, mas também todos nós sabemos que a CCDR normalmente se preocupa é por garantir a legalidade e neste caso não havendo parâmetros quantitativos a legalidade já está estabelecida e está garantida à partida. Normalmente a CCDR diz isso são opções do planeamento municipal e portanto deixa na mão da Câmara Municipal. Não se espantem se virem de facto algumas torres do Arnado a nascer no futuro próximo. Relativamente à questão da habitação que eu não posso deixar a passar, é uma falácia. Em primeiro lugar, porque para haver uma suspensão, como a própria lei, o regito impõe, tem que haver uma clara fundamentação da necessidade da suspensão. E o que foi feito, e vale a pena, e eu até incentivo as pessoas a lerem os termos de referência da Câmara Municipal, estão publicados no site, não dizem nada sobre a matéria. Não há uma única quantificação, nem do número de focos que existe ou que são necessários, quantos é que estão licenciados e a aguardar oportunidade, porque há muitos licenciados que nunca foram construídos.
1: Portanto, há ali projetos que se podem executar a breve trecho.
0: Com certeza, e que nunca foram executados. E, portanto, nada disto foi quantificado. Era também importante ver até que ponto, nos últimos anos, houve um aumento exponencial do custo da habitação para justificar medidas drásticas deste género.
1: Já vimos T1s a 350 mil euros aqui na cidade, como se fôssemos Nova Iorque.
0: Sim, mas repare que só estamos a mexer no centro da cidade. Portanto, quando vai um bocadinho mais para fora da cidade, já não tem esses preços. E tem muitas casas à venda e que continuam à venda há muitos anos e não são compradas. Portanto, é preciso fundamentar quantitativamente. Isso não foi feito. Mas pior é que a proposta que foi feita e a suspensão baseou-se em já estão aprovadas, portanto, em medidas preventivas, são uma falácia autêntica. Na Zona da Baixa, o PDM previa o quê? Previa que no mínimo tínhamos de ter 50% de habitação. O que é que agora foi aprovado? Já não é 50, passou o mínimo para 30. Portanto, estamos a dizer, precisamos de habitação, mas estamos a retirar essa responsabilidade dos promotores. Eles podem fazer ali, e eu também defendo, multiusos, porque é isso que dá vida a todos os espaços, durante a noite e durante o dia, mas estava previsto, e está previsto não só no PDM, mas também na ARU, no ORU, no ordenamento da reabilitação urbana, no... Tudo isso estava previsto, 50% de habitação reduziu para 30%. Portanto, está a dizer que é fomentar a habitação e está a reduzir a cota mínima obrigatória de habitação. Depois, no que respeita às áreas em volta do corredor do metro, eu também sou a favor da densificação, mas é a favor de uma densificação com responsabilidade e com respeito pela morfologia urbana. Retiraram, e bem, o Norton de Matos, porque consideram que é uma morfologia urbana muito consolidada, mas não retiraram mais nenhum e temos vários bairros que têm também morfologia já muito definida. Veja o bairro de Celas, por exemplo, a Fonte Castanheiro, há várias zonas, o Arco Pintado.
1: A Argaça está muito degradada.
0: A Argaça é a zona A4, era objeto de uma OPG, portanto, até separaram, e bem, porque as características são diferentes. Mas na Argaça nós já tínhamos uma unidade de execução devidamente elaborada. E já estava em fase bastante avançada, pelo menos toda ela pensada. Estávamos a discutir com os proprietários os termos de rendas fundiárias.
1: São, portanto, muitos os proprietários naquela zona da cidade?
0: Não eram muitos, eram, se eu bem me recordo, 6 ou 7. E, portanto, já tínhamos o acordo de grande parte, havia um mais reticente. E era esse que estava e que demorou um bocadinho mais o procedimento. Portanto, só tinha que dar continuidade, havia formas urbanas. E, portanto, o que me assusta é isto, é, por um lado, no que respeita ao canal do metro, é uma generalização de mais 30% de habitação, desde que seja destinada à habitação social, à habitação, habitação pública, que é o termo correto, ou a rendas moderadas, ou, exatamente, rendas acessíveis, ou construção moderada. Mas eu pergunto como é que a senhora Presidente e a Câmara Municipal vão controlar estes negócios que são entre privados, não têm, nem têm competências para o fazer. Portanto, estes 30% vão estar abertos ao mercado, como qualquer outra área construtiva de outra zona qualquer. Mas a mim o que mais me preocupa, para além desta possível especulação imobiliária, preocupa-me a forma urbana, porque isso vai eternizar. Vamos ter prédios que vão subir, outros que vão ficar mais pequenos, outros que vão, que já existem atualmente. Há zonas consolidadas, como disse, mas que agora uns prédios têm esse direito, vão fazer ampliações, outros não vão fazer. A linha foi feita de forma cega, portanto, há zonas em que metade da rua pode crescer, outra parte não pode crescer. Foi tudo feito em cima do joelho. E, portanto, a minha crítica é fundamentada, não só em relação a esta área do metro, do canal do metro, e voltando à zona da Baixa. Nós tínhamos um plano Busquê e um plano urbanístico já devidamente definido para a área da zona direita, a margem direita. Porquê é que não foi considerado? Pelo menos as pessoas sabiam porque é que estávamos a suspender o PDM. Eu teria
1: até
0: votado a favor.
1: Já houve algumas discussões públicas sobre isso.
0: É, já houve várias. Eu uma vez contei, já íamos em 7 ou 8 discussões públicas. Portanto, as pessoas não podem dizer que não conhecem o que é que está previsto para a zona ribeirinha. Há uma maquete 3D, esteve exposta em Coimbra A, agora foi retirada, está no Salão Nobre, já semi-destruída. Enfim, mostra que de facto não há vontade deste Executivo de dar continuidade ao trabalho de qualidade que tinha sido feito previamente. Mas havia um estudo escrutinado, como eu disse, pela população. Portanto, se ela suspendesse o PDM associado a esse ordenamento, a essa forma urbana, prefiro dizer assim, eu votaria a favor. Com certeza, porque dizia, bom, temos problema. E é para isso serve a figura de suspensão do PDM. Podemos ter medidas preventivas e podemos ter aquilo que chamamos de normas provisórias elencadas a um projeto já consolidado, que era o caso. Portanto, ela tinha todas as condições para fazer uma suspensão nos termos da lei, sem pôr em dúvida o que é que se vai fazer naquele espaço, que é de grande qualidade e que merece ser pensado e merece, acima de tudo, ter também a opinião das pessoas. Eu repito que a suspensão do PDM é uma decisão meramente da Câmara Municipal, ou melhor, da Assembleia Municipal, por sugestão da Câmara Municipal, não é aberto a discussão pública, nem são ouvidas as entidades. E, portanto, tem aqui um acréscimo de responsabilidade sobre a Câmara Municipal.
1: Poderá haver um acréscimo de litigação, porque um promotor fez uma coisa e o outro não teve direito a fazer? Ou...
0: Com certeza que sim. Com certeza que sim. E ao contrário do que tem sido dito, porque esta pressa de fazer muito e rápido, mas quem depressa e bem não há quem, já dizia a minha avó, portanto é um provérbio, como sabemos, e que infelizmente tem aplicação em Coimbra, e esse é o meu grande receio. Vamos tentar fazer muito rápido, que são 4 anos para mostrar coisas feitas, mas que se vão perpetuar no tempo e vamos descaracterizar a cidade. Isso eu acho que é lamentável e mais do que isso é inaceitável.
1: O executivo em que a senhora vereadora participou e teve responsabilidades, nomeadamente nestas áreas do urbanismo e do espaço público, está em revisão. A suspensão é por 2 anos, com a possibilidade de se prorrogar por mais 1 ano. Esta pressa de suspender era evitada se houvesse. Se a revisão seguisse o seu percurso?
0: Um processo de revisão é sempre muito longo. Tem, lá está, porque carece não só de ouvir entidades, carece de ouvir as pessoas, há esta fase de recolha preventiva. Eu suponho que a Isabel está a falar mesmo da revisão, da segunda revisão que já foi aberta por nós em 2023. Muito bem, pronto. Um processo de revisão é feito 10 em 10 anos, nos termos do Regite, e é de facto um processo complexo, que envolve muita, muita discussão, muito levantamento. Aliás, começa exatamente pela elaboração do relatório do Estado do Ordenamento do Território, que foi feito e que foi aprovado previamente, em que nós vamos ver, com base no PDM anterior, o que é que foi executado, o que não foi executado, porque é que não foi executado. Isso é logo uma orientação para as revisões. Um bom exemplo é o caso de Aveiro. Nós tínhamos ali um plano por menor que foi executado 0% ao longo de mais de 12 ou 13 anos. E, portanto, acabamos por suspendê-lo porque, de facto, só estava a impedir que outro tipo de desenvolvimentos naquele local ocorresse. Havia um plano, o plano tem que ser respeitado e, portanto, tudo que nasce fora daquele plano não pode ser aprovado. E o facto de não ser executado absolutamente nada ao longo de todos esses anos, era sinal de que tínhamos que efetivamente o caducar. Isso foi feito, e há outras situações que aqui poderia referir, mas é um procedimento muito longo. Temos que ouvir as populações, temos que ir às freguesias, falar diretamente não só com os presidentes das juntas, mas também com a própria população, com ações um pouco em todo lado. E no nosso caso, portanto, já lá vão 2 anos, sensivelmente tínhamos aberto, o normal será 4 a 5 anos, sensivelmente, para uma revisão do PDM. Tivemos um grande logo entrave inicial, que era uma cartografia que era da década de 90. Portanto, toda a gente sabe que desde a década de 90 até aos dias de hoje, em mais de 30 anos, a cidade de Coimbra mudou muito. Portanto, não podíamos estar a fazer um plano com base numa cartografia completamente desatualizada. E, portanto, demoramos 2 anos, sensivelmente, a conseguir não só adjudicar, portanto, é preciso não só abrir um concurso público, adjudicar a respectiva elaboração, ela ser elaborada, e depois houve aqui um interregno de cerca de 9 meses para a homologação da própria cartografia. E isso tudo demora o seu tempo e, portanto, acabamos por avançar pouco por essa mesma razão. Abrimos a fase de participação preventiva, que é a fase em que as pessoas são convidadas a trazer sugestões à Câmara Municipal de como é que o plano deve evoluir, o que é que deve ser alterado. Eu percebo e concordo que no âmbito de uma suspensão do PDM não se possa esperar pela revisão, porque era possível esperar pela revisão desde que haja a garantia que é feita nestes 2 anos, mais um. Mas pode haver sempre aqui algum entrave e depois a suspensão do PDM perdia o seu efeito. E, portanto, a Sra. Presidente avançou com a 7ª alteração, em que estas alterações dizem apenas respeito às áreas que são contempladas pela suspensão e nada contra essa matéria. Portanto, acho que do ponto de vista legal é perfeitamente legítimo e do ponto de vista técnico eu teria feito exatamente o mesmo, não com este nível de responsabilização, como já disse, sobre o território, mas em termos procedimentais teria feito exatamente o mesmo.
1: Eu gostava agora de regressar à mobilidade, porque está em curso uma situação que vai provocar que aquilo que conhecemos como Rodoviária Nacional, aquele edifício é de um privado, já entrou um projeto, imagino que na Câmara Municipal, para aquele espaço, o que significa que a Rodoviária Nacional vai ter que se, as partidas e as chegadas, pelo menos, deslocar-se para baixo do IC2. A Flexibus já lá está, vão ser criadas algumas condições, mas o número de passageiros que entra e sai no edifício da Rodoviária Nacional é imenso. Só quem não apanha nenhum expresso é que não percebe que é imenso. Ou seja, os utentes de transporte público vão penar mais uns meses, se não uns anos, porque o hub intermodal que está previsto para junto de Coimbra, da estação de Coimbra, vai demorar bastante tempo a ser construído.
0: Vai, com certeza, não é? A data que estava em cima da mesa era 2030, passou para 2032 e veremos o que é que daqui para a frente vem, mas claramente não é compatível com a situação que estamos a atravessar. Esta situação não é nova, portanto, o proprietário da... provavelmente as pessoas não sabiam, mas a rodoviária da Avenida Fernão de Magalhães é privada. Portanto, tem um dono que não é nem a Câmara Municipal, nem é o Governo. É um dono privado e, portanto, é legítimo que ele repense aquilo que quer fazer naquele espaço, ainda para mais num espaço que está a ser devidamente valorizado pela, não só pela Frente Ribeirinha, toda esta adaptação da Frente Ribeirinha que desenvolvemos e que veio requalificar e regenerar todo aquele espaço, mas também o próprio corredor do Metrobus, que traz uma nova acessibilidade e, portanto, é legítimo que o proprietário pense em rentabilizar aquele espaço. E, portanto, já entrou um PIP, um pedido de informação prévia, sensivelmente há 2 anos, ainda estava eu na altura com essa responsabilidade, e discutimos, obviamente, esse mesmo PIP e falei também com o proprietário no sentido de retardar o mais possível para que a Câmara pudesse analisar, estudar soluções alternativas. Ao mesmo tempo, já estávamos a beneficiar a paragem debaixo dos viadutos, exatamente como, não é como alternativa, mas como complemento, e por uma razão, porque a lei a lei prevê que quem tem que autorizar as paragens dentro da estação seja o dono. Portanto, neste caso era um dono privado, tínhamos sempre que pedir autorização, neste caso à Transdev, que era quem estava a gerir o espaço, para que a Flixbus e outros operadores privados pudessem parar na estação da Fernão de Magalhães. E foram sempre recusados, alegando falta de capacidade. Isso até deu direito, é um processo que ainda foi iniciado por nós, de litígio e, portanto, de queixa nas entidades competentes, está em tribunal, porque considerámos que não era devidamente fundamentado e que era simplesmente aqui uma questão de competitividade entre operadores privados. Mas ao mesmo tempo fomos trabalhando, fizemos aquela beneficiação debaixo dos viadutos, exatamente já a prever, mas era o complemento, não tem, como disse a Isabel, e eu reitero, não tem capacidade para suportar todos este aumento de procura no caso desta estação vir ali a fechar. O que quer dizer que a Câmara Municipal tem que arranjar alternativas nas quais eu também já estava a pensar e já andava a estudar e até falar com alguns proprietários. Tem que se fazer um pavilhão, como é óbvio, um pavilhão provisório, até que depois o hub definitivo na estação de Coimbra B venha a proporcionar a passagem definitiva, não só debaixo dos viadutos, mas também da Fernão de Magalhães. Mas é incomportável pensar, de alguma maneira, que debaixo dos viadutos vamos conseguir dar resposta a todo o fluxo de autocarros que afluem em termos de redes expressos a Coimbra, quer no, na, é que não é só nacional, nós temos ali transportes nacionais, temos transportes regionais e temos inclusive internacionais, alguns que vêm de Paris e de outras cidades europeias. Portanto, é de facto um fluxo brutal, aliás, basta passar neste momento debaixo do viaduto e vê-se que já não há grande reserva. Portanto, obviamente não comporta com este aumento. Tem que arranjar solução alternativa e tem que ser criado um pavilhão com condições, com informação, condições de espera, com qualidade e, portanto, tem que devidamente coordenado com o respectivo dono, para, porque obviamente também entre o licenciamento, nós estávamos em fase de PIP. Pelo que eu percebi, terá entrado agora, o PIP foi aprovado, terá entrado agora um loteamento. E, portanto, há que falar também com o promotor e gerir devidamente aqui um calendário de transição, porque de outra maneira Coimbra herda aqui um problema muito sério.
1: Senhora Vereadora, muito obrigada por ter vindo mais uma vez à RUC falar do Plano Diretor Municipal da suspensão, mas também de mobilidade. Muito obrigada.
0: Obrigada eu.
1: E convido os nossos ouvintes escutarem a rubrica Crime na Cidade.

Seja muito bem-vindo à rubrica Crime na Cidade. Sete homens com idades compreendidas entre os 23 e os 49 anos foram detidos no último fim de semana, indiciados pela prática de condução sob influência de álcool. No último sábado, em Coimbra, ocorreram 5 detenções, 4 de madrugada e 1 à noite. Na Praça João Paulo II de madrugada foram detidos 2 homens com 23 e 49 anos que conduziam com taxas de álcool no sangue de 2,06 e 1,37 gramas por litro. Ainda de madrugada, mas na rua Dom Luís da Cunha, foi detido um homem de 44 anos que conduzia um automóvel com uma taxa de álcool de 1,88 gramas por litro. Na Avenida Sá da Bandeira, foi detido um homem de 47 anos que conduzia com uma taxa de 2,11 gramas por litro de álcool. À noite, pelas 22h35, na rua Padre António Vieira, foi detido um homem de 40 anos que conduzia um automóvel com uma taxa de álcool de 1,98 gramas por litro. Ainda em Coimbra, mas na noite do último domingo, pelas 10h05 da noite, na Avenida Fernão de Magalhães, foi detido um homem de 41 anos, conduzia um automóvel com uma taxa de álcool no sangue de 2,38 gramas por litro. Por último, na Figueira da Foz, às 8 da noite de sábado, foi detido um homem de 35 anos que conduzia uma trotinete elétrica com uma taxa de alcoolemia de 2,27 gramas por litro. A detenção foi efetuada depois de o indivíduo ter desobedecido às ordens de paragem dadas pela polícia, que se encontrava de serviço na entrada da Divisão Policial da Figueira da Foz, entrando nas instalações policiais sem a devida autorização. Face à situação, foi abordado e submetido ao teste de despiste de alcoolemia, após ter sido detectado um forte odor a álcool. Fica por aqui a rubrica Crime na Cidade, na voz de Isabel Simões. Voltamos daqui a 15 dias.

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E fica por aqui o programa Mata Bicho. Eu sou Isabel Simões e regresso na próxima quarta-feira com mais um convidado ou convidada para nos falar das problemáticas da cidade de Coimbra.

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1: Muito bom dia, são 10 horas, é tempo de informação em 107.9 e em RUC.pt. Decorre a partir das 10 horas, no bar da Associação Académica de Coimbra, a terceira venda de bilhetes para a latada. A partir das 4 da tarde, há lugar a uma aula de defesa pessoal. Dias da Sustentabilidade da Universidade de Coimbra regressam com palavras de António Guterres. A quarta edição do projeto decorre de 30 de setembro a 15 de outubro. Para a edição de 2026, o tema escolhido foi a sustentabilidade na era da inteligência artificial. O programa engloba sessões sobre inovação, transformação digital sustentável, voluntariado, juventude, responsabilidade social e o futuro da universidade. A 15 de outubro, o secretário-geral da ONU, António Guterres, vai proferir uma mensagem na última sessão do evento via online. A Escola Básica Eugénio de Castro vai ser inaugurada amanhã, quinta-feira, durante a tarde, com a presença do Ministro da Educação, Ciência e Inovação, Fernando Alexandre, e da Presidente da Câmara Municipal de Coimbra, Ana Brunhosa. O terreno da infraestrutura de Portugal junto à Estação Nova de Coimbra, em princípio, deve passar para a Câmara Municipal para a construção de habitação a custos acessíveis, afirmou ontem Ana Brunhosa, Presidente da Câmara Municipal. Segundo a Agência Lusa, as infraestruturas de Portugal já instruíram o processo. A Estamo, a empresa que gera património do Estado, já está capacitada para o avaliar, disse o Ministro das Infraestruturas e Habitação, Miguel Pinto Luz, durante a inauguração oficial da circulação do Metrobus até Coimbra B e Praça da República. O ministro tinha a esperá-lo em Coimbra B um protesto convocado pela União de Sindicatos de Coimbra e pelo Movimento de Utentes dos Serviços Públicos, que o receberam com apupos políticos e convidados na chegada à estação ferroviária. Os manifestantes manifestaram-se contra o preço do passe intermodal e pelo facto de terem de pagar para viajarem no Metrobus entre Coimbra B e a Estação Nova, quando antes viajavam de forma gratuita. A Ministra da Saúde, Ana Paula Martins, defendeu ontem que o Serviço Nacional de Saúde precisa de mais profissionais, mas também de aumentar a produtividade e reorganizar a prestação de cuidados. A Ministra esteve em Coimbra para celebrar os 47 anos do Serviço Nacional de Saúde e participou na Rega da Oliveira no Parque Manuel Braga. Já o Presidente da Unidade Local de Saúde de Coimbra anunciou que o concurso da nova maternidade vai ser lançado em breve, mas sem precisar a data exata. Os encontros mágicos estão na rua. Já a Casa das Artes Pissaia Barreto promove hoje um concerto com Kália Van Dever. O concerto tem início às 10 da noite e a artista dá a conhecer o álbum Mana.
0: Informação meteorológica.
1: O Instituto Português do Mar e da Atmosfera prevê para hoje a temperatura a variar entre os 26 de máxima e os 17 de mínima, com céu parcialmente nublado. Neste momento estão 22 graus Celsius.

0: informação de trânsito.
1: Os habituais constrangimentos na rotunda do Almeg e na Casa do Sal. Ponto final na síntese informativa, numa edição de Isabel Simões, com o apoio da Sofia Bronze. Fique desse lado e tenha uma boa manhã na companhia da Rádio Universidade de Coimbra.

E muito bom dia, sejam bem-vindos ao Sei Lá, o programa de verão da RUC, de segunda a sexta-feira, entre as 10 e o meio-dia. Sou Paulo Marques, hoje é a mim que me cabe o Sei Lá, vou estar convosco nas próximas duas horas. Por agora, e antes de termos connosco um convidado em estúdio, que vai trazer uma mala cheia de músicas para ouvirmos, vamos ficar com o álbum que está em destaque esta semana no Sei Lá. Train on the Island, de Aldous Harding, lançado este ano, foi muito bem recebido pela sonoridade intimista e alternativa. Deixo-vos com o tema que emprestou o nome ao álbum Train on the Island.

Estamos a ouvir o álbum que está em destaque esta semana no Sei Lá, Train on the Island, de Aldous Harding. Cantora e compositora, elogiada inicialmente pelo folk gótico e pela emocionalidade crua do seu álbum de estreia em 2015, que gerou comparações tanto com Kate Bush quanto com Scott Walker. Aldous nasceu na Nova Zelândia e é filha de pais músicos. Vamos agora ouvir One Stop, um tema lançado como um dos principais singles, o que se percebe porquê, ora ouçam.

0: Foi Aldo Zarding, um nome que poderão conhecer melhor, nomeadamente este último álbum lançado em 2026. E já temos em estúdio o nosso convidado de hoje, chama-se Mário Simões e é um bom amigo de longa data. Apaixonado pela música, profundo conhecedor do que vai saindo, é uma daquelas pessoas que sempre deram muitas músicas a conhecer aos seus amigos. Eu próprio fui um desses bafejados. Mas a música não esgota de todos os interesses do Mário, as artes sem distinção, começando no cinema, mas também o teatro, o bailado, a pintura, etc, etc, estão sempre na agenda dele. A esse propósito, confesso que já me aconteceu telefonar-lhe para saber o que ia acontecer em Coimbra nos próximos dias. A fonte é segura e filtra-me logo o que sabe poder interessar-me. Mário, bem-vindo à RUC e ao Sei Lá.
1: Bom dia.
0: Obrigado. Eu tinha aqui uma pergunta para ti, que não sei se vou ter resposta negativa, mas esta paixão pelas artes, tem alguma explicação menos prosaica? Teve algum gatilho, sei lá, houve alguma coisa que, em especial, que tenha vindo a despertar para esse interesse que tens, e nomeadamente

0: na música?
1: Sim, tem um gatilho, é a estética e a capacidade de transformação do mundo através da arte. E pronto, é uma coisa que acontece naturalmente, se tu estás exposto a determinados trabalhos e és influenciado por isso, isso poderá transformar no futuro na tua vida. E basicamente é isso.
0: Estás a falar dos impactos, quer nas pessoas,
1: sim,
0: na vida das pessoas?
1: Sim, o impacto, sim, sim.
0: E também
1: no mundo em geral.
0: Sim. Em geral. A expressão artística, não é?
1: Exato.
0: Que muitas das vezes, e agora recentemente, tem sido às vezes atacada por ser tendenciosa.
1: Sim, sim. Vivemos tempos perigosos a esse nível. Não só por esta onda de cancelamentos, como por uma onda de tentar higienizar a arte, que é uma coisa pavorosa que poderá vir a acontecer. Já aconteceu em termos históricos, como nós sabemos, mas está por aí na nuvem novamente.
0: Esperemos que não venha a acontecer isso. Olha, tu trazes uma extensa lista de temas que vamos passar e que foi uma escolha tua. Não sei se houve algum critério especial na escolha dos temas ou houve?
1: Não, mas é especial, pronto, é sempre especial, não é, quando a gente faz uma escolha.
0: Claro que sim. Eu estava a perguntar, era se tinha havido um critério.
1: Não, especial. A partir daí não houve critério nenhum, foi só aquilo que me apeteceu trazer.
0: E quem é que tu escolheste para iniciarmos?
1: Bem, eu escolhi para iniciar um álbum icónico da Banana, do Andy Warhol, dos Velvet Underground e da Nico. E o tema Femme Fatale, porque é um álbum que eu considero charneira, sobre o qual, por exemplo, o Brian Eno tem uma tirada de gênio, que vendeu poucas cópias no início, mas cada pessoa que o comprou formou uma banda. Ele próprio confessa ao Lou Reed,
0: já tinha
1: pronto, é um clichê, mas pronto.
0: Vamos aos Velvet então?
1: Então vamos a eles.
0: Vamos aos Velvet.

0: E foi Femme Fatale, um tema que está no álbum de 1967 de Velvet Underground and Nico, com o nome homónimo do álbum. Nico, cantora alemã, que infelizmente já não está entre nós, porque teve um desastre de bicicleta já há bastantes anos e partiu precocemente. Mas agora, agora vamos até ao espaço, não é, Mário?
1: Sim, sim, vamos a eles.
0: E vamos já? Vamos já?
1: Sim.
0: Vamos já.
1: Ou queres que eu introduza?
0: Não, vamos já de seguida.

0: Foi a inconfundível voz de David Bowie em Space Oddity, o single de 1969 com o nome do tema. Sempre que ouve Bowie, lembro-me do concerto que onde também estiveste, em 1990.
1: Em Alvalade.
0: Em Alvalade. Um concerto onde esteve o Cavaco Silva.
1: Não sei.
0: Mas eu lembro. Não é que eu tivesse visto, mas estava lá. Vi nas notícias. E que deu na televisão. Nós não estivemos juntos, acho.
1: Não.
0: Mas o que é que se te oferece?
1: Bom, pronto, este tema foi lançado 9 dias antes da chegada do homem à Lua. E é uma espécie de resposta a Space Oddity, o épico 2001 do Stanley Kubrick. Que redefiniu a ficção científica com este filme. Ambos exploram o vazio, o isolamento e a busca por identidade numa era obcecada com o espaço. Mas e porquê é que eu trouxe o 2001 Odisseia no Espaço? Porque é um filme premonitório em relação àquilo que se fala agora em relação à IA. E à possibilidade de sermos dominados pela máquina. Bem, não vou fazer spoiler do filme para quem não viu, mas acho que é um filme obrigatório para quem gosta de cinema.
0: Sim, sim.
1: É um dos melhores filmes de todos os tempos.
0: Vamos seguir?
1: Sim, agora vamos seguir para o Bowie novamente, mas com o Iggy Pop na fase de Berlim de desintoxicação. Onde também falaremos mais à frente da trilogia do Bowie em Berlim com o Brian Eno. Pronto, isto é um álbum Idiot de 1977.
0: É o Night Clubbing.
1: Night Clubbing.

0: foi hip hop, com um tema que nightclubbing, que me recorda um nightclubbing, pronto, uma discoteca, Jacques na Figueira da Foz, com o Luís Pink Floyd como DJ, um sítio onde se ouvia muito boa música, no princípio dos anos 80, e que deixou saudades durante um...
1: É o Pink Ska New Wave.
0: Completamente. Mas agora vamos passar para o tal trio que estavas a falar, com o qual...
1: Trio, não,
0: é dupla, é Brian Eno mais David Byrne. Com o tema Regiment, do álbum My Life in the Bunch of Ghosts, 1981. Eu digo-te uma coisa, eu sou a prova de que o David Byrne continua em forma, porque eu vi-o agora em Cascais, e grande concerto mesmo, pronto.
1: Cadete.
0: A idade, pronto, vale o que vale, mas também acrescenta até em determinados aspectos relativamente à produção. Tens algo, quer dizer, alguma coisa?
1: Posso já dizer que My Life in Bush of Ghosts é o título de um romance do escritor nigeriano Amos Tutuola, publicado em 54. E o que é que eu posso dizer? Eu sou um admirador incondicional do Brian Eno, portanto, e considero também, a par do primeiro álbum que passámos dos Velvet, isto é um álbum avant la lettre, mais que não seja pela utilização de samplers, com os quais eles tiveram problemas, porque da primeira edição para a segunda já tiveram que retirar um que foi...
0: Direitos autorais.
1: Sim, foi contestado lá pelos islâmicos em Inglaterra.
0: Muito bem, aqui vai.

0: E foi Brian Eno mais David Byrne. Quer dizer alguma coisa sobre este álbum?
1: Sobre este tema, salientar que a voz que ouvimos é de uma cantora libanesa, Dunya Younes. Na base dos samplers utilizados neste disco.
0: E vamos seguir.
1: Sim, podemos seguir.
0: Vamos ouvir um som que fica para adivinharem para já.

0: Foram o Joy Division com o tema The Eternal, do álbum Closer, de 1980. Uma escolha do amigo Mário Simões.
1: Pois, é incontornável este disco, o último álbum de estudo da banda britânica, editado já depois da morte do Ian Curtis, que estavam para ir para os Estados Unidos na altura. Para mim é um dos mais... álbuns do pós-punk mais interessantes. As músicas foram gravadas sob uma abóbada de estuque especialmente construída a fim de captar a ressonância de uma capela. Pronto, isso seguiu-se ao primeiro, o No Pleasures. E há bocado, e agora para referir a Factory, há bocado estivemos na Factory do Andy Warhol e agora estamos na Factory Records em Manchester.
0: Uma editora.
1: De salientar também o trabalho gráfico do Peter Saville, das mais belas capas para mim que há em discos, que foram esta série da Factory, que inclui um nome também muito bom, que é os Dorothy Column, que acabaram de editar.
0: É verdade, é
1: curiosamente,
0: verdade.
1: Um Renaissance, pós uma doença grave do Vinnie Reilly, mas nem sei como é que foi gravado, mas...
0: Mas conseguiu. Nós estávamos agora para passar New Order, mas já não vamos ter tempo, estamos quase a chegar ao sinal horário das 11. Vamos ficar com um tema diferente, depois vamos abrir com os New Order. Vamos ficar com Kraftwerk, The Model, The Man Machine, o álbum de 78.

0: Vem o sinal horário, fique connosco para a segunda hora.
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2: 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Francisco, como é que vai tudo aí dentro?
3: Boa tarde, Silvio. Está a ser uma hora de ponta bastante turbulenta. O acidente no sentido Boca-Esófago já foi resolvido, embora ainda implicar uma circulação muito condicionada. Abrandamentos na passagem pelo estômago, alguns alimentos menos bem mastigados têm entupido o acesso ao intestino, mas a sul, as consequências da feijoada do almoço ainda se fazem sentir, com muitas complicações na saída inferior.
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0: E já estamos de volta para a segunda hora do Sei Lá, hoje com uma escolha musical de Mário Simões. Nós acabámos de ouvir os New Order, que são uma das bandas que o meu amigo gosta bastante.
1: Bom, então, eu hoje trouxe o álbum Power, Corruption and Lies, que é o segundo álbum de estúdio da banda, pós Joy Division, onde eles começam a fazer uma transição da proposta musical mais clara e diferente do que havia ocorrido em Movement, e, portanto, deixando o Joy Division para trás. E porquê é que eu trouxe este álbum também? E vou aproveitar para fazer a minha primeira homenagem a uma pessoa muito querida aqui nesta rádio, e não só, que é o Afonso Macedo. Se ele estiver a ouvir, ele percebe porquê.
0: Nunca sabe. Muito bem. Vamos seguir?
1: Podemos seguir, então, para uma das mais belas covers de todo o tempo.
0: Sim, senhora. Vamos embora.

0: 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E parece que temos problema resolvido, problema que surgiu aqui com várias faixas, mas que está agora ultrapassado. Entretanto, ouvimos Mal, Massive Attack.
1: Sim, e tínhamos também passado a cover do Tim Buckley dos This Mortal Coil,
0: é verdade,
1: o Song to the Siren, mas pronto. Passamos então ao Blue Lines, o álbum de estreia do grupo britânico Massive Attack, o chamado fundador do trip-hop.
0: Vamos ouvir de novo?
1: Podemos ouvir.
0: Okay.
1: Blue Lines.

0: E estamos de novo, acabamos de passar um tema do Suicide. Queres falar sobre ele, Mário?
1: Pronto, digamos que depois dos Massive Attack, um dos grupos mais interventivos em termos políticos da atualidade, voltámos a 77, ao Suicide, uma banda para mim muito carismática, uma verdadeira banda proto-punk, e a seguir iremos passar os Gun Club.
0: Vamos embora.

0: E lá atrás ficaram os Gun Club com Sex Beat, um tema que está presente no álbum Fire of Love de 1981. E agora este último tema foi o Whining, do álbum From the Lion's Mouth, 1981, também, mas a banda são os The Sound. Queres falar sobre eles, Mário?
1: Sim, sim. Uma banda injustamente esquecida na altura, a par dos Bunnymen, dos Teardrop, Joy Division, sei lá, foi uma banda que não foi bem acolhida, não sei porquê.
0: Não foi bem tratada.
1: Não foi bem tratada.
0: Isso
1: não.
0: Acontece.
1: Foi esquecida.
0: Os The Sound nesse álbum têm uma capa lindíssima.
1: Sim, sim.
0: Com os leões.
1: Os leões, sim, sim. E, em relação aos Gun Club, queria referenciar que me lembrei deste tema, que era um dos temas que eu gostava de dançar no States, a propósito do letreiro que o TAGV adquiriu e que está em exposição no seu hall de entrada. Pronto, é uma banda que foi criada por Jeffrey Lee Pierce, que também já cá não está, e onde também militou o Kid Congo, que depois passou para os Cramps e andou também nos Bad Seeds e depois voltou novamente aos Gun Club. Pronto, em relação aos The Sound, acho que é um disco que se ouve do princípio ao fim.
0: Excelente.
1: Excelente.
0: Muito bem, vamos avançar?
1: Sim, sim.
0: Então, depois falamos do que vamos passar.

0: Queres apresentar então o que acabamos de ouvir?
1: Então, acabamos de ouvir uma senhora, que é a P.G. Harvey. É o seu terceiro álbum, o que é que eu posso dizer mais?
0: O tema chama-se Down by the Water.
1: Down by the Water, do álbum To Bring You My Love. Gravado após o fim do trio da P.G. Harvey. É o primeiro álbum verdadeiramente a solo. Portanto, foi produzido por Flood e John Parrish.
0: Nós agora vamos a seguir passar para, finalmente...
1: Vamos para uma cover.
0: Vamos para
1: uma segunda cover.
0: Mas eu não estava a falar desse aspecto da cover, mas finalmente para música feita por portugueses.
1: Sim. Pronto. E para uma banda cada sítio.
0: E mais que por portugueses, exatamente. Uma banda de Coimbra.
1: Aliás, podemos aproveitar para... fala tu sobre a cover de Bruxelas.
0: Sobre a cover de Bruxelas, pronto, é um programa da RUC que tem longa já existência.
1: Que começou precisamente com o Zé Braga.
0: Exatamente.
1: E o Rui, e que eu aproveito aqui para fazer então a minha homenagem ao outro grande vulto de rádio, o Zé Braga. Saudoso, Zé Braga.

0: é a única música deste milénio que trouxeste na lista, não é?
1: Exato.
0: Eu pergunto-me porquê. Quer dizer, porque o milénio já tem 25.
1: É fácil, é aquele... eu sou mais analógico que digital, portanto, todas as minhas referências estão mais lá para trás, embora não deixe de acompanhar tudo. Bom, na possibilidade, mas o digital para mim e a velocidade do digital já não tem a ver comigo.
0: Ok. Queres falar sobre os Birds?
1: Portanto, é uma referência analógica à música.
0: Muito bem. Queres falar sobre os Birds Are Indie?
1: Pronto, os Birds Are Indie é um grupo aqui de Coimbra e que... Que eu conheço, o Jerónimo e a Ana, está-me a esquecer o nome, a Joana Corker.
0: Joana Corker.
1: Sim.
0: E Ricardo Jerónimo.
1: E pronto, e é uma maneira também de passarmos música portuguesa e de homenagear também. Já agora aproveito para homenagear o programa mais antigo de música da rádio portuguesa, que é Os Santos da Casa, que se dedica só à música portuguesa, do Nuno Ávila e do Fausto Silva. Pronto, e fica já aqui arrematado também. Essa minha vontade de...
0: Esta era a connection que fazia sentido para falar dos Santos da Casa.
1: Sim, exato, fazia todo sentido.
0: Vamos avançar então para os Birds Are Indie.
1: E o tema é um tema que passou há bocado dos Gun Club, o
0: Exatamente.
1: Sex Beat.
0: É o Sex Beat, é um cover.

0: Sex Beat.
1: E cá estamos na reta final do Sei Lá de hoje. Faltam pouco mais que 10 minutos. Uma maratona de quase duas horas, que temos estado a aproveitar para percorrer a lista de músicas do Mário Simões. Isto nesta segunda hora com alguns percalços na maratona. O nosso leitor teve que ser assistido por duas vezes com problemas de estabilidade, mas agora parece que já está completamente recuperado para terminar melhor esta segunda parte. Mário, o que é que vem agora por aí?
2: Bom, a seguir vamos passar a Southern Rage, uma banda formada em 77 em Manchester e que gravou também pela Factory Records, mas a ideia de trazer a Southern Rage tem a ver também com Coimbra e para uma homenagem, mais uma homenagem ao meu amigo Vítor Torpedo e ao Festival Luna, que infelizmente acabou na segunda edição. Toda a gente se lembra dos percalços provocados pelos Psychedelic First, por exemplo, não é? Entre outros. E a Certain Rage tiveram na primeira edição, a par de John Cale e dos Gang of Four, e para mim foi o melhor concerto do Luna. Okay. E curiosamente é a segunda vez que os vejo em Coimbra, porque eles tinham tocado já no Parque Dr. Manuel Braga, numa queima qualquer, nos anos 80. E
1: Eu vi-os em Vilar de Mouros, 82.
2: Ah, e também em Vilar de Mouros, estava-me a esquecer disso. E portanto, é mais uma... Pronto, era só para trazer o Vítor Torpedo à coação. Grande abraço para ele, se ele tiver
1: ouvido. E por falar em Vítor Torpedo, recordar que vamos ter Rocketman agora, a partir de amanhã, aqui ao lado na Sereia. São 3 dias. E há uma banda que são os The Skids,
2: que nós vimos em Cascais.
1: Vimos em Cascais em 1980, juntamente no festival onde tiveram os 999, os 999 tiveram cá o ano passado. Agora vêm cá os The Skids. É um festival de entrada gratuita, pronto, tem essa vantagem e tem um vasto cartaz. Nós vamos então ficar de seguida com
2: A Certain Ratio.
1: A Certain Ratio.

0: E estamos a acabar o programa, tempo quando muito para uma última faixa. Gostava de te perguntar, Mário, se gostaste da experiência?
1: Gostei.
0: Gostaste?
1: Tirando os problemas técnicos.
0: Os problemas dos leitores.
1: Que são conferenciadores.
0: Sim, sim, sim, sim. Nós ainda carecemos aqui de algum investimento. Mas se gostaste da experiência, eu queria te lembrar que estão em curso neste momento as inscrições para os cursos da RUC, locução e realização, informação, etc, etc. Nunca se sabe se te pode interessar, pronto, e ter um papel mais ativo. Os leitores qualquer dia vão estar bons. Vamos então fechar o Sei Lá de hoje com uma música de 1971, não é?
1: Exato, é do filme O Shaft. Portanto, voltando ao cinema, não é? O cinema de ação negro, mais conhecido por Blaxploitation. Okay. Portanto, é um filme onde um género onde os atores negros eram o predominante, e esta é uma banda sonora do Isaac Hayes, e com a qual, já agora, como curiosidade, eu fechava as minhas sessões no Bar Califa como DJ Fake, ao lado do DJ Banana, que era o Zé Braga.
0: Muito bem. Então, despedimos-nos hoje. Fiquem na RUC em 107.9 FM ou em RUC.pt. Da minha parte, despeço-me. Até breve. Obrigado por teres aceitado o nosso convite, Mário.
1: Obrigado,
0: vamos ficar então com Isaac Hayes.

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1: Bom dia, começa agora mais um Emissora Nacional. Eu sou o Luís Pereira e hoje o programa vai andar um bocadinho, se calhar, pelo rock exploratório português. Vamos abrir o programa com Travo. Eles lançaram muito recentemente novos temas e parece que vem um novo disco também. Vamos então escutar hoje. O que eu trago aqui é Burial, Wasteland e Sinking Creation. São os temas que temos para ouvir aqui deste Travo, que entram com duas faixas de Wasteland, que parece que vai ser o novo disco do grupo. Eles são de Braga, e ainda temos tempo para ouvir Sinking Creation, retirada portanto, um tema de 2022, assim é que é. Vamos, esse tal Wasteland que falei no início, é apresentado como um trabalho mais pesado da banda. É assim que ele está a ser apresentado. Foi gravado no Jarda Records no Porto no início deste ano, com Jaime Gomes Arellano. Vamos então ficar com esses três temas deste Travo de Braga: Burial, Wasteland e Sinking Creation.

Tempo agora para o psicanalismo. No programa de hoje vamos ficar com Saturnia. Três temas deste projeto de Luís Simões. Vamos ouvir então The Real High, depois ficamos com Hydrophonic Gardening e Burnt Offering. São esses os temas que temos para ouvir hoje deste projeto de Lisboa, mais ligado ao universo psicadélico, um projeto de Luís Simões. Vamos ficar então com três temas de Saturnia.

encerrar a emissora nacional de hoje, vamos ficar com Dream Weapon. Vamos ouvir dois temas, The Kiss e Truth. The Kiss é um tema de 2023 e Truth, um tema que foi lançado em 2020 por este Dream Weapon, este projeto de André Couto. Vamos então encerrar o programa com esses dois temas, ou se calhar aproveito já para me despedir, porque não, e para encerrar as coisas aqui no programa de hoje. Já sabem, o Emissora Nacional acontece às quartas ao meio-dia e repete às segundas às 9 da manhã. Eu sou o Luís Pereira, até breve.

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2: Folga-se, Abel. Um bem-aja.

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Já cá tivemos o rei do punk, o rei do gado, o cocas do sapo, hoje temos o padrinho do punk. Uma edição dedicada ao Stooges e ao Iggy Pop, também a Sol. Uma figura bastante central na história do punk rock, influência e influenciado por muitos outros.

Começámos com um enxerto de porrada, quer dizer, um enxerto numa entrevista de Iggy Pop, e agora avançamos já para o primeiro tema. I Wanna Be Your Dog. Um tema lançado em 1969 pelos Stooges e Iggy Pop. Uma letra que anda à volta da submissão e da entrega total. Isto faz-me lembrar alguém.

dizer que a edição de hoje começa e bem pelo vosso já habitual radiologista preferido. E vai acabar com certeza com aquela que é possivelmente a segunda melhor radiologista da RUC. Perceberam a segunda, não é? Ficamos agora com uma música do álbum de 1970, Funhouse, uma das faixas mais explosivas dos Stooges. E o tema Lose.

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1: Passamos agora para uma música que foi escrita por Johnny O'Keefe em 1958. Um clássico do rock australiano que é regravado em 1986 por Iggy Pop e inserido no álbum Blá Blá Blá, co-produzido com David Bowie, já aqui também citado, no ano de 1986.

Passamos agora para o ano de 1980. O álbum Brick to Brick. Aqui um dueto com Kate Pearson dos B-52s. E o tema Candy, uma canção melancólica com um toque ligeiramente alternativo. Dizer que, como diz o Cristiano Ronaldo, dizer que a edição 2 de Densidade Relativa é dedicada à carreira de Iggy Pop, tanto a solo como com os Stooges.

voltando à coprodução com David Bowie, que foram vários os álbuns, o Didi, de 1977, e este Blá Blá Blá. Ficamos agora com este Crying for Love. Que é Iggy Pop.

Saltamos agora para o fantástico ano de 1977, o álbum de Idiot, o tal álbum também co-produzido com David Bowie. Esta música também é co-produzida com o autor. Uma música que é dedicada para todos aqueles que nos ouvem no território nacional, em especial para a Bélgica e para a Suíça e também para Arcos Valdevez no exterior. China Girl é uma crítica explícita à dependência emocional e às relações de poder.

Das múltiplas fases de Iggy Pop, passamos agora aqui a duas completamente distintas e essenciais para perceber essas faces, estratégias musicais de Iggy Pop. Esta primeira, Bang Bang, dá-nos o lado mais pop rock dos anos 80 e seguimos com o Give Me Danger, uma música que mostra um lado mais proto-punk visceral dos Stooges nos inícios da década de 70 do século passado. 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

Estamos em direto com a 49ª edição da Densidade Relativa. O Maltor hoje dedicado é Iggy Pop, o seu trabalho a solo, com os 2Gs também.

Depois de Bang Bang, então este Give Me Danger. Uma música dedicada a todo o pessoal de Lisboa. E Mem Martins. Oeiras. O Rato.

Passamos agora àquilo que é o manifesto máximo dos Stooges. Uma música que definiu o proto-punk. Uma música inserida no álbum Raw Power de 1973. Search and Destroy.

Aproveito também para dedicar a todos aqueles que fazem o suplício de ouvir edição após edição sobre coação, como por exemplo a Diana Cardoso, a Ana Rita Neves, o João Manuel Ferreira, a Inês Correia, a Alice Urbano, o novo João Mestre ou o Pedro Cruz Credo.

passamos para aquele que é um dueto um pouco improvável. Um dueto muito glamouroso e caótico, uma versão de Cole Porter de 1939. Pulporizar. Bom, começamos. Aí está, palavras com mais três sílabas não dá aqui na rádio. Pelo menos não dá comigo. Estava eu a dizer uma celebrizada por Bill Crosby ou Frank Sinatra. Aqui com Well Did You Have com Deborah Harry, a grande maluca dos Blondie.

Espero que já todos tenham cortado os pulsos, em especial Isabel Piedade. João, toca de transmitir. 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
1: Passamos agora para uma versão do primeiro single dos The Who, numa versão um pouco mais alternativa. I Can't Explain.

por favor, gravem estas fabulosas emissões através do vosso gravador de cassetes. Estará a Inês a perguntar o que é uma cassete?

Saltamos outra vez para o ano de 1990 para o álbum Brick to Brick. Um álbum que diz muito acerca do grupo, da grande parte das pessoas que estão a ouvir este programa. É sobre estabilidade e presença. Porque instabilidade temos cá nós, não é? E fica o tema Home, porque apresento-os sempre e depois nunca digo o nome da canção. Estou-me aqui a assinar aqui do lado. Também estava a meter a mão na perna, mas isso não posso dizer em rádio. Se bem que uma pessoa estando na rádio tem sempre assim umas fantasias.

E a correr passamos para a próxima música. Uma música também do álbum Brick to Brick de 1990. Aqui hip hop num registro mais introspectivo e quase vulnerável. Estamos quase a acabar a nossa edição de hoje. Uma edição que vai ser terminada pela aquela que é considerada por muitos, e quiçá por dois, como a segunda melhor radiologista da RUC. Mas entretanto é como gramar.

E está para finalizar a edição de hoje, a edição 49ª de Densidade Relativa. Ficamos com dois hits, que é aquele boneco assombroso que mata criancinhas. O primeiro, Lust for Life. E o segundo e último, que vai terminar a sessão, então irá ser apresentada pela Inês Cruz. Eu sou o Nuno Coelho, deixem-se ficar na companhia da RU, que deixem-se ficar aí, porque aqui não tinham espaço.

0: aquela música que é assim? 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

Olá, boa tarde a todos os ouvintes. O meu nome é António Marques e estou diretamente aqui nos estúdios da Rádio Universidade de Coimbra para vos apresentar a emissão assistida de hoje, dia 16 de agosto. Neste momento são 14 horas e 5 minutos e vou estar convosco até perto das 15 horas. Hoje teremos uma interrupção na segunda hora do programa, que irá ser moderado pelo Departamento de Informação, onde irá ser realizada uma mesa redonda de análise ao discurso sobre o Estado da União. Na primeira hora deste programa vamos ter um convidado especial que nos vai dar a conhecer um pouco da sua história e ligação à música, mas para já vamos dar espaço à música que já estamos a ouvir. Fiquem com Ricardo Villa-Lobos, a faixa Dexter. Até já.

0: E acabamos de ouvir Dexta, um tema de Ricardo Villa-Lobos, e continuamos com o mesmo artista para ouvir agora 808 de Bass Queen. Entretanto, o nosso convidado de hoje já se encontra aqui em estúdio. Ele chama-se Hugo Macedo, é natural de Coimbra e diz ter uma ligação especial à RUC, pois foi cá que viu o seu tio, o nosso querido Afonso Macedo, a desenvolver a sua dedicação e o amor à música. Boa tarde, Hugo, tudo bem? Como é que estás? Espera aí, oi.
1: Boa tarde, António, tudo bem?
0: Tudo. E então, espera aí, ok. Quando tiveste aqui na rádio, falaste-nos um pouco das histórias de vida que tiveste sobre o teu tio, Afonso Macedo, e contaste-nos algumas memórias que tinhas dele. Antes de falarmos um pouco sobre ti e sobre os teus projetos, eu gostava de saber e perceber de que forma é que tu olhavas para o Afonso enquanto artista e como é que vias o papel do teu tio, tanto aqui na rádio como na cultura musical em Coimbra.
1: Para já uma grande inspiração. Se não fosse ele, provavelmente não estaria aqui hoje, como é óbvio. O projeto que eu trago hoje partiu como se fosse tudo dele. Ou seja, ele trouxe aquela paixão a mim da música eletrónica e eu comecei a explorar muito os estilos que ele até passava e tornei isso como se fosse a minha inspiração para tudo. Claro que enquanto meu tio é outro carinho especial e é uma mensagem, digamos, especial. Algo que a ligação aqui à RUC, principalmente, que ele me trouxe, foi o simples facto dos programas que eu vinha cá fazer, e eu já desde muito novo começava a ouvir o que ele fazia, e não só aqui na RUC, até ali na Casa das Artes, também, principalmente.
0: Ok, já agora... Falando mais no lado pessoal do Afonso, eu por acaso não o conheci pessoalmente, mas já ouvi falar muito dele e queria-te perguntar, é uma curiosidade minha, que tipo de pessoa e que tipo de qualidades é que tu anotavas do teu tio?
1: Uma inspiração, não só na música, mas familiar. É uma pessoa que eu sempre tive como referência, porque era raro vê-lo, porque eu também na altura não fazia vida como agora faço em Coimbra, mas quando ele estava presente tanto nos convívios familiares, aniversários, era especial. Era ter aquela presença daquela pessoa que sabes que é importante para ti e ela quando aparece parece que ficas contente, é aquele preencher aquele espaço vazio que tu não sabes que tens e quando essa pessoa aparece fica preenchido.
0: É. Uma energia que acaba por contagiar também a nossa própria energia, não é?
1: É uma pessoa que parece que tem ali os chakras todos alinhadinhos para te dar a sua energia, do seu mais positivismo e sem fazer grandes esforços, de facto. É sempre aquela presença e depois aquela imagem característica que eu tenho desde miúdo, que era o cabelo comprido, as barbas cheias. Sempre foi algo que, pronto, e na altura até quando lembro-me uma história em miúdo, quando uma vez ele em casa dos meus avós, ele cortou a barba e eu fiquei, quem és tu? Eu estou habituado àquela presença e do nada aparece-me aqui uma pessoa sem barba e também ainda apanhei a fase que ele também apanha de cabelo curto. Ok, eu vejo-te poucas vezes ao ano e do nada aparece assim várias vezes diferente, o que é isto? Depois na altura disse, então ficas melhor assim com o cabelo comprido e de barba cheia e pronto. E na altura, pelas histórias que a minha avó também me contava, era assim que ele também, as mulherzinhas assim olhavam para ele de uma maneira mais marota, portanto...
0: Okay. E já agora, a nível musical, ou seja, de que forma é que tu sentes que ele te influenciou musicalmente? Ou seja, o que é que tu captaste dele musicalmente?
1: A música eletrónica underground. Porque acho que é um estilo que, lá está, por ser underground fala por si mesmo. A palavra tem uma grande força que é só aquele público ali específico. E ele nesse aspecto sempre focou-se numa coisa que mais tarde liguei ao meu projeto, que é focar-se em fazer principalmente aquilo que ele gosta. E muita gente comenta comigo que o meu tio podia hoje em dia, se fosse vivo, claro, fosse modernizando o seu estilo de música e de passagens e etc., ele hoje se calhar estaria aí em grandes palcos. Claro que já atuava em grandes palcos como o Boom Festival, já ia a esses palcos, mas ele sempre ficou agarrado àquele estilo que ele realmente gosta. Isto para passar aquela mensagem de fazer aquilo que eu gosto, e se houver pessoas a gostarem, está tudo bem. Se não houverem, está tranquilo, eu estou na minha e está tudo bem com isso.
0: Exato, quer dizer, no mundo da música, nós meio que podemos, um artista pode seguir dois caminhos. Há dois tipos de carreiras, né? Que é o, digamos, é tu fazeres exatamente aquilo que tu queres, ou seja, fazer música para ti e para...
1: E que no fundo devia ser sempre isto para qualquer artista, mas
0: teres a tua identidade do início ao fim, não é? Ou ires...
1: É o comercial, é o que está a dar na moda, não gosto muito, mas tem que passar, seguir as tendências, exatamente.
0: As duas versões são válidas, atenção, há grandes artistas que podem mudar de estilo ao longo da vida e não é por isso que perdem o mérito. Mas tu consegues, se calhar, ter um artista que tem sempre a mesma identidade, consegues ver que se calhar há muito mais. Pode não chegar tão longe ou pode não atingir tanto público, mas o público tem muito mais fiel.
1: É verdade.
0: Isso passam-se gerações e gerações e o público está sempre lá.
1: É isso.
0: Porque sabe que aquilo que vai esperar daquele artista vai ser aquilo que está à espera.
1: É isso. Vida,
0: não é? Consegues-me dizer algumas... Bem, tu já disseste um pouco, mas queria-te perguntar mais diretamente algumas lições, alguns valores que tenhas aprendido com ele enquanto artista. O que é que tu achas que ele te ensinou indiretamente, tanto na parte de DJ como aqui na parte de rádio, na parte da produção também? Que tipo de ensinamentos, de valores, de qualidades é que tu tiras dele?
1: Não ter medo de dar a conhecer aquilo que eu sou.
0: Ok.
1: Ou seja, ele, no que toca, focando na parte de DJ mesmo, não ter medo de fazer aquilo que tu gostas de fazer. E lá está, ligando aqui à conversa anterior, vais ter sempre alguém que vai-te apoiar, acima de tudo. E até posso pegar num âmbito mais familiar, vai

0: disso, faz a tua cena, faz aquilo que tu gostas principalmente, e isso é o mais importante. O resto é tudo extras. E esse foi o maior ensinamento que levei dele, principalmente.
1: É basicamente fazeres aquilo que tens dentro de ti, não é? Aquilo que está a puxar dentro de ti, sem te preocupares com a opinião dos outros ou com aquilo se vai ficar bem, se vai ficar mal, se vai trazer bons resultados. Não,
0: é isso,
1: fazer aquilo que sai no momento, não é? E se for algo que tenha uma boa essência, certamente vais ter bons seguidores.
0: Exato.
1: É um extra.
0: É um grande extra. E é um extra muito valioso. São aquelas pequenas partes da nossa vida que nós não damos assim tanta importância, mas é aquela pontinha de sal.
1: É.
0: Que muda logo o pavio das coisas. Isto não é só em relação à música, isto.
1: Na
0: vida, tudo. É logo.
1: Eu agora gostava de falar um bocadinho de ti. Já sei que és DJ, produtor de música eletrónica. Quero começar por te fazer uma pergunta particular. Quem é que é o Hugo Macedo? O que é que tens a dizer sobre ti?
0: Sobre mim, enquanto Hugo Macedo, para quem me conhece, sabe que sou uma pessoa que está sempre aberta à opinião de todos. Não tenho razão de falar mal a alguém só porque não conheço essa pessoa. Essa pessoa é sempre bem-vinda a conhecer-me, eu estou sempre a dar a conhecer essa pessoa. Mas de resto sou um mero rapaz que está a estudar ainda, está tudo okay. Bem, está a acabar, aí de acabar este ano.
1: Estás a estudar cá em Coimbra, não é?
0: Sim, estou a estudar a zootecnia ali na Escola Superior Agrária de Coimbra.
1: Boa, também já lá estive.
0: É verdade.
1: É agropecuária.
0: É verdade, sim senhor.
1: Boa. Estás numa boa área então. Não sabia desse pormenor.
0: Eu de ti já sabia que tu estiveste na agrária, mas não sabia que era em agropecuária. Mas é mais engraçado porque são áreas juntas.
1: É assim, a tua cara também não me é estranha. Agora,
0: muitos convívios na agrária.
1: Talvez, não sei. Apesar de eu já ter acabado há alguns anos, não sei se foi de lá, se não.
0: Já lá estou há 5 anos.
1: Na agrária. Então já teve apanhado lá.
0: É capaz. É. No meu primeiro ano. Era eu que fazia as festas, maioritariamente. Todas as quartas-feiras era eu lá atrás no Bloco Z, fazia as festas okay. todas.
1: Então deve ter sido lá. Yeah. Ok, então e além da faculdade, o que é que tens mais a dizer sobre ti? Como é que começaste esta aventura?
0: De uma maneira muito engraçada. Estava eu no meu 8º ano de escolaridade, portanto estamos a falar que eu tenho 24 anos e comecei, digamos, a explorar o mundo da música com 13 anos. Isto porquê? Porque demorei um bocadinho mais tempo no secundário, pronto, e assim entrei um bocado mais tarde. Isto para dizer que, bem como se fosse hoje, havia um colega meu de turma, por acaso não sei nada dele, pronto, mas isto ainda em Lisboa. Em que nós fazíamos uma atividade que era o dia da escola ativa, e nós, nosso professor, nosso diretor de turma era dava aulas de francês, e nós calhávamos fazer uma atividade, pronto, assim para a escola o dia inteiro, e ele era um

0: Não tinhas qualquer ligação a
1: nada,
0: esse mundo de
1: nada.
0: Mixing?
1: Só sabia que o meu tio era... Estava no mundo da música, nem sabia o certo o que é que era ser DJ.
0: Na altura
1: até.
0: Já o tinhas visto ou já tinhas algum contacto nesse?
1: Já tinha visto coisas, porque na altura tinha a loja aqui em Coimbra, o Quebra-Orelha.
0: Yeah.
1: Ele tinha aquela loja com imensos, imensos discos. E eu entrei naquilo e fiquei, que é isto?
0: Ou seja, tu já tinhas estado lá na loja?
1: Sim, já tinha estado na loja. Okay, quando era miúdo eu gostava muito de ir lá buscar os reforçadozinhos.
0: Apanhaste uma boa fase então.
1: Já apanhei, sim.
0: Uma boa era aqui em Coimbra.
1: Exatamente. Pronto, isto para dizer que o tal rapaz tinha uma mesa assim sofisticada. Na altura era uma SB3 da Pioneer. Um bom controlador até. Nos dias de hoje há muitos dias que até o usam. E ele, pá, era basicamente deixar a música chegar ao fim e no deck 2 metia play e eu dava lá outra música e depois voltava para o deck e metia play, nem mexia naqueles botõezinhos do meio, que na altura não sabia o que era, e por aí fora. Eu comecei a mexer aquele bichinho, pá, tantos botões e isto está a fazer alguma coisa a mais. Cheguei a casa, pus-me assim a pesquisar na internet o que era aquilo, até que descobri o Virtual DJ. E comecei a brincar com aquilo. Era brincar com... Nem rato de computador tinha. Era só o rato do portátil mesmo. Punha-me assim a brincar. E pronto. E pus-me assim a inventar. Até que no dia seguinte, do dia da escola ativa... Não era dia da escola ativa, agora estou a lembrar. É semana da escola ativa, era uma semana.
0: Okay.
1: Mas no segundo dia, eu ficava ali ao pé dele, porque... Era aquele bichinho da curiosidade, ficava sempre ali a querer ver, não sei o quê, e aos poucos ia aprendendo já em casa o que é que os tais botõezinhos do meio faziam, o que é que eram os hot cues, essas coisas todas, não sabia. Até que ele pede-me para ir à casa de banho e ele pôde tomar conta daquilo. E ele vira-se para mim: olha, isto é só fazer assim e assim, é o tal play pause de um para o outro. E eu acho que isso faz mais alguma coisa, porque eu, a pensar para mim, não é? Eu em casa já explorei isto. Portanto, isto para dizer que ele tinha, pai, entre 10 a 15 pessoas ali à frente a dançar. Quando eu peguei naquilo, tinha 50 ou 60 pessoas.
0: Eia.
1: Só do simples facto de estar ali a mexer mais nos botões. Claro que quando tinha para ouvir os fones a próxima música antes de estar a dar a atual para as pessoas, eu perguntei: ok, este é o grave, este é o médio, este é o agudo, isto é tal e qual como no computador, só que... Isto é uma controladora. E foi aí que descobri o termo de controladora.
0: Okay.
1: E pronto, e a partir daí comecei na música. Entretanto, ele volta, vê aquilo e ele diz assim: olha, Hugo, estás à vontade, faz o que quiseres. Porque eu tinha metido ali quase toda a escola ali a dançar. Oh, pá, eu fiquei, meu Deus. E na altura foi quando surgiu até o meu primeiro nome.
0: Sentiste que com os dedos podias fazer magia, não
1: é? E foi na altura que eu até... meti o meu primeiro nome de música, de artista. Um dos meus melhores amigos perguntou-me: ah, é o DJ Macedo, DJ Macedo. E eu pensei, opá, já na altura seguia a música eletrónica através de... Era o Avicii, o Dimitri Vegas em Like Mike, Martin Garrix, Hardwell. Era o estilo de música que eu mais ouvia, que era o que estava na altura na moda, era o estilo Big Room. Era ver no YouTube o festival, o Tomorrowland. É o meu sonho, e é um dos meus sonhos, de estar lá presente. Pronto, e eu pensei assim: os artistas têm uns nomes assim tão fixes, se eu ficar só com o nome de DJ Macedo ou DJ Hugo, eu pensei, não, ok. Então, qual é que era a minha alcunha na escola, na altura? Era DJ Uga Buga. E eu, ok, pronto, e saiu-me assim. E ficou, olha, agora sou o DJ Uga Buga. Pronto, um dado curioso. Quem pesquisar esse nome no Google,
0: sim,
1: portanto, Uga com dois Gs e Buga com dois Gs, vou lá aparecer.
0: Ok.
1: Porque na altura depois comecei a... Ganhei uma certa visibilidade.
0: Nome associado, ou seja, esse nome ficou associado a ti na altura.
1: E ficou, sim.
0: E conseguiste ganhar espaço à tua volta com esse nome. Até depois, quando é que surgiu mudares para DJ Evan?
1: É assim, quando mudei de escola, portanto, eu tive como DJ Uga Buga durante um ano e meio. Quando eu mudei para de escola para fazer o 10º ano, bom, digamos que não é sofrer bullying, mas as pessoas comentavam e achavam piada. E eu comecei a ficar assim um bocado incomodado e depois comecei a pensar: ok, se calhar está na altura de mudar. Então há um dia em que eu ponho-me a ver um filme, já não sei.

0: filme é que é, e até hoje gostava de me lembrar qual é que era o filme, porque ficou na história. E tenho literalmente um caderninho com uma caneta. Lá estão as personagens no filme a falar, e de nada surge a palavra heaven, com o H-E-A-V-E-N, que é céu. E eu escrevi a palavra heaven. Na altura não sabia, fui ao Google Tradutor. O que é isto? Heaven, céu. Ok. Porquê? Porquê que eu escolhi esta palavra? Heaven soava-me bem, tipo DJ Heaven, ficava assim no ouvido. Só que depois pus-me a olhar e pensei, pá, mas traduzido para DJ céu, não fica assim muito bem. Claro, se a minha avó estiver a ouvir, a minha avó chama-se Maria do Céu, okay. E é engraçada essa analogia até. Mas não, eu pensei, ok, deixa-me cá mudar aqui uma palavra. Foi literalmente a primeira letra que eu mexi. Tirei o primeiro E e ficou Haven.
1: Ok.
0: Então até há muita gente que diz, então, mas deu-se DJ Haven ou Heaven? Diz Haven. DJ Haven. Okay. Porque se for Heaven, lá está, vem a nomenclatura em que tens o E, a primeira vogal antes do A. E eu depois tirei a letra, pá, DJ Haven também soa bem e até tem o aspecto visual, até é bonito. Meti-me no Google Tradutor e a tradução da palavra Haven significa refúgio. A música é o meu refúgio. E a partir daí, desde, portanto, há 9 anos que sou DJ Haven.
1: Ok, então é essa, digamos, a mensagem que escolhes passar.
0: É isso.
1: Ou seja, associas o teu nome à mensagem.
0: Exato.
1: Artística que pretendes passar com a tua música.
0: Exatamente, porquê? Okay. Porque a música é o meu refúgio, mas também pode ser o teu refúgio. E agora perguntas assim, como é que a música pode ser o teu refúgio? Muito simples. Cada um de nós ouve músicas de diferentes estilos, temos os nossos gostos musicais. Então, eu, enquanto produtor musical, eu procuro criar vários estilos ou tentar explorar vários estilos musicais, que é de forma também que consiga agradar outras pessoas, mas fazendo uma coisa com um ADN meu, que é um ADN que eu também gosto, porque eu ouço um pouco de tudo. Claro que tenho as minhas preferências musicais, mas se conseguir arranjar maneira de adaptar e até atingir novos públicos, por que não? E assim ficou a nomenclatura de DJ Haven.
1: Então, e já agora que estamos a falar da tua mensagem artística, relativamente à tua identidade, tu achas que tu és um artista com uma identidade vincada ou exploras diferentes estilos musicais?
0: Exploro diferentes, atualmente exploro diferentes estilos musicais.
1: Tanto a produzir como a tocar, ou por exemplo, tu produzes só num estilo e tocas, podes tocar coisas diferentes estilos, ou como é que tu fazes essa separação estilística?
0: Inicialmente comecei só com um estilo musical, estava na altura mais de fazer trances, os psytrances, e na altura também comecei a explorar assim também o tech house e o próprio big room. Porquê? Porque remetia aos estilos dos outros artistas que já falei, do Tomorrowland e etc.
1: Seguias inicialmente?
0: Exatamente.
1: Okay.
0: Atualmente já me modernizei, digamos assim, já comecei a explorar outros estilos de música, como o Afro House, e até mesmo um desafio que me colocaram na altura foi o simples facto de, olha, porquê não fazes aqui um funk brasileiro? E eu, epá, isso não é muito a minha cena, mas posso tentar, e entretanto já fiz dois ou três, porque é assim, até um estilo relativamente fácil de explorar, e lá está,
1: okay,
0: é aqui entra a tal história do... A música é o meu e também pode ser o teu refúgio.
1: Ok, então estás a falar de produção.
0: Sim.
1: E quando estás a tocar, como é que tu fazes essa separação musical? Ou, por exemplo, tu quando vais a um sítio, preparas um só estilo ou também podes tocar vários estilos numa só performance?
0: Atualmente toco vários estilos numa só performance.
1: Ok.
0: Mas um dia gostava mesmo só de me focar mesmo em um estilo único, que é o estilo que mais gosto de fazer. Só que vejo que isso está-se a cada vez afastar mais. Porquê? Porque eu estou a produzir outros estilos musicais, e ao produzir outros estilos musicais, além de passar músicas de outros artistas, passo músicas minhas que estão dentro desse estilo, okay, musical. Então,
1: mas
0: meio que adapto.
1: Isso é uma virtude.
0: Uhum.
1: Porque tu tens muitos artistas que conseguem se transcender a um estilo.
0: Sim, sim.
1: Ou seja, tu tens muitos artistas produtores que, independentemente do estilo que produzam, que saia, têm sucesso.
0: Exato.
1: E tu podes encontrar um caminho também dessa forma.
0: Quem
1: ou seja,
0: saiba que haja um estilo de música que ainda não tenha feito e até posso ficar conhecido mais ainda por esse estilo de música.
1: Exato.
0: E depois até faço a ligação a outras dessas pessoas que conheceram-me através desse novo estilo, ou até mesmo das atuais, até pode ser visto ao contrário, trazer pessoas que gostam desse novo estilo para os estilos antigos e as pessoas dos estilos antigos venham conhecer este estilo de música, por exemplo, que é, lá está, dar a conhecer às outras pessoas que a música não é só aquilo que tu ouves, porque hoje em dia sinto que as pessoas focam-se muito, se olharmos para as trends das músicas nos tops 100 do Spotify, top 50 do Apple Music e por aí vai, parece que há sempre só há, tipo, por exemplo, em 100 músicas só há 4 estilos de música diferente. Uhum. E isso é um bocado, mas é moda agora,
1: é um pouco, não é redutor, mas é, isso também é uma forma de, eu acho que isso é uma forma mais fácil das editoras e distribuidoras categorizarem música para poder alcançar mais público.
0: Sim, mas... porque isto no fundo vai-se resumir tudo ao dinheiro.
1: Exato.
0: E é o que está a dar mais, é o que se fazemos.
1: Sim, ainda há pouco tempo eu vi a falarem, por exemplo, vi uma notícia do Beatport,
0: uhum,
1: que eu creio que alterou a categoria do indie dance,
0: uhum,
1: porque estava a ter dificuldades em categorizar certas músicas e estava a encaixar tudo numa só categoria e aquilo não correspondia, não era coerente, porque tu dentro daquela categoria conseguias encontrar vários estilos musicais.
0: Exato.
1: E é um bocado isso que acontece com muitos lançamentos, não é?
0: Em companhias discográficas eles conseguem especificar mesmo a fundo e publicar no Beatport, por exemplo, o estilo específico. Mas, por exemplo, no meu caso, eu não tenho nenhuma companhia discográfica, eu tenho uma distribuidora. E na distribuidora vêm aqueles estilos padrão que tu podes selecionar.
1: Os padronizados, exatamente.
0: E eu fico assim, ok, esta é a minha música.
1: Os mais gerais.
0: Sim, sim, a minha música identifica-se com isto, mas também é um bocado daquilo. E agora como é que eu faço esta junção? É difícil.
1: Ok, agora para percebermos um bocadinho daquilo que tens estado a falar, vou aqui colocar uma música tua. Qual é que tu queres que a gente mostre aos ouvintes? Qual é que tu achas que podemos mostrar primeiro?
0: Olha, podemos começar assim com uma coisa soft. Podemos começar com a Solitary Pulse, que foi uma música que tem uma história engraçada. Isto para dizer que grande parte das nossas músicas, das minhas músicas, tem tudo uma história. Isto porquê? No caso desta música, digamos que foi assim um...
1: Já agora, desculpa só interromper, vou aqui colocar enquanto nós ouvimos, se calhar, contas a história.
0: Sim, sim, até porque é engraçado, porque o estilo de música remete-se à história.
1: Ora,
0: também.
1: Solitary Pulse, não é?
0: É isso mesmo.
1: Para quem está a ouvir também, podemos ouvir as faixas do Macedo DJ Avan no YouTube, não é? Uhum. YouTube, Spotify.
0: YouTube, Spotify, Apple Music, Amazon Music,
1: nas
0: Tidal.
1: Nas plataformas de streaming, não é?
0: Sim, vou todas as plataformas de streaming.
1: Vou pôr aqui um bocadinho mais alto. Ou seja, isto é um estilo. Como é que categorizas esta música?
0: Peak Techno.
1: Ok.
0: Ou então o chamado Industrial Techno.
1: Exato.
0: Tem
1: e
0: sempre
1: qual é que é a história? Estavas há pouca.
0: A história. Para quem for ver depois esta música, a capa da música, vem que está lá uma rapariga.
1: Uhum.
0: E digamos que foi assim uma paixão que não deu muito certo. E eu sempre tive isto nas músicas. Haja sentimentos, sejam positivos, sejam negativos, histórias que corram bem, histórias que corram mal, acabo-me sempre por expressar na música. Eu sempre fui um bocado mais resguardado, nunca precisei assim propriamente de falar às pessoas o que é que se passa comigo ou não. Então eu meio que respondia, quando me perguntavam, respondia através de música. Este foi o caso do que aconteceu. Porque este estilo de música em relação a este tema? Mas imaginar aquele, não é imaginar, isto é a mesma realidade, aquele ditado que nós temos de estar sempre a bater na mesma tecla. Se concentrarmos na música, parece estar sempre a bater, tipo, tum, tum, tum, tum.
1: Okay.
0: Ou seja, estou sempre a insistir num assunto que não vai dar certo. E foi isso, no fundo, muito resumidamente, que me aconteceu. E foi quando esta música surgiu.
1: Uma ideia que tu transformaste em... em som, uhum, em ritmo, não
0: sim,
1: é?
0: Sim.
1: E encontraste um significado e uma inspiração, que era disso que até estávamos há pouco a falar, ou seja, uhum, tu procuras sempre inspirações interiores a ti, mas também exteriores, para sim, tu conseguires concluir as tuas faixas, não é?
0: Sim, é como se eu sei que se eu fizer uma coisa 100% voltada para mim, ninguém vai entender. Então eu tenho que criar aqui uma ponte, ou seja, eu crio primeiro para mim e depois como é que eu agora ligo isto no que toca primeiro ao visualmente, que é através desta capa da música, e depois para explicar às outras pessoas como é que isto surgiu, porque esta música, no caso quem é que era a tal rapariga, não vou referir o nome, como é óbvio, mas histórias assim.
1: Uhum. Interessante. Já agora uma curiosidade, a questão da produção, tu para fazeres estes lançamentos já percebi que fazes de forma independente, não é? Através de uma distribuidora.
0: Sim.
1: És tu que também fazes o trabalho de produção, mixagem, masterização também?
0: Faço tudo.
1: Ou seja, isso também já exige de ti algum conhecimento técnico, até de sound design, mixagem, de estúdio, ou seja, para tu entregares uma música pronta, uhum, e fazeres tudo sozinho, é preciso algum conhecimento teórico e prático de como deixares uma música pronta a ser ouvida, seja na rádio, seja no telemóvel, como é que tu adquiriste essas técnicas de masterização, mixagem, porque isso também é uma parte importante na produção musical.
0: É muito. Uma pessoa pensar, agora só metes assim uma batida, uma bateria em casa, bates assim ou bates nas paredes, gravas e está feito, metes, misturas, aumentas aqui, diminuis ali, está feito.
1: Não é como os vídeos que nós vemos na internet,
0: vão gravar
1: e depois sai uma música.
0: Não é.
1: Esses até que são os que dão mais trabalho, que é tu gravas um som, mas depois tens que tratar o som.
0: Tem que tratar o som.
1: Para que soa bem.
0: E até que chega à versão final.
1: Pois.
0: Ui, que voltas é que isto não dá. Quantas versões, olha, desta música, se me lembras ter para aí 27 versões.
1: Ai, sim.
0: Desta música, até que chegasse à final.
1: Okay.
0: Porque depois é aquela história. Ok, são 4 e tal da manhã. A música para mim está feita. Amanhã vou ouvir no carro, amanhã vou ouvir nos fones, amanhã vou ouvir só no telemóvel. E vou explorar como é que isto ficou. Mal acordo de manhã, ponho-me a ouvir, ai, o que é que eu estive a fazer? Não, esquece, tenho que começar de novo. Quantas vezes isto não acontece?
1: Já sentes que mudavas alguma coisa na versão que para ti já estava fechada,
0: sim,
1: não
0: sim,
1: é?
0: Sim, sim,
1: sentes, epá, vou aqui mudar alguma coisa.
0: Sim, sim.
1: E então, tu, as faixas que tu tens, podes dizer que algumas ficam fechadas na gaveta, ou és aquele tipo de artista que pega numa faixa
0: e leva até ao
1: fim, faz de tudo para acabar, ou podes ter faixas arrumadas durante um tempo e quando encontras uma inspiração melhor ou uma solução para aquela faixa voltas a pegar nela? Como é que é esse teu processo de finalização?
0: Eu sou aquele que acumula faixas incompletas. Muito.
1: Ok.
0: Porque isto é como o tempo, e Portugal é um grande exemplo disso. Hoje de manhã estava nublado e agora está um sol e um calor. Portanto, de manhã estou a fazer um estilo de música, começa a ficar sol, epá, não me identifico. Okay. Vou acabar outra música, até já em algum projeto atrás. Claro que já cheguei a perder muitas horas de músicas que já nem existem sequer nos meus arquivos, porque já vi que não, isto não vale a pena.
1: Okay.
0: Então é para apagar.
1: Ok. Olha, nós hoje vamos ter o programa Emissão Assistida interrompido agora às 14h50, temos mais ou menos 4 minutos. Eu gostava de estar aqui à conversa contigo durante mais uma hora, mas podemos combinar isso para outro dia.
0: Sim, sim.
1: E vou aproveitar para ouvirmos aqui uma faixa que tu me tinhas dado, que é Last Night on Earth, não é? É uma homenagem ao teu tio. O que é que tens a falar sobre esta faixa?
0: Olha, é assim.
1: O que é que tens a dizer? Como é que surgiu? Como é que...
0: Esta faixa, após decidi começar a trabalhar nela, porque foi aquela questão de vou-me isolar e vou expressar os meus sentimentos, porque a notícia que todos nós recebemos foi uma notícia que custou imenso e eu não sabia para onde é que me havia de virar, mas lá no fundo sabia, e foi para a música. Então eu comecei a produzir esta faixa uma semana depois, da notícia do falecimento do meu tio, e quis fazer algo diferente. Eu sei que isto não é um estilo de música que ele não costumava passar nem ouvir, mas é um estilo de música que eu andava a explorar, e ficou. Inclusive a letra da música sou eu que a escrevo, e remete, no caso desta música, remete muito, como é que tu ficaste triste aqui na terra e que tiveste que ir embora, foi a tua última noite e foi assim, de repente, ninguém, lá está, ninguém estava à espera.
1: Já agora, só para interromper, fizeste esta faixa quando? Estou aqui a ver, 2022?
0: Sim, saiu em dezembro de 2022.
1: Ok, tem 4 anos.
0: Já foi.
1: 4 anos, ok.
0: 4 aninhos que já fez.
1: Por acaso, eu até me identifico um bocado com este estilo.
0: A sério?
1: Sim. Okay. Como é que tu categorizas isto, esta faixa?
0: Lá está.
1: É um estilo completamente diferente daquela que ouvimos.
0: É, um estilo completamente diferente. Porque como é que eu vou categorizar isto?
1: É mais, parece mais um pouco de virado para o eletro.
0: É, eletro, eu pensei na altura, isto é um electro house, mas ao mesmo tempo não sei se é bem, porque parece aqui umas vibes de dubstep, principalmente esta parte até.
1: Exato.
0: Mas não sei, no fundo eu até acho que meti como electro house na altura. E ficou. É.
1: Olha, para finalizarmos, não temos muito mais tempo, gostava só de perguntar de projetos que tens neste momento ou queiras partilhar connosco, projetos futuros, lançamentos, datas, coisas que tu ambicionas ou queiras passar a mensagem aqui para os ouvintes, o que é que...
0: Atualmente estou a fazer um desafio a mim mesmo, que está-me a tirar muitas horas de sono, que é tentar lançar uma música por mês. Okay. Desde janeiro que eu comecei a fazer isto. E já agora, no dia 20 de setembro, no domingo, vai sair mais uma música, que é a música de setembro, digamos assim.
1: Ok.
0: E pronto, até dezembro, se tudo correr bem como está a correr, devo conseguir completar este meu desafio. Portanto, 12 músicas num ano, que é muito difícil, mas é possível.
1: Ok, vamos a isso. Então, olha, vou dar por terminada esta hora. Obrigado pela tua presença.
0: Obrigado, Will.
1: Chegamos ao fim da primeira hora do Emissões Assistidas. Espero que tenham gostado. O meu nome é António Marques e hoje estivemos à conversa com o Hugo Macedo, mais conhecido como DJ Avan, DJ produtor de Coimbra. Continuem connosco, sintonizados aqui nos 107.9 FM ou, se preferirem, online em rogo.pt. Já de seguida teremos uma mesa redonda onde será analisado o Estado da União através do Departamento de Informação da Rádio Universidade de Coimbra. Boa tarde, até logo.

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6: Muito boa tarde, são agora 15 horas e interrompemos a normal programação para uma mesa redonda em colaboração com o Europe Direct. Em análise vai estar o discurso sobre o Estado da União que Ursula von der Leyen proferiu hoje em Estrasburgo. Comigo em estúdio tenho o Dr. Jorge Brito, secretário executivo da Região Metropolitana de Coimbra, a professora Licínia Simão, da Faculdade de Economia da UC, e José Machado, presidente da Direção-Geral da Associação Académica de Coimbra. Muito obrigado aos três e obrigada por estarem aqui hoje. Ora, Ursula von der Leyen falou esta manhã aos europeus no anual discurso sobre o Estado da União, este ano com a presença inédita do primeiro-ministro do Canadá, Mark Carney, e o Canadá surge aqui com um papel de destaque. A presidente da Comissão Europeia propôs que o país se tornasse o primeiro membro associado da União Europeia. Professora Licínia, começo diretamente por si, mas obviamente a pergunta é aberta aos três. O que é que isto significa na prática para a Europa e o que é que isto nos diz sobre a forma como Ursula von der Leyen olha para o mundo?
7: Olá, muito boa tarde. Obrigada à RUC pelo convite e à Europe Direct pela iniciativa. É um gosto poder estar aqui a representar a Faculdade de Economia da Universidade de Coimbra. O convite ao Canadá surge no seguimento de um conjunto de iniciativas e de posicionamentos que os países europeus têm tido de alinhamento daquilo que se chamam os

0: Articular um caminho para estes Estados que não dependa ou dos Estados Unidos ou da China. E, portanto, do ponto de vista da União Europeia, aquilo que o Canadá traz passa pelos seus infinitos recursos. Não esqueçamos que o Canadá é um país vastíssimo, estamos a falar de terras raras, que agora é algo que se está revelado essencial do ponto de vista tecnológico, quer para a defesa, quer para a transição verde, energia. Estamos a falar de rotas que possam encurtar o comércio mundial passando através do Ártico, por exemplo, e o Canadá é um dos grandes estados do Ártico e que gera esta região do mundo. E estamos a falar de acordos de comércio e de posicionamento geopolítico para contrariar uma ordem internacional onde os Estados Unidos já não são um aliado estratégico do Ocidente e, portanto, todos os aliados que pudermos de alguma forma trazer para o lado da Europa e para apoiar aquilo que são as iniciativas europeias é bem-vindo.
1: Acredito que isto pode de alguma forma também fragilizar a relação entre Europa e Estados Unidos, de alguma forma para ser uma afronta?
0: De alguma forma, a Presidente da Comissão Europeia procurou dizer que esta era uma aliança que não era contra ninguém e era sim um convite que visava reforçar a parceria para benefício dos parceiros apenas. Naturalmente os Estados Unidos surgem aqui nesta equação. Eu penso que estamos num ponto onde a afronta aos Estados Unidos muitas vezes é imaginada e pensada pelo Presidente norte-americano, quer ela seja real, quer ela não seja. E, portanto, aquilo que seria um trabalho absolutamente normal, de uma cooperação absolutamente normal entre europeus e canadianos, sim, agora pode ser vista pelo presidente norte-americano e pela sua administração como uma tentativa de escapar àquilo que é a pressão que vem dos Estados Unidos. Mas, naturalmente, este é o único caminho que quem está sob pressão pode fazer, é contrariar, é abrir alternativas e, portanto, isso é expectável que os europeus o façam. Vamos ver que reação é que virá dos Estados Unidos. Sim.
1: Doutora Jorge Brito, retoma agora também aqui uma mensagem que foi muito importante no discurso de 2025, que era a necessidade de uma independência da Europa. Acredita que o Canadá pode ajudar a reduzir alguma dependência que a Europa tenha a outras potências?
2: Antes de mais, boa tarde. Muito obrigado pelo convite, Arruca. É ótimo voltar aqui a esta casa e não deixa de ter aqui um cunho saudosista daquilo que é um ex-aluno da Academia Coimbra. E muito obrigado por isso. Também um cumprimento, naturalmente, ao Presidente da Direção-Geral da Associação Académica, à professora Licínia, também porque é uma amiga do Europa Direct da região de Coimbra e também do nosso território, neste fórum e em outros. Relativamente àquilo que disse, mas permita-me só também um pouco, na linha daquilo que disse a professora, falar sobre a importância simbólica deste momento da presença do Primeiro-Ministro canadiano. Há todo um jogo de sombras associado a este momento, porque de facto nós vivemos num contexto geopolítico de elevada inconstância, onde efetivamente aquilo que parece muitas vezes não o é, e onde há uma clara alternância e alteração daquilo que eram as relações tradicionais e fiáveis que aconteceram no passado. E naturalmente o Canadá, quer pelas posições que tem tido no continente americano, quer pela importância, como disse a professora Licínia, que disse agora, que tem do ponto de vista de país que tem uma disponibilidade de recursos muito grande e um território nesta dimensão de geopolítica eventualmente muito estratégica no futuro, com as questões do degelo das calotas polares, com a questão das novas rotas, não esquecer também aquilo que foi a abordagem americana aos territórios da Groenlândia. Portanto, há toda uma dimensão de geopolítica associada a tudo o que se passa no mundo hoje em dia, pois causa imenso impacto. Eu permito-me só fazer um paralelo aqui para o nosso território. Eu ontem estive presente num belíssimo seminário que aconteceu no terminal intermodal de Sor, em Alfarelos, que é um terminal multimodal rodoferroviário, uma conferência ibérica com todos os grandes transitários, portos, etc. E algo que era constante perante aqueles operadores e perante aquelas empresas era, de facto, a dificuldade que eles tinham na previsão. Portanto, o contexto geopolítico, a dificuldade que lhes dá do ponto de vista de previsão, do ponto de vista de mercados, de cargas e da forma como é que isso afeta o negócio deles. E, de facto, esta dimensão de imprevisibilidade que hoje em dia é colocado muito em cima da mesa por esta dimensão errática, quase o Presidente Trump, faz com que haja aqui uma alternância para aquilo que é fiabilidade. E o Canadá é olhado, efetivamente, como um parceiro fiável

0: e também estratégico. Relativamente àquilo que disse, relativamente àquilo que são os statements da Presidente da Comissão Europeia, e aqui é que vem um bocadinho a minha desilusão. Porque se nós olharmos para aquilo que foi o ano passado, há dois anos, eu já não sei se foi no discurso do ano passado, foi há dois anos que foi anunciada a questão das baterias,
1: foi no ano passado,
0: os carros, portanto, e depois nós vamos à efetividade daquilo que são esses anúncios e onde é que eles estão, de que forma é que eles aconteceram, de que forma é que eles condicionaram, melhoraram a qualidade de vida dos nossos cidadãos, das nossas empresas, e nós olhamos, e de certeza vamos falar sobre isso, sobre aquilo que foi todo um churrilho de anúncios, de pactos, medidas e mais coisas novas, e a questão é o que é que efetivamente vai acontecer, o que é que efetivamente nós encaramos como sendo real, o que é que efetivamente vai mudar, porque todos nós concordamos com o que ele está escrito. Nós precisamos de maior soberania, precisamos de estar cada vez menos dependentes daquilo que são as volatilidades do mundo, precisamos de fazer as transições todas, as digitais, as ecológicas, etc. Agora, disso até àquilo que são os factos, vai uma grande diferença. Aliás, vemos muitas vezes o contrário, que é uma diminuição da competitividade europeia, uma intrusão cada vez maior daquilo que são mercados externos, a começar pelo mercado automóvel e pelo que é o mercado chinês e o custo conforme está a afetar a nossa economia, aquilo que é a exposição cada vez maior, provavelmente do continente mais comprometido com as alterações climáticas, e provavelmente é aquele que está a sofrer mais do ponto de vista de exposição, não consigo medir isso, mas de certeza, começar aqui pela nossa região, pelos impactos temos sentido. De facto, há aqui uma dimensão entre a bondade daquilo que são as palavras e a sua efetividade. Deixe-me só voltar atrás para terminar esta intervenção, mas é uma questão do que sobre o Canadá que é importante também de reforçar. É importante relembrar que o Canadá não é de hoje que apareceu na União Europeia. Basta olhar para aquilo que é a efetividade. O Canadá, por exemplo, é um dos países beneficiários no programa Horizonte Europa, com quem, efetivamente, se pode ter parcerias com as instituições, como outros Estados-membros e não-membros. O mesmo já não acontece com os Estados Unidos, com a mesma facilidade, nem com eles. Portanto, esta questão e o facto de ter sido anunciado uma cimeira também entre a Europa e o Canadá, julgo que para o próximo ano, de facto, revela que muito muito curto prazo vamos ter ali um parceiro e uma alteração muito significativa naquilo que é o contexto de geopolítica mundial.
1: Quero voltar. Mais à frente irei voltar a algumas das questões que mencionam aqui. Quero só para relatar este tema do Canadá, perguntar ao José Machado, porque ontem na RTP ouvi Henrique Burney a dizer que Mark Carney, o primeiro-ministro do Canadá, é a figura mais interessante da política internacional neste momento, e cito, porque tem sido a voz do que os outros estão a pensar. José, concordas com esta afirmação?
2: Muito boa tarde, antes de mais, saudando rapidamente a rua, a professora Licínia, o Dr. Jorge e, claro, o Europe Direct pelo convite, e também no seguimento desta questão. Claro que é difícil concordar com a afirmação do ponto de vista pessoal, não é? Eu acredito que neste momento há vários líderes que de facto se expressam publicamente sobre aquilo que toda a gente partilha quase que em comum aqui no espaço europeu. Claro, no caso do primeiro-ministro canadiano, vemos um dos sinais, mas há mais líderes europeus que o têm feito. A verdade é que eu sinto que esta questão do Canadá, e questionou há pouco e bem, se era um ataque aos Estados Unidos, eu encaro esta questão do Canadá como uma inevitabilidade. Não nos esqueçamos que em 2016 a União Europeia tinha já assinado um acordo com o Canadá que previa a eliminação dramática de várias tarifas que envolviam o comércio entre ambos, neste caso entre o bloco comercial e o país em questão. E existia aqui uma relação de fundo com o Canadá que hoje, na minha opinião, se posiciona como o principal parceiro no que respeita ao mercado norte-americano neste caso na relação para com a União Europeia. Não nos esqueçamos que o Canadá é, acredito eu, a quarta ou a quinta maior reserva de petróleo no mundo, com uma série de território ainda por explorar e com um potencial energético que é profundamente fundamental para a União Europeia. Neste momento, até um dos temas mais abordados foi a questão energética. Há um ano, Ursula von der Leyen parecia um pouco mais preocupada do que hoje e, de facto, já se procuraram e já se encontraram algumas alternativas a essa dependência energética do passado, mas hoje em dia também, mais do que nunca com a crise do Médio Oriente, a energia é o principal ativo para a geopolítica, e a verdade é que o próprio Canadá, não nos esqueçamos, é um país que geopoliticamente tem sido hostilizado pelos próprios Estados Unidos, seja publicamente com acusações, com provocações, e portanto eu encaro esta própria questão como uma inevitabilidade. Encaro-o com meus olhos, desde que haja, claro, um fio condutor que dê sentido a tudo isto e que clarifique aquilo que será um parceiro associado à União Europeia. Porque a verdade é que o Canadá já é um parceiro associado formalmente à União Europeia, há já esta colaboração económica há cerca de 10 anos, e portanto aquilo que neste caso mexe-me move agora é compreender de facto qual é a profundidade deste acordo para com o Canadá e claro, reconhecer também as valências e potencialidades que irá trazer à abertura deste mercado fundamental aos mercados europeus.
1: Ora, este ano tivemos um discurso muito longo, aliás, dos mais longos dos últimos anos, mas essencialmente é também um discurso que reitera muitos dos desafios que já foram mencionados, principalmente no discurso do ano passado, nomeadamente a transformação na ordem internacional, a importância de uma Europa mais competitiva e temos ainda a emergência da questão tecnológica. Mas eu queria começar pela questão da competitividade, Licínia, porque este ano temos novamente a menção ao relatório de Mário Draghi, que foi apresentado em 2024, sobre o futuro da competitividade europeia. Segundo os dados do Joint European Disruptive Initiative, apenas 26% das recomendações de Draghi já foram

0: O contexto internacional parece exigir e a implementação destas reformas vai precisamente nesse sentido. O discurso deste ano volta a focar precisamente num conjunto de aspectos que continuam na ordem do dia, a questão do financiamento, desta vez um bocadinho menos presente no discurso, a questão da atração de capitais, embora ainda presente, a questão da competitividade das empresas. Achei muito, muito interessante a referência num contexto da discussão sobre os tipping points, e uma delas era a questão da inteligência artificial, a referência ao bem mais precioso que os europeus têm e que são os dados que as empresas europeias têm. Portanto, estamos na economia dos dados, estamos verdadeiramente na utilização da informação dos cidadãos. Eu não consigo deixar de aqui de colocar uma nota de cautela. Nós entendemos precisamente que quando a Presidente da Comissão Europeia refere que queremos fazer todas estas medidas e todos estes processos de forma europeia, alinhado com a maneira de ser dos europeus, com os valores europeus, com os princípios europeus, eu, enquanto cidadã, espero que isso signifique, entre outras coisas, transparência, clareza sobre os processos, democracia, na forma como tomamos estas decisões, como é que estão a ser utilizados os nossos dados, como é que esta economia de dados vai ser alimentada, até onde, como é que discutimos entre nós os limites dessa economia. E parece-me que andamos aqui a navegar um espaço onde não é claro como é que as instituições europeias e os governos nacionais conseguem negociar isto com as empresas que estão a um ritmo muito acelerado à procura de uma economia nova, de uma economia que traga valor acrescentado para a Europa. Portanto, precisamos das reformas que tinham sido já identificadas nas questões do financiamento, como referi, nas questões do sistema bancário, na questão da burocracia. Aqui a Presidente da Comissão também a deixar um recado muito claro para os Estados-membros para pararem de complicar a desburocratização, não é, que ela quer fazer por parte dos europeus, dos programas europeus, com regras nacionais que visam na naturalmente proteger as diferentes economias daquilo que também é a competitividade interna do mercado europeu. Por isso se falou tanto de até ao final de 2027, se não me engano, se concluir finalmente aquilo que é o mercado único europeu, ainda em processo. Os desafios são muito, muito grandes. São muitas reformas, são transformações muito significativas. Temos uma Europa menos unida na sua capacidade de tomar decisões e corremos aqui o risco de algumas delas virem a ser impostas. Eu lembro-me que na nossa conversa que tivemos o ano passado também, logo a seguir ao discurso do Estado da União, deixar uma nota de cautela sobre o momento que se vivia na democracia europeia. Se nós vemos os países, ou muitos países membros da União Europeia, com representações políticas cada vez menos democráticas, então nós corremos o risco de ter uma União muito mais poderosa que pode vir a ser controlada por forças não muito democráticas. E, portanto, eu coloco aqui uma nota de cautela sobre a forma como nós vemos o nível europeu a contrabalançar algumas destas tendências e que poderes é que queremos dar também às instituições europeias. Vamos fazendo o caminho em conjunto, e algumas destas reformas estão previstas, têm um impacto muito, muito grande na forma como as nossas sociedades se organizam. Só para não deixar escapar aqui o tema que trazíamos de antes, e porque toca com esta questão dos princípios e dos valores europeus, quando falamos do Canadá, quando falamos da necessidade dos europeus serem competitivos e ir buscar os minerais que precisam e os recursos energéticos que precisam, eu acho que nós temos que ser coerentes. Nós não podemos dizer que temos valores europeus, mas depois a nossa atuação internacional é pautada pelos mesmos valores que qualquer outro Estado sedento de recursos muitas vezes tem. E, portanto, penso, por exemplo...
1: Não fazemos já isso na Turquia?
0: Vamos fazendo um pouco por todo lado, não é? Mas isso não nos justifica para a frente. E, portanto, aquilo que queria dizer é que pensamos, por exemplo, no direito ao equilíbrio entre a proteção da biodiversidade, do ambiente. Queremos que o Ártico derreta ou não derreta? Eu às vezes não sei, acho que parece que não derrete suficientemente rápido para aquilo que são os objetivos de algo. E, portanto, nós temos de ter aqui alguma coerência, e a clareza da mensagem por parte da Presidente da Comissão, para mim,

0: não era aquela que eu gostaria, afirmando claramente até onde é que vamos nestas parcerias e o que é que nos recusamos a fazer, porque queremos fazer dessa forma europeia, ou que dizemos ser a forma europeia.
1: Seguindo no debate sobre a competitividade e independência, queria retomar a questão da energia que o José mencionou, porque a própria Presidente da Comissão Europeia diz que a Europa não pode continuar a ser uma potência industrial se os preços de energia permanecerem estruturalmente elevados. Mas como é que se consegue essa conciliação entre transição climática e competitividade industrial? José.
2: Eu confesso que não podia estar mais de acordo com o professor uma vez mais. A verdade é que eu, como jovem europeu, ao ouvir o discurso hoje, caso não procurasse investigar com profundidade as questões abordadas pela senhora Ursula von der Leyen, acharia que de facto a União Europeia no próximo ano vai dar um salto histórico, porque a verdade é que quase que vendemos objetivos como conquistas já concretizadas e alcançadas. Nós não podemos, no mundo real, ter o melhor dos dois mundos. E a verdade é que, tal como a professora disse, nós temos que estar dispostos a compreender até onde é que estamos disponíveis para ir, para que de facto nos possamos contentar com os nossos valores e, uma vez mais, usar os nossos valores para justificar as nossas ações, porque de facto a Europa é a União Europeia é um bloco exógeno, depende de atores externos energeticamente, não se tornou ainda autónoma do ponto de vista energético, mesmo com as soluções procuradas no continente africano e em outras fontes de energia, e portanto é evidente que quando temos quase que esta necessidade de sobrevivência energética, teremos de tomar decisões e não poderemos naturalmente condenar-nos à utopia de considerar que dentro de um ano, em particular no mundo que vivemos, e fazendo a própria von der Leyen referência à frase de Dickens, não poderemos condenar-nos a uma utopia quando o mundo claramente não está na mesma página que as intenções da senhora Ursula von der Leyen. E, portanto, acredito que será difícil concretizar as metas para a sustentabilidade que a mesma afirmou, com as necessidades no curto prazo que temos do ponto de vista energético e industrial e, em última instância, comercial, que é o principal propósito da União Europeia.
1: E sobre esta questão industrial, um ponto também foi fortemente enfatizado, foi a questão das empresas e da burocracia. Doutor Jorge Brito, o que é que está realmente em causa? A Europa tem regras a mais, regras demasiado complexas, difíceis de aplicar? O que é que está efetivamente a pesar sobre as empresas?
3: Antes de ir aí, deixe-me só dar duas notas prévias que não resisto a elas. Uma é um pequeno apontamento que eu acho que é crítico, que foi dito hoje no discurso, quando falamos da questão da energia. A palavra nuclear aparece sem pejo. E isso é uma alteração gigante com aquilo que é os discursos prévios, com aquilo que foi todo um caminho traçado até agora, do European Green Deal, é um bocadinho de realpolitik. Portanto, eu acho que nessa palavra pode estar, não de certeza a panaceia para a resolução das questões, mas poderá ser um instrumento de mitigação daquilo que é o exercício de dependência energética da Europa. Não estou a dizer com isto que tenho uma opinião contra ou a favor, estou a dizer que efetivamente é algo que, no ponto de vista daquilo que é o mix energético, tem que ser considerado e que agora é colocado em cima da mesa. Uma outra

afirmou a sua liderança e afirmou aquilo que é dentro, que é um líder que inspira. E é isso que é um bocadinho que falta neste momento à nossa União Europeia, que é efetivamente ter essa dimensão de inspiração, que a nossa Presidente da Comissão, digo unicamente a minha opinião, de quem eu particularmente ao início fui um grande fã, com as reformas que foi, mas que acho de facto tem entrado aqui num phasing down, por todo este chorrilho de anúncios sem depois concretização e dimensão palpável. E eu acho que isso é uma questão que tem que ser encarada de frente. Agora, voltando à questão, recentrando a questão da competitividade, esse é um dos problemas-chave da União Europeia neste momento. Como é que consegue manter o binómio da preservação de todos os valores europeus e ao mesmo tempo ser competitivo num mundo selvagem, por vezes sem regras? Perdoe-me aqui a expressão mais ligeira. Como dizia a professora Licínia, ninguém quer, pelo menos eu acho que não, ninguém quer uma aceleração do gelo da calote polar. Mas também não podemos ignorar que ela está a acontecer. Eu com isto quero dizer que acho que nós não devemos abandonar nem de perto nem de longe, nem desviar

0: num mundo onde nós estamos que anda a uma velocidade incrível, que tem desenvolvimentos de um dia para o outro galopantes, e nós estamos fechados todos naqueles gabinetes de Bruxelas que vamos dizer ainda a discutir algo que já passou há 2 meses atrás e a discutir como é que pomos regulação ou over-regulation sobre os processos. E esse é um problema. É um problema que depois vem em cascata para os Estados-membros, que de facto, como dizia a professora, se tentam depois proteger, não percebendo que não o conseguem, portanto, de facto, depois falta-lhes os ganhos de escala, os ganhos de eficiência, que a Europa por si só, como bloco, por vezes tem dificuldades, portanto, como é que um país per si o conseguirá fazer? Agora, eu acho que perante nas empresas, nós estamos perante um desafio muito grande, não só por algo de certeza que irá abordar aqui, que é a questão da inteligência artificial, por aquilo que é a crise no setor automóvel. Basta olhar-se para aquilo que está a acontecer na Alemanha com o impacto no grupo Volkswagen, ao qual, felizmente, ao que parece ao momento, as empresas do grupo português escapam. E também é importante olhar para estes bons assuntos. Porquê? Porquê? Porquê é que isso aconteceu? Porquê é que está a acontecer este impacto na Alemanha e nas empresas portuguesas, tanto quanto eu sei, está um bocadinho em contraciclo. Portanto, é importante perceber qual foi a inteligência, qual foi os atos. Todos nós que trabalhamos em projetos europeus, já a coisa que nós ouvimos, chamamos de projetos europeus, é temos que olhar para as boas práticas. É um statement comum em todo lado. Eu hoje de manhã acabei de ter 2 reuniões de stakeholders meetings de projetos europeus e, portanto, lá vieram as boas práticas, não sei de onde, porque nós temos que, efetivamente, perceber se podemos adaptar. Eu acho que aqui nós também temos que olhar para as boas práticas. Se não há Europa, nós temos que perceber o que as boas práticas do mundo, se nos servem ou não nos servem. Porque, de facto, não há como escapar àquilo que é a digitalização da economia, não há como escapar ao impacto da introdução dos robôs humanoides na indústria, não há como escapar à questão da inteligência artificial, não há como escapar à questão demográfica na Europa. Efetivamente, como é que nós conseguimos ter um processo de competitividade real e fazível e não um desejo e um wishful thinking, que por vezes é aquilo que me parece que sai destes discursos?
1: Queria agora avançar, só para terminar o tema da competitividade, para falar também um bocadinho da relação comercial com a China, que foi também um ponto mencionado, e a própria Presidente dá-nos um valor, o valor do déficit comercial da UE com a China é atualmente de 1.000 milhões de euros por dia. Eu queria pedir à professora Licínia para nos explicar o que é que isto significa na prática.
2: Isto significa na prática que nós compramos muito à China e vendemos muito pouco, não é? E, portanto, a questão aqui é sempre o que é que o mercado europeu tem de interesse para a China e o que é que o mercado chinês tem de interesse para nós. Eu acho que isto tem mudado ao longo do tempo. Nós falamos da grande fábrica do mundo estar na Ásia e, portanto, naturalmente, muitos dos bens manufaturados que nós adquirimos, primeiro, numa primeira fase, talvez com menor valor acrescentado, vinham precisamente da China. Agora já estamos a falar de um nível de sofisticação que cria competição direta com algumas das manufaturas e da indústria que existe na Europa. Falávamos do setor automóvel, que é um setor-chave para um Estado-membro, para 2 Estados-membros-chave, a França e a Alemanha, em particular a Alemanha, aqui com, obviamente, uma pressão muito grande sobre a Europa.
0: Mas também para a Hungria, onde tinham as fábricas, a Roménia...
2: Sim, mas se fosse só para esses dois, o efeito não seria tão grande na prioridade política. Por isso, naturalmente, quando a França e a Alemanha, que são aqui a nossa locomotiva europeia ainda para todos os efeitos, estão-se em apuros, digamos assim, com uma das suas indústrias estratégicas, é preciso soluções. Nós falamos da relação com a China do ponto de vista comercial e eu entendo que a Presidente da Comissão Europeia, porque é a partir da ótica da Comissão Europeia, onde o comércio é naturalmente uma das suas prerrogativas essenciais que os tratados lhe dão, mas também porque a Europa muitas vezes se vê essencialmente como tendo poder a partir da extensa rede de trocas comerciais que mantém dos seus acordos comerciais. Mas a relação com a China joga-se naturalmente no tabuleiro geoestratégico, no tabuleiro energético e também da paz e da segurança. A China é fundamental para muitos dos conflitos que estão a pressionar a nossa economia, que nos pressionam em termos das migrações, dos refugiados, que destabilizam o nosso entorno estratégico. E, portanto, o número do comércio é um número muito importante. Naturalmente, quando a senhora von der Leyen ou a Comissão Europeia se reúnem com os homólogos e os parceiros chineses,

0: é essencialmente a agenda do comércio que tem mandato para levar, mas do ponto de vista, por exemplo, do binómio Comissão-Presidente do Conselho Europeu e Alta Representante, aqui a discussão com a China é mais complexa e, portanto, as cedências e os compromissos que a Presidente da Comissão possa querer extrair da China nas suas negociações vão ser sempre negociadas num pacote maior, não é? Num pacote que tem estas questões lá dentro também e nós temos que entender a China como fundamental também para estas questões estratégicas. Penso que a questão tecnológica é aquela que agora vai estar em cima da mesa e onde teremos que saber posicionar-nos para perceber o que é que nós podemos produzir aqui, seja para a transição verde, seja para a inteligência artificial, seja para outros setores estratégicos, e o que é que já está na China e já não regressará a liderança à Europa tão cedo. Eu penso que o discurso da Presidente, de alguma forma, também acaba por refletir um bocadinho nisso, dizendo que, ok, nós não temos que estar na fronteira da inovação, mas nós temos capacidade na Europa para utilizar a inovação que já está disponível para fazer muito mais. E, portanto, eu acho que ela está a procurar precisamente dizer, nós não temos que estar sempre a competir pela fronteira, podemos ver valor aqui noutros setores intermédios onde somos competitivos, e eu penso que é uma tentativa de posicionamento competitivo face à China também, essencialmente.
1: Queria avançar agora para a questão da defesa, porque Ursula von der Leyen foi bastante clara, não só este ano, mas também no ano passado, na ideia de que a Europa precisa reforçar a sua capacidade de resposta perante ameaças à defesa europeia. E isto é algo que, pronto, como eu já disse, foi também importante no discurso do ano passado. Dr. Jorge Bisto, acredita que a Europa tem capacidade para responder em conjunto a estas questões? Se isso é um caminho a seguir ou se está demasiado dependente das decisões de cada Estado-membro e é assim que se deve manter?
2: Vamos lá ver. Na questão da defesa, há um player essencial que tem que ser trazido para esta equação, chamada NATO. Portanto, de facto,
1: ela não exclui a NATO, ela fala de uma união de defesa, mas mantendo a NATO.
2: Certo, mas nós não podemos esquecer que nós tivemos ainda recentemente dois países da União Europeia que estavam fora da NATO a pedir a sua inclusão da NATO, a Finlândia e a Suécia. Não podemos esquecer aquilo que são as exigências que foram feitas pelo Sr. Trump aos países membros da NATO, numa lógica de cumprimento dos investimentos em defesa, e que bem ou mal dentro daquilo que foi o processo de negociação, porque depois houve ali o que é que pode ser considerado defesa ou não, e se o civil defense também é defesa ou não é defesa. Portanto, naquela lógica muito europeu de ler aquilo que está nas entrelinhas sobre essa matéria, o que é que pode ser no accountability do processo, o que é que depois conta ou não conta para despesa em defesa. Mas acho de facto a questão da NATO aqui uma questão chave, e saber efetivamente para onde é que vai a NATO ou para onde é que não vai a NATO. E a NATO irá naturalmente para onde os Estados Unidos entenderem que ela vai ou não vai. E eu mais uma vez trago aqui a questão do Canadá, porque eu acho que a questão do Canadá também pode ser importante neste processo daquilo que será o defense system a nível europeu. Também aqui é importante pegar num outro exercício, que é a evolução tecnológica neste setor. Há dias, o que eu vou dizer carece de verificação, não sei, mas e não sei se foi coloquial, mas há dias em conversa sobre estas matérias, alguém me dizia que na Europa, na Alemanha, que havia unidades fábricas que neste momento estavam a produzir tanques, mas não precisaram ser necessários, porque naturalmente precisavam pôr as linhas a fabricar, porque sabem que hoje em dia, grande parte da guerra já não se faz com tanques. Faz com drones, faz com cibersegurança. Aliás, permitam-me partilhar uma questão aqui convosco. Há uns anos tirei um curso no Instituto de Defesa Nacional sobre geopolítica e geoestratégia, e lembro-me que a primeira aula que tive foi com um oficial das Forças Armadas que dizia, bem, nós agora, além dos três domínios clássicos, isto já foi há muito tempo, que eu já tenho alguma idade, além dos três domínios clássicos que nós temos do ponto de vista da defesa, portanto, o mar e terra, portanto, a marinha, o exército e a força aérea, nós agora temos dois domínios novos. Temos a cibersegurança e temos o espaço. E no espaço incluía os drones, e na altura não se falava tanto dos drones, nem nas takeovers, nem tudo mais, portanto, ainda estávamos muito, muito cá atrás. Portanto, de facto, isto é algo que, do ponto de vista militar, traz aqui uma alteração profundíssima daquilo que é a abordagem clássica do warfare, como ele foi até hoje. E aqui eu acho que a Europa pode ser extremamente competitiva. Porque a Europa tem, não, se calhar não está o tal conhecimento de ponta, mas tem capacidade, tem conhecimento capaz de se reequipar para estes novos modelos de guerra, para estes novos modelos de defesa, como não tinha até muito tempo. Aliás, basta ver o que está a acontecer com a Ucrânia. A Ucrânia hoje em dia já se transformou, por força da necessidade, quase como um fornecedor de tecnologia de drones. Porque, de facto, em bom português, a necessidade aguçou o engenho. E, portanto, tiveram essa necessidade, essa capacidade, também, claro, esse conhecimento, de conseguirem de retransformar-se em pouco tempo. E nós, em Portugal, e temos muito conhecimento sobre essa matéria, nós ainda hoje assinámos, aqui na região de Coimbra, um projeto com que vamos candidatar com parceiros noruegueses relativamente a drones marítimos, no âmbito daqueles mecanismos bilaterais do Igrantes, do Fundo Igrantes. Portanto, há até em Coimbra, agora puxando aqui um bocadinho a nossa realidade, estamos aqui, há todo um ecossistema empresarial, nomeadamente ligado às indústrias do espaço, que de uma forma direta ou indireta são fornecedores ou partilham conhecimento ou até estratégia com o setor da defesa. Dito isto, eu acho que há aqui questões que é importante clarificar. Por exemplo, não se fala, parece que se abandonou a questão do exército europeu, é uma coisa que se falava há muitos discursos atrás, agora é uma coisa que deixou de existir, pura e simplesmente, já não entra. Há questões tecnológicas a terem investimento, seja do ponto de vista, por exemplo, da produção de aeronaves, e também é importante, aqui temos algum histórico, recorde-se os milhões e milhões de euros de dinheiro público que foram na construção do Eurofighter, do caça, que era uma parceria entre os ingleses e os franceses, quando agora descobrimos que, efetivamente, o caça mais avançado até é o sueco, na parceria com uma empresa que é a Saab, que é a única que capaz consegue ser competitiva, e lá vem a questão da competitividade. Portanto, eu acho que a defesa, e eu na defesa meto não só o militar, mas meto também o civil defense, porque mais à frente é importante falar daquilo que também, isso sim foi um anúncio importante, na questão da frota anunciada para a questão dos incêndios e do climate change, porque aí também muito rapidamente se faz a ponta para a defesa. Aliás, basta olhar para Portugal, onde os meios aéreos de combate aos incêndios florestais são geridos pela Força Aérea. Portanto, eu aqui acho que efetivamente há uma margem, e aqui é que eu acho que efetivamente urge haver uma estratégia clara, um compromisso claro, que um momento para o outro há de saber se tem o processo NATO-IN ou o processo alto e sendo a marginal.
1: Eu não tenho agora aqui a citação direta, mas eu lembro-me que durante o discurso ela fala de bombeiros europeus. Não estou 100% certa desta expressão, mas falou agora dessa questão. Acha que seria importante algo deste género?
0: Era a European Firefighting Fleet.
2: Fleet, mas é a frota.
1: Frota,
2: pronto,
1: okay.
2: Na frota, porque de facto se há, foi notório ainda nos incêndios deste verão. E porquê é que isto também surge? Vamos lá ser francos. Porque os países com grande poder na Europa este ano sentiram-se aquilo que nós em Portugal já sentimos há muito tempo.
0: Quando dói no centro, de outra maneira.
2: Quando aconteceu na França, aquilo que aconteceu na França, quando aconteceu na Espanha, porque isto aconteceu há anos, infelizmente, na Grécia, em Portugal, na Roménia. Quer dizer, nós temos tido isto, mas de facto, quando França viu chegar isso, isto é quase o síndrome do NIM, né? Not in my backyard. Portanto, isto pode acontecer lá longe, mas quando chega aqui, isto já é difícil. E percebemos todos, já percebeu a Europa, que de facto não tem meios capazes de fazer face a catástrofes desta magnitude. E de facto os meios aéreos são uma componente essencial daquilo que é o combate aos incêndios florestais, mas também do tal search and rescue, do salvamento, e já agora também das questões também, porque estes meios podem ser utilizados para as questões dos migrantes no Mediterrâneo, porque são meios altamente adaptáveis. E portanto nós aqui precisamos de uma coisa, precisamos de equipamento. Recorde-se que Portugal e muitos Estados-membros alugam permanentemente os seus meios aéreos a custos para o erário público, que têm aumentado e aumentado e aumentado. E porquê é que eles aumentam? Porque hoje em dia nós temos um conjunto de países a ir a mercado que antigamente não iam. Nós hoje em dia, por exemplo, temos uma Suécia a querer contratar meios de combate a incêndios florestais para o verão, helicópteros e afins, quando há uns anos não faziam nenhuma essa necessidade. O que é que isso faz? Como os recursos disponíveis são os mesmos, o preço sobe. Portanto, é urgente, mas também é importante ter aqui a lição. A partir do momento em que haja isto também vai impulsionar a nossa indústria para dar resposta a esta necessidade. E no caso da aeronáutica, eu aqui acho que efetivamente podemos dizer com orgulho, a Europa tem efetivamente, provavelmente, um ecossistema, se não o ecossistema mais forte, com a crise da Boeing, certeza que será o mais fiável, o da Airbus. Portanto, é importante aqui também robustecer aquilo que são os setores de ponta que temos e que poderão efetivamente ser um contribuinte líquido para este processo.
1: Vou recuar agora ao que disse há pouco sobre os drones e esta pergunta lanço ao José, porque encontrei aqui no discurso do ano passado, quando ela diz precisamente: podemos utilizar a nossa força industrial para ajudar a Ucrânia a contrapor esta guerra de drones, podemos ajudar a transformar um engenho ucraniano em vantagens no campo de batalha numa industrialização conjunta. E esta dimensão da Ucrânia e da necessidade da Europa ajudar a Ucrânia é apresentada como uma forma de defesa da própria União Europeia. Concordas com esta dimensão, José?
3: Sim, em certa medida. Aliás, acho que todos reconhecemos que a Ucrânia se tornou quase que a última fronteira entre a Europa dos valores e o resto do mundo. A verdade é que os países europeus reconhecem que o conflito ucraniano, o desenlace e o desfecho que irá ter, será fundamental para a conservação do próprio projeto europeu. E eu até acho curioso quando a Presidente da Comissão Europeia afirma que só a Europa poderá garantir a soberania dos países europeus, porque isso mostra, de facto, uma alteração naquilo que é o próprio entendimento geopolítico-militar na Europa. Não compreendo é esta necessidade de criarmos conselhos e conselheiras para a segurança, porque a verdade é que nós até 2011 tínhamos uma estrutura obsoleta, que era a União Europeia Ocidental, que era um pacto militar que acabou por cair no desuso pelo simples facto de todos os signatários desse pacto integrarem já a NATO. E a verdade é que hoje em dia 23 dos 27 Estados-membros integram a NATO e portanto têm dinâmicas e obrigações militares a cumprir, e portanto não compreendo esta necessidade de enfatizar estes procedimentos militares dentro da União Europeia, porque a verdade é que a despesa por parte dos países aumentou dramaticamente para a defesa. O Ursula von der Leyen afirma que cresceu, acho que foi 80% o investimento na defesa, e acho que todos reconhecemos isto também um pouco pelo pânico generalizado que se sentiu na Europa quando nos apercebemos que dependíamos de facto de outros países para nos defendermos a nós próprios. E daí eu considero até que hoje em dia a Ucrânia é o arsenal europeu, todo o nosso dinheiro está enterrado em armamento na Ucrânia. A própria Polónia agora afirma que tem um arsenal considerável, aliás, afirmaram há dias um político polaco que conseguiram derrotar a Rússia em 6 semanas, e portanto eu acredito que há ali uma fronteira na Ucrânia e nos países que são vizinhos, que claramente simboliza para o resto, para a Europa, para o centro, como mencionámos há pouco, a última fronteira entre o nosso mundo e o outro mundo, e portanto será fundamental garantir que o desfecho na Ucrânia não será favorável. Eu acredito que aquele conflito em particular, e eu não sendo entendido do assunto, se tornou já num conflito de profundamente tecnológico. A questão dos drones é presente no nosso dia-a-dia. Agora até já se vê discussões e debates sobre as consequências ambientais que os drones de fibra óptica têm, com a gestão de resíduos que deixam, e portanto acho que neste momento tornou-se claro que a guerra mudou o modo como é travada, e a Europa terá que se adaptar, não necessariamente criando mais procedimentos e criando mais órgãos, mas sim adaptando-se à realidade que existe e investindo onde tem que investir.
1: Na sequência desta questão das transformações tecnológicas, há também uma parte importantíssima, que é a questão da inteligência artificial, em que Ursula von der Leyen diz, e vou citar: queremos a IA, mas acima de tudo queremos IA com agência humana. É esta a forma europeia de fazer as coisas. Dr. Jorge Brito, porquê que é importante esta questão de uma IA europeia?
2: Eu não sou especialista sobre a matéria, no máximo sou um curioso que anda aqui nestes dias, está um bocadinho baralhado perante estas declarações que temos agora assistido, seja das equipas da Anthropic, seja das equipas de outros fornecedores de ferramentas de inteligência artificial. Eu não tenho tanta certeza dessa afirmação, nem como ela é feita, porque de facto, e voltamos ao tema da competitividade, enquanto nós andamos a discutir regulamentos e procedimentos administrativos, que se note que eu acho que eles devem existir, mas deve haver um momento para a discussão e deve haver um momento para a ação, todo o resto do mundo está a desenvolver, está a crescer. Portanto, quando nós chegamos a uma solução, já o mundo vai não sei aonde, já o desenvolvimento vai lá à frente, e nós já andamos outra vez a tentar apanhar outra vez o comboio, se me permite aqui a expressão ligeira. Portanto, eu não tenho uma solução para essa matéria e deixo isso para os especialistas, mas eu acho que de facto tem que haver aqui um compromisso claro que tem que ser firmado entre aquilo que é o processo de humanização, como foi dito agora, com o qual eu concordo com o princípio, claro, não é? Senão muitas vezes nestes dias tenho ouvido a falar sobre os cenários do Skynet. Vocês são muito novos, não se lembram do Terminator, mas de facto no Terminator havia o Skynet, que era quando foi enviaram o Terminator no passado, porque as máquinas dominavam o mundo. E foi um bocado isso que há dias o CEO da Anthropic disse: atenção, que já há agentes por aí, já, hoje já veio alguém dizer que afinal isso é falso, porque tem, diz, é uma corrente. A uma altura até eu próprio já nem sei o que é de acreditar naquilo que era a preocupação do discurso do Estado da União para há 2 anos, que era o que é fake e o que é que não é fake. Eu agora também já nem sei o que é fake e o que é que não é. Mas há uma coisa que eu sei que é certa, que é, não há como fugir a essa realidade. Eu junto à realidade da inteligência artificial, e é menos falado, aquilo que é a integração e o advento dos robôs humanoides. Porque eu acho que é um assunto que tem sido menos discutido, mas que tem um impacto, se calhar não tão profundo e não tão tangível para todos, mas do ponto de vista dos processos industriais, tem uma importância, também ela de elevada importância. É estratégica. No que toca aqui à barreira entre aquilo que é a competitividade e a humanização, não sei como responder. Respondo-lhe como há dias, que até me deixou um pouco mais descansado, quando li uma notícia, julgo que foi há dias no Expresso, onde dizia que as empresas de inteligência artificial estavam a recrutar a contratação de filósofos, portanto, de pessoas de filosofia, nomeadamente para educar os modelos na dimensão da ética. Portanto, resta-me esperar que objetivamente haja essa consciência e haja essa... que chega a essa necessidade de que isso tenha que acontecer, correndo nós o risco de que outros, num outro canto qualquer do mundo, não tenham essa consciência e estejam a desenvolver sem terem esses princípios, esses valores, e depois tenham os tais ganhos de competitividade muito mais rápidos do que nós temos. Mas isso é o que é.
1: Não queria deixar de abordar uma questão que foi também levantada há pouco pela professora Licínia, que tem a ver com a questão da democracia e das ideologias políticas na Europa. E esta é uma questão que atravessa todas as áreas que já falámos até agora, a capacidade política da União Europeia para tomar decisões, principalmente. E esta é uma ideia que já foi enfatizada muito no discurso do ano passado, que é a ideia de que para construir uma Europa mais competitiva e independente é obrigatório garantir maior consenso e estabilidade dentro da própria União. Licínia, o crescimento de forças políticas e posições diferentes, até porque temos tido eleições recentemente na Suécia, na Dinamarca, Alemanha, vamos ter brevemente as eleições da França, que também é um ponto importante. Estas posições diferentes na Europa sobre temas como migração, clima, soberania e integração, torna mais difícil chegar a consensos.
0: Se me permitir, antes de abordar a questão da democracia, que é muito importante, eu queria só dar uma nota que tem a ver com a defesa ainda. Tem a ver com esta questão que o José referia, de se as estruturas que estão a ser criadas para o tal Conselho de Segurança Europeu, se isto faz algum sentido. O que é que eu queria salientar? A defesa é um instrumento. A defesa é como um martelo. Nós temos um martelo na mão, podemos utilizar o martelo, ou perante uma situação podemos decidir o martelo não me é nada útil, eu preciso mesmo é de uma chave de fendas. E portanto eu acho que quem toma a decisão política precisa de um contexto onde essa decisão política é trabalhada, e eu desse ponto de vista discordo um bocadinho. Eu acho que nós temos avançado muito na defesa de um ponto de vista da economia da defesa. Por isso é que o exército europeu desapareceu também dessa discussão, porque a urgência foi: temos que responder à Ucrânia, às necessidades da Ucrânia, os nossos estoques estão a diminuir, há aqui um contexto de inovação tecnológica que precisamos de aproveitar, nós temos aqui rapidamente para a parte económica da defesa, mas nós não podemos seguir sem um debate político sobre como é que defesa é que queremos. Para quê? Porque se é uma defesa para fazer uma guerra agressiva, eu preciso de determinados meios materiais. Se é uma defesa civil, como falávamos, eu preciso de outra coisa. Se é de resiliente, enfim. E, portanto, e perante uma crise, como é que se decide? Que meios é que se usam? Quem é que toma a responsabilidade política? E, portanto, eu desse ponto de vista acho que é muito, muito importante. Não sei se é esta a estrutura que está a ser proposta que vai resolver isto, mas é fundamental que a defesa seja sempre um instrumento da política e nós nunca abdiquemos disso. Eu acho que isto liga na realidade com a questão da democracia. porque nós construímos uma Europa poderosa, uma Europa não, uma União Europeia, até porque há mais Europa para além da União Europeia, não é? Nós construímos uma União Europeia poderosa, nós damos à União Europeia e às suas instituições poderes que nós tínhamos confiado aos nossos Estados, onde, apesar de tudo, a tomada de decisão e a proximidade com os cidadãos é maior, sobre o pressuposto de que estas estruturas são democráticas, que elas protegem os valores da liberdade, dos direitos humanos, da transparência, do Estado de Direito. E que, como é que se vai lidar, ou como é que se lidou com as experiências menos democráticas dentro dos Estados-membros ao longo das últimas décadas? Porque nós tivemos. Eu lembro-me que a Áustria do Sr. Haider foi um grande choque para nós e ele foi sancionado com direitos de voto suspensos no Conselho Europeu. Hoje nós tivemos o Sr. Viktor Orban durante décadas à frente da Hungria, sem que tenha havido...
2: A Itália ser o fim do mundo, quando foi a senhora Meloni.
0: Pronto, tudo isto se tem normalizado. E, portanto, a nossa fasquia para aquilo que é a democracia saudável na Europa também baixou. E, portanto, esta relação entre estas forças que estão representadas no Parlamento Europeu, que têm representação nas estruturas dos partidos europeus, que, onde também, não é, se mobilizam, há uma infiltração natural das estruturas europeias por estes ideais, e nós não podemos ter a ilusão.

0: Então, a questão para mim, enquanto alguém que se interessa particularmente pelas questões europeias, é como é que nós fazemos a gestão dos poderes que estamos a dar à União Europeia num contexto onde estes poderes podem vir a ser colocados ao serviço de forças que não são nem democráticas, nem libertárias, nem representativas daquilo que foi o projeto europeu. Claro que este é um cenário. É um cenário difícil, é um cenário que é muito complexo e que esperamos que nunca se materialize, mas não o podemos dar por garantido. Portanto, eu neste momento, cada vez que vejo todos estes poderes para a serem dados à União Europeia, nesta fúria até de iniciativas e de dinheiro para todo lado e endividamento das gerações seguintes e temos que ir para onde e porquê? Vamos ter conversas estruturadas ao nível nacional, ao nível transnacional, dentro das comunidades de interesse, sobre qual é verdadeiramente o interesse dos europeus neste momento, a questão do que é falso, da forma como formamos a nossa opinião, da forma como votamos, como nos informamos. Nós somos professores, eu sou professora, temos o privilégio de ter ainda por cima os jovens numa fase já de maturidade que chegam à universidade. As questões da inteligência artificial são estruturantes para pensarmos que capacidade crítica têm hoje os jovens europeus. E é fundamental rapidamente voltarmos a exercícios muito básicos de argumentação, de onde estão as fontes fiáveis, tudo isso, para tomarmos boas decisões. Portanto, a mim preocupa-me um bocadinho, temos que ativamente procurar reforçar essa democracia viva da Europa, parece-me.
1: O nosso tempo está mesmo a esgotar-se, portanto queria rematar com uma pergunta, vou direcioná-la ao José, mas sim, estou a saber-se para responder, porque o discurso sobre o Estado da União Europeia foi uma tradição inaugurada em 2010 por Durão Barroso, e eu queria perguntar se 16 anos depois se continua a ser essencial para definir o rumo da União Europeia, ou se há pouco, como o Dr. Jorge Brito mencionou, se há alguma dificuldade em ver uma aplicabilidade na vida real das medidas que são enunciadas.
2: Bem, eu acho que mais do que nunca é pertinente este tipo de momentos onde a principal líder da União Europeia pode expor aos cidadãos europeus aquilo que é o entendimento dela sobre o passado, o presente e o futuro, que é o que nos preocupa a todos, onde indica claramente os seus objetivos, as conquistas que alcançou neste caso no último ano, e onde clarifica de facto qual é o futuro da política da União Europeia. A verdade é que, tal também como a professora abordou indiretamente, nós vivemos uma autêntica crise da informação ou da desinformação, e ter um momento onde de facto temos, neste caso, a principal stakeholder, poderemos chamar-lhe assim, no panorama europeu, a dizer abertamente a todos os cidadãos, neste caso, a todos os representantes políticos europeus no Parlamento, aquilo que entende do futuro, aquilo que entende que deverá ser o futuro da União Europeia, demonstra aquilo que é a pertinência deste tipo de momentos, onde poderemos, acima de tudo, ter este tipo de conversas locais, nacionais, transnacionais e de facto, debater com profundidade estes temas. O que é que, neste caso, é aquilo que falta? É algum debate com profundidade nos vários níveis de governação da União Europeia, algum debate com profundidade sobre aquilo que nos preocupa a todos como cidadãos. E, portanto, sim, acho que mais do que nunca se enquadra este tipo de momentos, este debate sobre a União. Aliás, até um procedimento e uma prática que cada vez mais vemos instituições e países a adotar em vários níveis de governação interna também, porque, de facto, é um momento de discussão e transparência aberta que é, no final do dia, um principal valor da União Europeia.
1: Dr. Jorge Brito, não sei se quer fazer algum comentário final mesmo para terminarmos.
3: Não, nós não focámos aqui uma questão que eu acho que é importante. Sobre esta questão, acho que já foi tudo dito, acho que estes momentos são importantes. Agora, eles acho que têm que migrar para algo mais do que ser uma amálgama de anúncios de ano após ano, até porque não há essa necessidade, pode ser uma análise meramente mais política, do contexto, porque senão de facto depois já ninguém nos leva a sério. Para essa história do Pedro e do Lobo é todos anúncios, mais programas, depois não vemos. Só um pequeno apontamento, algo que não focámos aqui, mas que para nós é de particular relevância, e fazendo aqui o apontamento local, que tem a ver com as medidas anunciadas sobre a questão do clima. Foram efetivamente anunciados dois, agora vou aqui aos meus apontamentos, algo que é o Climate Insurance Alliance e a European Heatwave Plan. De facto, a Europa está sobre muito exposta à dimensão climática, e aviso isso agora não só pelos incêndios, mas por outras dimensões. O mundo está como está, basta olhar para aquilo que são os gráficos de medição do El Niño, onde nós já ultrapassamos todos os diagramas que não conseguimos sequer medir. Houve uma dimensão que foi apresentada, e permitam-me agora aqui a publicidade, já que estamos aqui, que tem a ver com o facto de ter sido anunciado uma aliança europeia para a questão da água, dos recursos hídricos. Ora, nós na região de Coimbra estamos a gerir para toda a União Europeia a agenda urbana dos recursos hídricos. Portanto,

0: temos a obrigação, sob delegação da Comissão Europeia, de fazer um documento de posicionamento para entregar à Comissão como sendo efetivamente a voz e aquilo que as regiões e os municípios entendem para a gestão de recursos hídricos no nosso território. Portanto, relevar aqui a importância deste tema, que neste caso aqui temos no nosso território um conjunto de saber e conhecimento adquirido e também uma importância capital naquilo que será o futuro desta iniciativa.
1: Infelizmente o nosso tempo é mais curto que a extensão de questões que se podem abordar a partir do discurso da Presidente da Comissão Europeia, mas fica nesta emissão especial a análise e o comentário de Licínia Simão, Jorge Brito e José Machado. Muito obrigado aos três pela vossa presença. Mais conversas sobre este e outros temas da política internacional estão disponíveis em RUC.pt. Da minha parte é tudo, mas deixe-se ficar na companhia da RUC já a seguir com o surfista Almariado.
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Muito boa tarde e sejam bem-vindos ao Gondwana de hoje. Hoje vamos navegar pela discografia de Mamoru Fujisawa, ou como profissionalmente conhecido, Joe Hisaishi, o compositor e diretor musical conhecido por vários trabalhos e bandas sonoras de vários filmes e álbuns. Vamos dar destaque aos seus trabalhos em parceria com os estúdios Ghibli, os estúdios de animação japoneses mundialmente conhecidos.

Vamos navegar pelos principais trabalhos do compositor Isayashi, em conjunto com o Estúdios Ghibli, o estúdio de animação japonesa, que foi fundado a 15 de junho de 1985 por Miyazaki Takahata e Suzuki. Vamos abrir o Gondwana de hoje com Nausicaa of the Valley of Wind, o opening theme para o filme Nausicaa.

Náusica of the Valley of the Wind, ou o título para português Náusica do Vale do Vento, foi então lançado no ano de 1984 e esta faixa faz parte da sua abertura.

De Nausicaa passamos para A Princesa Mononoke de 1997 e a faixa The Legend of Ashitaka, a faixa final do filme, um filme de Miyazaki, um dos filmes mais conhecidos da sua obra e um dos principais trabalhos do compositor clássico japonês que hoje damos destaque. Agora ouvimos The Legend of Ashitaka, a seguir já roda Ashitaka and Son e do mesmo filme para o mesmo álbum de Joe Hisaishi, The Demon God.

Estamos a escutar a banda sonora composta por Joe Hisaishi no Gondwana de hoje. Continuamos a ouvir o álbum dedicado e composto para homenagear o filme A Princesa Mononoke, de 1997. Estamos a homenagear Joe Hisaishi no Gondwana de hoje. O meu nome é Maria Moura Batista. Mantenham-se desse lado nos habituais 107.9 FM ou, se preferirem, online em ruc.pt.

Escutámos o álbum do filme Princesa Mononoke de 1997. Vamos passar já de seguida ao filme, ao álbum e ao trabalho de banda sonora feita para Ponyo à Beira-Mar de 2008, também um dos trabalhos mais reconhecidos do compositor japonês Joe Hisaishi, que estamos a homenagear em conjunto. Estamos a homenagear, aliás, o trabalho dele, na indústria de filmes de animação, mais especificamente, o trabalho dele com, os estúdios Ghibli. O Joe Hisaishi, que iniciou o seu trabalho na indústria de filmes em 1981 e que foi chamado então para trabalhar em conjunto com Miyazaki no seu primeiro trabalho na indústria em 1983, posteriormente em 1986 com o filme O Castelo no Céu, e mais tarde Porco Rosso. Todas as faixas que vamos estar a rodar ao longo deste Gondwana são trabalhos que Joe Hisaishi fez, compôs para os estúdios Ghibli, os estúdios de animação japoneses mundialmente conhecidos, e são faixas que eu escolhi por particular e pessoal interesse dos filmes que mais marcaram então esta vida na indústria dos filmes. Agora vamos então escutar duas faixas do álbum dedicado ao filme Ponyo à Beira-Mar, portanto a banda sonora, duas faixas da banda sonora de Ponyo de 2008. Vamos começar com Mother Sea, que já está a rodar por trás. E depois então Ponyo Flies.

Acabamos de escutar duas faixas da banda sonora de Ponyo à beira-mar e agora vamos nos lançar para uma das faixas mais conhecidas do compositor japonês, A Town with a Ocean View, da Kiki, um filme também do realizador Miyazaki. Vamos escutar uma faixa e voltamos já de seguida.

Depois de Kiki, a aprendiz de feiticeira, e da faixa muito conhecida Town with the Ocean View, que facilmente associamos à obra de Miyazaki de 1989, passamos para mais uma faixa, desta vez que completa a banda sonora de As Asas do Vento, de 2013, uma película mais recente e uma banda sonora também mais recente, mas igualmente importante em todo o trabalho e obra de Joe Hisaishi. Ouvimos então já de fundo A Journey, A Kingdom of Dreams, do filme As Asas do Vento.

Acabámos de escutar uma faixa para o filme Asas do Vento, de 2013, e vamos ouvir agora, vamos escutar uma faixa composta para o filme Memórias de Marnie, de 2014, um filme mais recente, também mais desconhecido ao público que já conhece também Ghibli, e logo de seguida vamos escutar Castle in the Sky, faixa para o filme Castelo no Céu.

Estamos a rodar o trabalho de Joe Isayashi para o estúdio de animação Ghibli, o estúdio japonês. Estamos a ouvir algumas faixas que eu selecionei, que Joe Isayashi, o compositor japonês, criou, construiu e apresentou para construírem os filmes que mais tarde viriam a fazer parte dos estúdios Ghibli. Já ouvimos Nausicaa, passamos por Princesa Mononoke, Ponyo, Kiki e também passamos por As Asas do Vento, Marnie, As Memórias de Marnie e agora o Castelo no Céu. Vamos continuar a escutar o trabalho do compositor japonês Joe Isayashi, o compositor que cria e constrói grandes trabalhos, sobretudo trabalhos que acompanham e fazem parte numa essência especial, diferente, simples, mas completa, o trabalho de muitos realizadores japoneses no mundo da animação. Joe Isayashi, que na verdade já ganhou 7 prémios da Academia do Japão para melhor música em 92, 93, 94, 1999, 2000, 2009 e 2011. Portanto, faz parte já aqui do construto daquilo que é, de facto, a animação japonesa dos estúdios Ghibli. Portanto, agora ouvimos Castle in the Sky, logo a seguir The Path of the Wind, faixa para Totoro, uma das animações mais conhecidas e mais clássicas, emblemáticas dos estúdios Ghibli, que de facto vieram também dar então o reconhecimento com a imagem de marca dos próprios estúdios. Agora então Castle in the Sky e logo de seguida The Path of the Wind. Nós estamos no Gondwana, programa de músicas do mundo. O meu nome é Maria Moura Batista e mantenham-se desse lado.

Acabámos de escutar a banda sonora, uma faixa para a banda sonora de O Meu Vizinho Totoro, de 1988, também um filme dirigido por Miyazaki, mas nunca deixando de acompanhar o seu colega na composição das suas bandas sonoras, o compositor Joe Hisaishi. Agora vamos escutar já três faixas de seguida para talvez o álbum de maior sucesso, a composição feita para Castelo Andante, o filme que também de facto foi um dos de maior sucesso para os estúdios Ghibli, também de Miyazaki, o Castelo Andante de 2004. Escutamos então a primeira faixa, A Walk in the Skies, logo de seguida da Flower Garden e a icónica clássica opening song Merry Go Around Life.

mundo que ele navegou, no mundo Ghibli. Estivemos a escutar já algumas faixas de bandas sonoras dos filmes que foram compostas por Joe Hisaishi, nome profissional artístico do compositor japonês Mamoru Fujisawa. Agora estamos a escutar e vamos escutar três faixas daquele que é o filme, talvez o maior clássico para os estúdios Ghibli, A Viagem de Chihiro, de 2001, vencedor de Oscar de animação, de melhor animação para o ano de 2002. Joe Hisaishi faz a sua composição, muito baseada no piano simples que preenche este calorzinho no nosso coração. É uma música que realmente é muito, muito completa do ponto de vista emocional e assim acompanha este filme fabuloso. Estamos a ouvir já de fundo One Summer Day, o clássico que todos os fãs de Ghibli associam A Viagem de Chihiro, logo de seguida The Sixth Station e por fim Reprise para A Viagem de Chihiro.

Foi assim o nosso Gondwana de hoje. O Gondwana volta para a próxima quarta-feira, à mesma hora, com a promessa de mais música internacional, músicas do mundo. O meu nome é Maria Moura Batista, fiquem desse lado em 107.9 FM ou, se preferirem, online em rook.pt, e até à próxima.

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1: Muito boa tarde, são agora 18 horas, é tempo de mais uma síntese informativa. O Convento de São Francisco vai ser espaço para uma sessão de magia na escuridão, hoje às 18h30. A iniciativa vai contar com a presença do mágico chileno Juan Esteban Varela e faz parte da 30ª edição do Festival Encontros Mágicos, organizado pela Câmara Municipal de Coimbra. O projeto teve início ontem, às 11 da manhã, no Salão Nobre, e pretende transformar várias partes da cidade em palcos de magia. O evento vai ter cerca de 75 atuações de magia gratuitas e com cerca de 17 mágicos nacionais e internacionais. A sessão de hoje no Convento de São Francisco é gratuita e sujeita à lotação da sala. A apresentação do álbum de estreia Cada Passo Que Dou, de Chico Caiato, vai decorrer hoje às 10 no Teatrão. Depois de se apresentar no Festival da Canção 2025 com Ai Senhor, o cantor e compositor do Fundão vai dar continuidade a este projeto, que explora as fronteiras entre a música tradicional portuguesa, a pop e a eletrónica contemporânea. Entre a mudança, a procura pela identidade e o confronto com o desconhecido, Chico Caiato procura criar uma ligação próxima com quem o escuta, através de canções intensas e frontais. O bilhete para a sessão tem um valor de 6 euros. A Universidade de Coimbra está a coorganizar com a Federação Académica do Desporto Universitário o Campeonato Mundial Universitário de Desportos de Praia. O projeto tem início amanhã na Figueira da Foz e vai durar até 21 de setembro. O evento vai contar com mais de 450 participantes, oriundos de 31 países, e vão existir competições de futebol, voleibol, handball de praia e beach wrestling. A cerimónia de abertura vai ser agora junto à Torre do Relógio. A entrada para assistir à competição é gratuita.
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1: Estão agora 23 graus. Segundo o Instituto Português do Mar e da Atmosfera, as temperaturas vão descer até aos 18 graus.

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1: O trânsito circula com congestionamento junto à Rotunda de Encanta, na Rotunda de Santa Clara, na Avenida Emídio Navarro, na Rua do Brasil e junto à Rotunda dos Arcos. Chega assim ao fim mais uma síntese informativa, desta vez na voz de Mercedes Oliveira. A informação regressa às 21 horas. Por enquanto, fique desse lado nos habituais 107.9 FM ou em RUC.pt. Já a seguir, o programa 40 Graus à Sombra.

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Sejam bem-vindos a mais uma edição de 40 Graus à Sombra, o programa da Maria Gaspar, que hoje tive o privilégio de pedir emprestado. O meu nome é Maria Moura Batista. Estejam desse lado a acompanhar-nos nos habituais 107.9 FM ou, se preferirem, online em rook.pt, porque hoje, no 40 Graus à Sombra, vamos navegar pelas grandes malhas dos GNR entre os anos 80 e 90. No programa de hoje vamos escutar algumas das faixas que eu selecionei, portanto, faixas que vão passar por cerca de 4 álbuns, 5 álbuns, aliás, desde Independência, de 1982, passando por Defeitos Especiais, Os Homens Não Se Querem Bonitos, Psicopátria, Valsa dos Detetives e Rock in Rio Douro. Portanto, fiquem desse lado. Vamos abrir o programa com O Slow Que Veio do Frio, do álbum Independência, de 1982, para o GNR, e depois, logo de seguida, Dupont, e por fim deste mesmo álbum Independência, a faixa Hardcore Primeiro Escalão.

Estamos a navegar pelas malhas do GNR desde os anos 80 até mais ou menos os anos 90. Estivemos a ouvir Independência de 1982. Estamos a ouvir a terceira faixa escolhida desse álbum, Hardcore, a faixa, portanto, número 4 desse álbum, um álbum mais new wave, experimental. Logo de seguida vamos passar para um álbum Os Homens Não Se Querem Bonitos e a mítica faixa Dunas.

de 1982 para 85 e Os Homens Não Se Querem Bonitos, o segundo trabalho, o terceiro trabalho, aliás, de GNR, para o álbum que contém faixas como Dunas e Apartheid Hotel. Portanto, continuamos a escutar aqui no 40 Graus à Sombra o pop rock do Porto, da banda GNR, composta então com Rui Reininho, João Romão, Manuel Ribeiro e Alexandre Garcia. Portanto, continuamos a escutar Os Homens Não Se Querem Bonitos com o clássico Dunas, e logo de seguida Freud e Ana e Azrael.

Acabamos de escutar duas faixas para o álbum Os Homens Não Se Querem Bonitos, de GNR, álbum para 1985, um álbum pop rock, post-punk português, vindo diretamente do Porto. Escutámos duas faixas já, Dunas e Freud e Ana, e agora estamos a escutar então Azrael.

Avançamos no nosso programa de hoje, onde estamos a descobrir os álbuns mais antigos para GNR, para desde 1982 até mais ou menos os anos 90. Portanto, estamos a escutar então agora a Psicopátria, o álbum de 1986. Vamos escutar também três faixas. Estamos a escutar a primeira faixa agora, já de fundo, Pós-Modernos. Logo de seguida vamos escutar a faixa Nova Gente e, para encerrar a navegação pelo Psicopátria, vamos escutar a faixa Coimbra B. Estamos a escutar a GNR neste 40 graus à sombra. O meu nome é Maria Moura Batista e continuem desse lado a escutar grandes malhas do GNR.

Faixas escolhidas para este 40 graus à sombra de hoje, faixas dos primeiros álbuns dos GNR. Vamos agora entrar para a última faixa do Psicopátria, álbum para 1986, e logo de seguida entramos a pé juntos na Valsa dos Detetives, álbum para 1989. Do Psicopátria escutámos então Pós-Modernos, a clássica, de logo de seguida Nova Gente e agora já a rodar de fundo, Coimbra B.

Entramos agora na valsa dos Detetives, álbum para 89, e vamos então escutar a primeira faixa, 1991. Logo de seguida roda Dama ou Tigre e finalmente Falha Humana.

Acabamos de escutar Valsa dos Detetives, faz a álbum para GNR de 1989. Estamos a escutar a última faixa escolhida desse álbum para recordar hoje, no 40 Graus à Sombra. Escutámos 1991, Dama ou Tigre, e agora acabamos com Falha Humana. Logo de seguida vamos terminar o nosso programa recordando o clássico Pronúncia do Norte, e quiçá, se houver um tempinho, escutamos um pouco de Sangue Oculto para o álbum Rock in Rio de 1992, e encerramos assim o nosso programa de hoje. O meu nome é Maria Moura Batista, fiquem desse lado nos habituais 107.9 FM para já a seguir escutarem Santos da Casa.

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1: Muito boa tarde, 107.9 RUC.pt. Esta é a dose diária de música portuguesa para ninguém ressacar e tivemos aqui um pequeno quiproquó com o nosso computador que resolveu emperrar e não me deixava chegar certo e direitinho ao indicativo Santos da Casa para começarmos isto da melhor maneira. Depois lá conseguimos resolver aqui o problema. E aqui estamos nós, preparados para um programa que na segunda metade vai ter aqui uma conversa com Chico Gaiato, que logo à noite passa pela tabacaria na oficina municipal do teatro para apresentar o primeiro disco. Mas daqui a bocadinho já vamos falar com o Chico e saber mais pormenores sobre o disco, sobre a carreira e sobre o espetáculo de hoje à noite. Para já, o Mau Olhado na abertura, Dança do Mau Olhado e depois Totripes e Fake Latinos com a faixa Rua Escura.

E depois da abertura mais atribulada do Santos da Casa, aqui estamos nós agora certinhos para levar a emissão até bem perto das 8 com música portuguesa. Começámos com o Mal Olhado. Dança de um Mal Olhado, agora Totrips e Fake Latinos com Rua Escura. A seguir vem Expresso Transatlântico, Não Me Pares Povo, e de Coimbra, Estaca Zero, Corridinho Manoche. Projeto criado à volta do Guitarrinho de Coimbra.

As aventuras do guitarrinho no país das possibilidades, o primeiro para Estaca Zero, a faixa Corridinho Manós. Atrás, Expresso Transatlântico, Não Pares, Povo. Antes dos destaques da semana, avançamos ainda com mais duas: Raia com Judite e Rui Fernandes com Amaratango. Faixa dedicada a Amarante.

Ainda o som para Rui Fernandes Amarantengo, a viola amarantina, uma homenagem a Amarante. Para trás era a viola braguesa de Raia, José Bexiga com Judith. Vamos a seguir aos destaques da semana do Santos da Casa. Daqui a bocado conto ter por aqui Chico Gaiato. Mas para já, primeiro o nosso Santo no Altar, Cassete Pirata, sou gente outra vez. Vem por aí disco novo de Cassete Pirata. Depois a recordação para 89, Bairro do Amor, o disco de Jorge Palma. Para hoje a faixa Dá-me Lume.

Destaques desta semana de emissão do Santos da Casa, Jorge Palma, o nosso álbum Recordação de 89, chamado Bar do Amor, para hoje a faixa Dá-me Lume. Para trás, Santo no Altar, vem disco novo por aí, K7 Pirata.

Dizia há instantes o nosso santo no altar, a cassete pirata. Passa todos os dias, sou gente outra vez, como dizia, vai por aí a ver disco novo de cassete pirata. Já anda por aí Chico Gaiato, logo à noite ele está na tabacaria, a oficina municipal do teatro. E de Chico Gaiato vamos a um tema que tem participação de Rossana, Roda de Máscara. Depois da conversa com Chico Gaiato vamos descobrir mais sobre este artista que logo à noite passa pela oficina municipal do teatro com disco na bagagem, diz-nos um vinho em folha, já vamos falar disso.

0: O som para Chiqueato Roda de Máscara, com a companhia de Rossana. Chiqueato já está aqui comigo no estúdio da Rádio Universidade de Coimbra. Para começar, muito boa tarde.
1: Boa tarde.
0: Boa tarde. E a primeira pergunta que eu começo por colocar

0: Para quem não conhece ainda Chico Guedes, já devem conhecer, mas quem está mais distraído nestas coisas e não sabe quem é que é o Chico Gaiato, como é que tu te apresentavas?
1: Olha, apresento-me em primeiro lugar por ser um artista da beira interior, deslocado, não é? E fui viver para Lisboa e estou lá a viver, e então toda a música que faço é esta mistura dos sons tradicionais que me acompanham desde muito cedo, com a eletrónica e com o pop, e toda esta junção é feita em colaboração.
0: É com a música tradicional.
1: Sim.
0: Com a música tradicional. Nesta música que acabámos de ouvir, estão aqui muito visíveis as influências tradicionais. Sim. Como é que tu, depois, quando estás a construir as tuas músicas, misturas estas influências todas? Como é que é o teu processo de trabalho?
1: Eu começo por compor, em primeiro lugar, com melodia e com letra, e depois mais tarde apresento ao meu produtor. E então,
0: já toda... agora podes dizer o nome.
1: Sim, é o Constantino, Daniel Constantino, é um grande amigo, e com ele fazemos este trabalho em colaboração e fazemos esta junção, e sempre na busca de um equilíbrio que não desvirtue os sons tradicionais que são tão ancestrais, não é? E que nos acompanham e que trazem muitas histórias do nosso povo.
0: E que é uma coisa que neste momento está muito na moda na música portuguesa. Há muitos artistas. Eu podia citar, podia ficar aqui o resto do programa a citar nomes. Tens, por exemplo, esta senhora que participou neste tema, a Rosana, que faz também a mesma coisa, a buscar a música tradicional para a música. E recria, ela tem recriações do Senhor do Almortão e outros temas. E depois, tens um outro tema, por exemplo, que tem a Bia Maria, que também vai buscar muito a música tradicional. Foi por isso que tu te convidaste para participar no teu disco?
1: Sim. A Rosana era uma artista que eu já ouvia há muito tempo e estava muito viciado na sua obra, então para mim fez todo o sentido.
0: E neste verão vi um concerto da Rosana de Bons Sons, foi coisa incrível.
1: Eu perdi esse concerto, mas eu amava ter visto. A Rosana é incrível. E pronto, e ela foi logo a primeira convidada, porque para mim já era óbvio que tinha que ser ela. E a Bia Maria vem a seguir, conheci o trabalho da Bia um bocado mais tarde. Mas também fez todo o sentido.
0: E havia necessidade de a convidares.
1: Claro. E ainda por cima somos ambos deslocados, não é? Eu sou do Fundão, ela é de Ourém, somos de sítios muito pequeninos, e ambos abordamos esta questão da descentralização, e então acho que esse ponto em comum fez todo o sentido em nos juntarmos. E também estudámos na mesma escola, estudámos na Escola Superior de Música de Lisboa e andámos no mesmo curso, em anos diferentes, pronto. E fez todo o sentido convidá-la para fazer esta canção.
0: Tu já passaste, e daí é que eu dizia que se calhar algumas pessoas podem já conhecer o teu nome, porque já passaste por um festival da canção. Como é que foi essa experiência? Foi em 2025, se não me falha a minha memória.
1: Sim, foi em 2025. Foi o meu primeiro passo, foi a minha primeira música a ser lançada, foi a primeira vez que o Chico Gaiato viu a luz do dia, não é? E foi muito especial, e eu sempre quis participar no Festival da Canção, sempre foi um sonho de criança, e então escolherem a minha música na livre submissão foi algo muito especial, e deu-me muita coragem, deu-me muitas certezas de que era isto, que era este o meu caminho, e que simplesmente tinha que continuar a fazer a minha música.
0: Que portas é que isso te conseguiu abrir? Porque é sempre muito visível, apesar das críticas para o bem e para o mal, mas dá sempre uma certa visibilidade. O que é que isso te trouxe? Sim. Quais foram os proveitos mais imediatos que te trouxe a tua participação no Festival da Canção?
1: Olha, trouxe muitas mensagens de sítios muito diferentes. Acho que nunca... Eu fui para o Festival da Canção e não pensava que iria ter tanta repercussão e chegar a tantos sítios. Recebi mensagens de vários países pelo mundo, e foi muito gratificante, e poder ver as pessoas a gostarem da canção e a gostarem do projeto foi muito especial. E acho que foi estranho no início, porque não estava habituado a receber este mediatismo todo, mas lá está, depois.
0: Este teu projeto com
1: o tempo,
0: como Chico Gaiato, apresentando assim, tem quanto tempo de maturação?
1: Eu comecei a escrever este disco há 3 anos, e em 2024 conheci o Daniel Constantino e o Tiago Matos, e foi com eles que começámos a produzir o álbum de uma forma mais séria e mais profissional, até chegar agora. Houve percalços, não é? Lançar um álbum, um primeiro álbum, é sempre um desafio, principalmente para uma pessoa sem experiência nenhuma em lançar álbuns. Tenho experiência na música erudita, na música clássica, mas em lançar álbuns nunca tinha posto o pé, e foi assim logo com o pé direito, e houve muita aprendizagem, muitos caminhos, muitos erros também, e com eles aprender. E agora estar cá fora opa, sinto-me muito feliz.
0: Como é que chegaste ao Omnicord, ou foi o Omnicord que chegou a ti?
1: Isso é muito. Olha, eu cheguei à Omnicord, e a Omnicord chegou a mim, acho que foi algo muito mútuo, porque o meu técnico de som, que me acompanha desde o início, começou a trabalhar com eles.
0: Já agora também podes dizer quem é que
1: é? É o Guilherme Franco, um grande amigo também, que me acompanha desde o início, desde o primeiro concerto que eu dei como Chico Gaiato. E foi a partir dele que apareceu esta ponte, e o Daniel Constantino também é de Leiria, e o Franco também é de Leiria. Então fez todo o sentido haver esta colaboração com a Omnicord. E fiquei muito feliz quando eles aceitaram a minha presença na Omnicord, e é muito gratificante, e estou muito feliz, porque é uma agência muito especial em Portugal.
0: É uma editora.
1: Sim, uma editora.
0: É que também faz algum agenciamento, e já tem assim, uns aninhos de estrada.
1: De estrada, sim.
0: E de discos lançados, e de bons discos. Uhum. Como é que tem sido levar as tuas canções para palco?
1: Muito especial.
0: E já agora, como é que é? Já tens quem te acompanhe? Lanças-te sozinho em palco? Como é que...

0: que é um coro, pronto, e então este concerto também tem este formato de ter um coro presente em palco e isso dá muito mais poder à música, porque o álbum também fala sobre estarmos juntos e sobre este sentido de comunidade que está a faltar nos dias que correm, e poder juntar tanta gente em palco e também toda a minha equipa depois de fora. Também tenho, não é, o Guilherme Franco no som, o Roger Madureira nas luzes, a Cate Areia como estilista e nas escolhas das roupas. Então é muito especial poder ter toda esta equipa comigo e caminhar na estrada com eles.
1: E logo à noite? Logo à noite passas pela tabacaria na Oficina Municipal do Teatro aqui em Coimbra. O que é que se pode esperar do que vai acontecer logo à noite no palco da tabacaria?
0: Olha, vai-se esperar assim um concerto muito fixe, sou suspeito, não é? Mas, mas é um concerto que traz a mistura da música, claramente, mas depois também com teatro e com dança. E eu faço toda esta ponte entre estas três artes. E é um concerto em que o objetivo é dar a oportunidade às pessoas de se soltarem e de dançarem e de serem felizes, ou chorarem, ou sentirem o que quiserem. É um espaço aberto onde podemos todos coexistir e sentir livremente.
1: Quem é que te vai acompanhar?
0: Vai-me acompanhar o Daniel Constantino e o Pedro Antunes e o Guilherme Franco no som.
1: Depois de passares aqui pela tabacaria, quais são os próximos passos?
0: Amanhã vou estar em São João da Madeira, na Casa da Criatividade. Depois, dia 20 de setembro, este domingo, vou estar no Palácio de Belém, na Feira do Livro, às 8h45.
1: Fiquei muito pomposo.
0: Sim.
1: Se calhar com o seu Presidente da República a assistir-me.
0: Sim. E foi um convite feito pelo Renato Daniel, que é um assessor do Presidente, responsável pela juventude, e ele convidou-me para participar nesta feira, e vou com muito prazer. E depois, 2 de outubro, Casa Capitão, e 9 de outubro, Maus Hábitos, no Porto.
1: Pois, dois passos também míticos, esses últimos dois que tu disseste. Chegaste agora ao teu primeiro disco e onde é que esperas, depois de lançar o teu primeiro disco, onde é que esperas ou quais são os sonhos que ainda acalentas?
0: Há tantos, quero tanto, tenho andado a escrever muito para coro. Eu sempre fui apaixonado por junção de vozes e cantar em conjunto e em coletivo, e ultimamente nas canções que tenho escrito, tenho andado a imaginar muito um coro comigo. Então é algo que eu estou a pensar, não sei ainda quando é que isso vai acontecer e quando é que vou começar a pôr a mão na massa, porque lá está, também na semana passada

0: Mas a primeira coisa que me vem é sempre melodia e um ritmo base.
1: Estavas a dizer que agora andas a escrever muito para coro, portanto para várias vozes, e quando estás às vezes nestes repentinos em que tu vem, em que vêm as ideias, tu começas a pensar, se calhar isto para chiqueiato, não, mas se calhar para coro, como é que vais repartindo as capelas?
0: Olha, eu é algo que ainda estou a descobrir. Mas não me surpreendia de todo poder escrever músicas também para outras pessoas e lá está, para coletivos, tanto que já tenho algumas canções escritas que não imagino para Chico Gaiato neste momento,
1: nem
0: não
1: para
0: é?
1: O teu coro.
0: Nem para o meu coro, mas sim para, para um coro, seja ele qual for, acho que faz sentido dar músicas a coletivos, e ainda por cima a coletivos que se juntam para se divertirem, para fazerem música, para estarem juntos, e então é um prazer poder dar música para estas pessoas cantarem, e lá está, para mim também é muito importante que depois esta música não seja só para um coro, mas também que possa passar por vários e que seja depois uma música de todos e que seja de um coletivo.
1: Logo à noite vamos então ter o Chico Gaiato a tocar na Oficina Municipal do Teatro, na Tabacaria. Penso que, se não estou enganado, normalmente lá o concerto começa por volta das 10.
0: Sim, sim, sim.
1: Vais tocar o disco todo, vais...
0: Sim, vou tocar o disco todo, e claramente que em concerto tenho alguns arranjos diferentes. O Ai Senhor está com uma extensão, está com uma cauda. O Olhos de Gata Ladra também está com uma outra abordagem. O meu objetivo também em concerto é não dar ao público o que eles já ouviram, não é? E não dar ao público o que está no álbum. Senão, ouvem o álbum em casa e ouvem o álbum nos seus sítios confortáveis. Em concerto, para mim, é importante dar algo novo e dar sempre algo...
1: Por isso é que é para, se calhar, que falavas também há bocadinho daquela tua mistura do teatro e da dança.
0: Sim, sim.
1: Queria trazer alguma coisa diferente do que as pessoas podem depois ouvir em
0: claro,
1: casa.
0: Claro, claro.
1: Posso ter momentos que marcam a diferença num espetáculo.
0: Sim, sim.
1: Tu, quando lançaste o disco, e depois quando é preciso começar a apresentar, há sempre aqueles temas que têm que ir à cabeça para mandar para promoção. Foi muito difícil escolher os temas que seriam os ideais para mostrar quem é que é o Chico Gaiato.
0: Sim, foi uma missão, foi. Então, opa, este álbum tem 14 faixas.
1: Aí.
0: E em 14 faixas, pronto, tenho que escolher nisto tudo o que é que vou mostrar para impulsionar o projeto, mas ao mesmo tempo também era um bocado claro, porque tenho algumas músicas que ficam, que são orelhudas e que ficam, e mesmo quando eu as componho depois estou em casa e começo a cantá-las. E
1: uma das primeiras que acho que me chegou aqui foi o Voltas e Voltas.
0: Sim, o Voltas e Voltas foi o primeiro deste ano.
1: Foi que depois acho que até, se não me falha a memória, acho que não estou nada enganado, foi o nosso destaque da semana, andou por aqui uma semana inteira a rodar aqui no Santos da Casa.
0: Lindo!
1: E depois também foi muito difícil fazeres o alinhamento disto, porque há músicos que rabiscam para um lado e para o outro. Não sei se também nos segundos concertos, também, quando fazes a set list dos teus concertos, tu também tens esse problema.
0: Tenho.
1: Olha, que já está na hora de jantar, regas um bocado a toalha da mesa e tal, tal, tal, tal.
0: É horrível, é horrível. Mesmo o disco, eu quando chegou a hora de decidir o alinhamento do disco, eu tive uma semana para decidir e estava, não conseguia dormir bem, pronto, e estava ali a matutar e a tentar encontrar a narrativa, a história, mas lá cheguei e depois foi o mesmo para o concerto, claramente que também não queria fazer o mesmo alinhamento do álbum, então depois também foi um puzzle e um quebra-cabeças para conseguir juntar as canções numa nova roupagem e de uma nova forma.
1: Mas fico muito obrigadinho por este momento de conversa aqui no Santos da Casa. Logo à noite, já sabem, a partir das 10 podem ir ver Chico Gaiato à Tabacaria, Oficina Municipal do Teatro. E para terminar, estás-me a dizer há bocadinho que vamos para o tema com a Bimaria, não é?
0: Sim,
1: falávamos
0: dele
1: há bocadinho, faz cá todo o sentido terminarmos com ele agora. O Santos da Casa há de voltar amanhã, com certeza absoluta, quando forem 7 da tarde, para mais uma dose diária de música portuguesa para que ninguém ressaque. Conta a mim, até uma próxima oportunidade. Mantenham-se na companhia da Rádio

0: 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Vão ficando atentos à música portuguesa, há por aí muito boas surpresas. Cheguei até apenas uma delas, mas há por aí. Olha, a Bia Maria também,
1: a Rosana, tantos.
0: Agora há muita mistura de música. É engraçado que agora neste momento há muita mistura de música tradicional nas novas músicas que se vão fazendo, o que é muito salutar a recriação da música tradicional portuguesa. Eu lembro-me, olha, também tenho passado aqui muitas vezes, de repente lembro-me de Amy Kerr, lembro-me de Marta, há muita, muita coisa,
1: criatura,
0: muito boa gente.
1: Criatura,
0: Bandua, há muita gente boa a fazer muito bem à música tradicional. E para terminar, fica aqui mais um exemplo na raiz, Chigaiato com Bia Maria. Deixa-te então ficar na companhia da Ruque e Juízo na Cabeça.

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19: Olá, boa noite, sejam bem-vindos. 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Facebook e Instagram também Mais Baixo RUC. E hoje vamos ter um início um bocadinho diferente do costume. No dia 25 de setembro vai decorrer o Lisbon Bass Day, portanto é um convite a todos aqueles que gostam de baixo e que se possam deslocar a Lisboa, porque vai ser um dia em cheio. Por essa razão, daqui a nadinha vamos ouvir uma comunicação de um dos seus organizadores, Máximo Cavalli.

0: Olá, eu sou Máximo Cavalli, músico, docente e um dos organizadores do Lisbon Bass Day, que se realiza no dia 25 de setembro de 2026 em Lisboa. Os workshops decorrem entre as 10 e as 15 no Auditório 4 da Universidade Lusíada de Lisboa e o concerto final terá lugar às 21 horas na sede da CCLX, Comunidade Cristã de Lisboa. O Lisbon Bass Day é um evento de entrada gratuita dedicado ao baixo elétrico, mas aberto a instrumentistas de qualquer instrumento, de qualquer nível, desde estudantes e amadores a músicos profissionais. Ao longo do dia teremos workshops de improvisação, técnicas avançadas de baixo elétrico, gestão de carreira, loteria e engenharia de som, comigo, com Paulo Pontes, Eddie Slap, Taron Gomes, Yuri Daniel, Joel Xavier, Geraliton de Lima e Flávio Medeiros. A apresentação estará a cargo de Anais Dias e os workshops terão uma banda de apoio formada por Pedro Lopes no piano, Cláudio Campos na guitarra e Martim Correia na bateria, todos antigos estudantes da Universidade de Lusíada. À noite, às 21 horas, acontece o concerto Lisbon Bass Day Live, em que os baixistas convidados serão acompanhados por uma banda de apoio de excelência, formada por Ruben Alves no piano, Pedro Marques na guitarra e Rogério Pitomba na bateria. Teremos ainda a exposição de instrumentos e equipamentos e o sorteio de um baixo Mark Bass. E há também uma importante dimensão social e cultural. Sendo a entrada gratuita, serão incentivados donativos para a Associação Desafios com Esperança, juntando música, educação, cultura e solidariedade. Vos esperamos, então, no dia 25 de setembro de 2026, para o Lisbon Bass Day.
1: Fica o convite feito. Já estamos com Eddie Slap e o seu projeto Bassab. Álbum homónimo do projeto, também se chama Bassab, foi lançado em 2022. Escutamos Funky Chunky. Como de certo escutaram, Eddie Slap é um dos intervenientes no Lisbon Bass Day.

Outro interveniente no Lisbon Bass Day é Yuri Daniel, aqui a tocar para Luís Lapa e Pé de Cabra, álbum Último Dia para Dançar. Escutamos o tema Alf. Este álbum foi lançado a 26 de junho deste ano.

Outro álbum deste ano, lançado em abril, são os Kran com Helmut Adler no baixo. Escutamos a faixa título do álbum All In.

Spencer Zahn, integrado no projeto Giraffe. Álbum The Towering Inferno with Bongo Drums, foi lançado agora no dia 21 de agosto. E hoje escutamos o tema Gate of Crimson Silence.

escutámos Les Claypool no projeto de Claypool Lennon Delirium, álbum The Great Paradox and The Golden Egg of Empathy, lançado em maio deste ano, e escutámos a faixa Art of Chrome. Já estamos com Mooney Day, álbum lançado em julho de 2026, chama-se The Dayway, e hoje escutamos a faixa Joy.

Steve Bailey e Victor Wooten no seu projeto Bass Extremes, álbum que se intitula Slowdown, lançado em 2022. E estamos com o tema de Chrome Addict. É com esta faixa que vamos até ao final do programa de hoje e volto a lembrar-vos para pôr aí na vossa agenda dia 25 de setembro, Lisbon Bass Day. Até lá, boa noite, até para a semana.

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1: Boa noite, são 21 horas e chegou o momento de atualizar a informação na antena da Rádio Universidade de Coimbra. A primeira venda online de bilhetes para a Festa das Latas e imposição de insígnias vai acontecer no próximo domingo. Os bilhetes online vão estar à venda por 40 euros. Hoje aconteceu também a terceira venda presencial de bilhetes no edifício da Associação Académica de Coimbra, que a organização considerou um sucesso. Esta venda terminou por volta das 6 da tarde. A Comissão Organizadora da Festa das Latas vai realizar também uma ação solidária de doação de sangue no dia 21 de setembro, das 3 da tarde às 7 da noite, na sala de estudo da Associação Académica de Coimbra. A Académica, o organismo autónomo de futebol, vai voltar ao campo na próxima sexta-feira, frente ao Real Sport Clube. O jogo conta para as eliminatórias da Taça de Portugal e começa às 8h30 da noite no estádio de Queluz. A Académica saiu derrotada das duas últimas três jornadas da Liga Portugal 2 Mel Super. António Barbosa espera fazer alterações nestes e próximos jogos para quebrar a sequência de derrotas. A Briosa está agora na

0: estão neste momento de 19 graus em Coimbra, segundo o Instituto Português do Mar e da Atmosfera. Até ao final da noite, as temperaturas devem se manter mais ou menos as mesmas. Para amanhã, esperam-se máximas de 29 e mínimas de 15 graus, com céu pouco nublado.
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0: Trânsito pouco congestionado em Coimbra, apenas algum movimento na zona da Portagem e no acesso à rotunda junto à Casa do Sal.

Termina assim mais uma Cinta Informativa, desta vez na voz de Jaime Nunes. A informação regressa amanhã às 10 da manhã. Até lá, continuo na companhia de RUC nos habituais 107.9 FM ou em RUC.pt. Já a seguir com Solaris na voz de Rafael Alves. Fique desse lado.

Olá a todos e sejam bem-vindos ao Solaris. Hoje regressamos ao final dos anos 60, uma época em que a música deixou de ser entretenimento para se transformar num autêntico manifesto cultural. Entre São Francisco e Londres, o rock começou a expandir os seus limites. As guitarras ganharam destrução, os ritmos tornaram-se hipnóticos e as composições abraçaram a experimentação pura. Acabamos de ouvir o Scream com Strange Brew, um tema de 1967 do álbum Disraeli Gears, onde o blues elétrico de Eric Clapton se cruza com os primeiros contornos da psicadelia britânica. Na próxima hora, vamos percorrer esta transição fascinante entre a contracultura e o nascimento do rock de arena. Ficamos agora na Califórnia, num momento em que o rock começava a explorar as noites urbanas e a liberdade poética.

Duas canções de 1967. Primeiro, os The Doors com a hipnótica Moonlight Drive, do álbum Strange Days, conduzida pela poesia obscura de Jim Morrison. Logo depois, escutamos a velocidade frenética dos Jefferson Airplane em Plastic Fantastic Lover, do emblemático Surrealistic Pillow, a retratar a obsessão crescente da época pela tecnologia. Mas o final da década de 60 não viveu apenas de sintetizadores e guitarras frenéticas. O blues norte-americano foi a grande raiz de toda esta revolução, servindo de base para ritmos cada vez mais crescentes, interpretações vocais no limite das emoções. No próximo par de canções, regressamos ao Surrealistic Pillow, de 67, com o inconfundível White Rabbit, escrito por Grace Slick, com inspiração direta em Lewis Carroll e nas experiências alucinogénicas da época, para acompanhar a arrebatadora Janis Joplin à frente dos Big Brother and the Holding Company a interpretar Piece of My Heart, do clássico álbum Cheap Thrills, de 1968, duas vozes femininas gigantescas que definiram o verão do amor.

A energia crua de Janis Joplin a arrebatar qualquer um. Agora o tom do nosso programa entra em caminhos mais apertados, densos e acústicos. Entramos no universo dos Led Zeppelin com o blues visceral Since I've Been Loving You, do álbum Led Zeppelin 3, lançado em 1970. Um tema gravado quase em direto no estúdio, demonstrando a cumplicidade genial de Jimmy Page e Robert Plant. Logo a seguir, fazemos uma breve ponte com os pais do heavy metal, Black Sabbath, mas num registro surpreendente. A delicada peça instrumental de guitarra acústica, Orchid, do álbum Master of Reality, de 1971.

a subtileza dos Black Sabbath em Yorkshire, a mostrar que o rock pesado também tinha espaço para a poesia acústica. Continuamos a nossa sessão trazendo a melancolia e a genialidade lírica dos anos 70 e final dos 60. Voltamos aos Led Zeppelin com a épica The Rain Song, do álbum House of the Holy, de 1973, uma composição rica em orquestração de Mellotron. Em seguida, um momento carregado de emoção histórica, Jug Band Blues, dos Pink Floyd, editada em 68 no álbum A Saucefull of Secrets. Esta foi a última canção gravada pelo cofundador Syd Barrett com a banda, funcionando como uma inesperada despedida de melancolia.

Estamos a aproximar-nos da reta final da nossa emissão com dois titãs incontornáveis. Primeiro, The Beatles, com a icónica I Want You, She's So Heavy, do histórico álbum Abbey Road, de 1969. Um tema de John Lennon com quase 8 minutos, que antecipou o próprio som do doom metal.

Chegamos assim ao fim deste percurso pelas sonoridades que revolucionaram uma era. Deixo-vos agora no topo da montanha russa com Jimi Hendrix e a voz do Child, registado ao vivo no álbum Live at Berkeley, um concerto original de 1970, onde o mestre da Stratocaster reescreveu a história da guitarra elétrica. Obrigada pela vossa companhia nesta road trip psicadélica. Continuem sintonizados em 107.9 FM ou em ruco.pt. O meu nome é Rafaela Alves e até à próxima.

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0: Muda o cu.
1: Murder consuma o cu.
0: Conta.
1: Faz-me lembrar aqueles livros que tu me ofereceste que eu não consigo decifrar.
0: Porque estava em checo.
1: Keynes Jawbone. Sim. Que é um enigma dos anos 20, penso eu, em que é uma série de enigmas que, em verso, que traz acompanhado uma imagem que não estão por ordem, portanto, aquilo é uma história
0: Sudoku.
1: Que tu. Calma, já vamos ao Sudoku.
0: Mordoku.
1: Eu estou a falar do original. É uma série de enigmas que antes saía em jornais, mas depois aquilo foi compilado. Então, é uma narrativa que tu próprio, depois, enquanto leitor, tens que organizar. Resolvendo o mistério, tens direito a um prémio que é $20 ainda, porque na altura $20 era muito dinheiro, mas acho que é, não sei se é 20 ou $40.
0: Portanto, isto foi
1: mas
0: em 1873.
1: Até agora nunca ninguém descobriu qual é que é a chave do enigma.
2: Acho que já descobriram
1: parte
2: três
1: dele.
2: Pessoas.
0: Tens de fazer
2: na
0: um
2: atualidade, não?
1: Na atualidade,
2: sim.
0: Tens de fazer um D&D sobre isso.
2: Na atualidade, é o que eu estou a perguntar. Na atualidade, não? Eu tinha ideia que três pessoas.
1: Eu acho que é só parte do.
2: Ok.
0: Tens de fazer um D&D sobre isso.
2: Ah pá, aquilo é mesmo complexo, mas é muito fixe. Tu já perdeste tempo?
1: Já, mas é muito complicado.
2: Boa noite aos nossos amigos.
0: É isso.
2: Olá. Peço desculpa, estávamos aqui ocupados.
0: É,
2: mas boa noite, cá estamos nós para mais um programa. Eu sou o Ricardo Edson, connosco temos Catarina Duarte Almeida.
1: Boa noite.
2: Que está a presidir hoje a sessão, é a base.
1: Sou eu.
2: Temos Samu Nejati.
0: Estamos cá.
2: E temos Frankenweiner.
3: Oi. O Wiener é muito bom. Frank's the Tanks, é assim que chamamos ginásios.
0: Olha, desculpa, Frank's the Tanks. Sabes que isso é uma personagem do Will Ferrell?
2: É?
0: O Frank the Tank.
3: Isso não,
0: descobri isso hoje.
3: Isso é fixe.
0: Eu acho que é porreiro. O Will Ferrell
2: é o Frank's the Tanks. Então vou levar
0: Frank,
2: isso para
0: Frank the Tank.
2: Frank the Tank.
0: Eu depois tenho que fazer uma pesquisa, mas
2: vou hoje. Pesquisar isso.
0: E estávamos a falar de que? Murder.
2: Keynes
0: Murder.
2: Jawbone.
0: Eu ainda não percebi, honestamente.
1: Murdoku.
3: Murdoku?
0: Mas é só
1: uma
0: junção
1: de murder com Sudoku. E o objetivo daquilo é tu ires resolvendo Sudoku, que te vai dando algumas pistas para adivinhares quem é que é o.
0: Ah, tipo uma linha ou uma coluna e eles dão-te uma pista.
1: Ou seja, assim como o Cluedo, né, que tu vais tentando organizar as pistas para perceber quem é que matou, onde e com o quê.
0: Eu percebi porque é que tu te riste.
2: Porquê que te riste? Porque pareceu organizar as pizzas.
1: Opa!
0: Mordoku,
3: já falámos de compilar.
0: Desculpa, Catarina. Não se aprende nada aqui.
2: Não! Estás a preencher a cota.
1: Sim, mas parece agora é muito.
0: Está na moda.
1: Está na moda, sim, mas não joguei ainda.
0: Mas em português devíamos adaptar o nome, se calhar, não é? Mordoku é lixado.
1: É.
3: Ok.
2: Peço desculpa, estou só a ver aqui.
3: Por acaso estava a pensar, a gente preenche mesmo a cota? É a mulher, é o descendente,
2: Deus, padre,
3: é
2: família,
3: é o velho
1: e o filho de irmãos.
2: Espera, o Nejati é o quê?
0: Descendente árabe.
2: Eu sou deficiente.
3: Neurodivergente.
1: Filho de irmãos.
0: Filho de irmãs, é muito bom.
1: Sabem que eu ouço esta piada muitas vezes no trabalho. E vocês não têm ideia da quantidade de pessoas que ficam assim.
3: Filho de irmãos, é muito bom.
2: Não. Diz que eu sou filho de irmãos no trabalho.
1: Não. Às vezes, agora quando eu quero, ofender alguém no trabalho, digo: olha, por acaso sabes que X pessoa é filho de irmãos? E as pessoas ficam assim: a sério? E só depois é que chegam lá.
0: Já não se dá os meias hoje em dia?
1: Já não se dá os meias.
0: Não dá mesmo.
1: Por acaso dá?
3: Acho que sim.
0: E ainda não teve alguém no meu círculo que nos mandou uma piada dessas.
1: Não sei, mas a quantas pessoas fica 2 segundos a pensar: pá, será? São mesmo irmãos?
2: Mas existe.
1: Porque até há bem
2: existe
1: pouco tempo, casar pelo menos primos direitos era muito comum.
0: Ah, sim.
2: Estamos reis. Até há pouco tempo. Ontem. Vai ao Ribatex.
3: Exatamente, os pais do Ricardo.
2: Não, os meus pais. Não, é mesmo um não, né? Porque o meu pai é escocês e a minha mãe é third generation português.
3: Isto é nada mesmo. Não dá,
2: sim, somos todos filhos da mesma sopa universal, não é?
3: É, sopa de letras.
0: Mas os mais também não sabiam, não é?
3: Não
0: vinha do céu.
3: Essa história.
1: A certa altura sabem, isso é que é pior ainda.
0: E quando
1: sabem,
2: enrola-se.
1: Sim, as pessoas sabem.
3: A última vez, não é?
2: Sim, porque ela diz assim: oh, stepbrother, I'm stuck.
1: Vai ser que é mal, que é tipo, ah,
0: depois viram um porno.
3: É que se lixe.
1: Mas é isso, olha, já lá fui. Porque é que agora? Sim, o que é que vai interessar?
0: Perdido por 100, perdido por 1000.
3: Até porque é que a coisa corre mal? Já não me lembro.
1: Olha,
3: eles podiam dizer assim: olha que se lixe, mana, vamos ser felizes e ter bebés suficientes.
1: Acho que ela já tem filhos do primeiro casamento.
3: Não tem nada.
2: Tem. O Zé Carlinhos.
1: Acho que ela tem. Acho que ela tem filhos do primeiro casamento. Agora já não me recordo, já li há muito tempo.
2: Eu acho que sim, acho que tenho ideia disso. É o Zé Carlinhos.
1: Este é o mote então para o, para o tema de hoje.
2: Já falamos de dois livros.
1: Já falamos de dois livros, é verdade. Bem, eu queria-vos trazer.
0: Porque a média nacional está bem assim.
1: Lembro-me há muitos, muitos anos de ter visto um documentário em que dizia que a média. De
0: em
1: leituras,
0: Portugal?
1: Não, acho, era um documentário, acho, britânico, e que dizia que a média numa vida de um adulto médio normal. Era de 70 e tal, 80 livros. Eu acho pouquíssimo. Eu acho pouquíssimo.
3: Eu acho que vou conseguir ler para aí uns 800, 900 livros na minha vida.
1: Eu acho pouquíssimo. Mas há dias estava a ouvir.
0: Estou bem então, e leio muito pouco.
1: Partilhei isso convosco. Há dias estava a ouvir um podcast com o Afonso Cruz. Em que ele dizia que consegue ler 100 livros por ano. Duvido.
3: Não consegue nada.
1: Duvido.
0: Oh, isso era o Marcelo Rebelo de Sousa. Era para ir 7 por dia.
1: Sim, sim, mas o como Marcelo abria a página e a última e
2: ele
1: ainda digo,
2: não,
1: não é possível.
2: Sim,
0: não, também acho
3: isso é da Scarlett Johansson naquele
2: programa. Há um nigeriano que lia livros a fazer assim.
1: Sim, o Kim Peake.
0: Ah, mas esse é o campeão mundial de. Yeah.
1: O Kim Peake, altamente conhecido, deu o mote para o Rain Man. O filme
3: que lê Boa da
1: é que ele conseguia ler supostamente as duas páginas, um olho em cada uma.
3: Ei, eu consigo imaginar.
1: Autista.
2: Isso chama-se ser estrábico.
3: Quem seja académico e que goste muito de leitura, que consiga ler por ano 40, 50 livros.
2: Há uma arte japonesa chamada Tsundoku. Agora estou a ir ao Mordoku, basicamente, que é basicamente o termo para comprar e acumular livros sem os conseguir ler.
3: Eu faço mas um bocado isso, mas eu tenho um raço.
2: Também eu, ela também, Najati também.
0: Sim, tenho mais livros que não li em casa do que os que li.
3: Ah, eu não.
1: Não, isso não.
3: Eu não. Eu tenho um critério que é. Isso antigamente não. Era 70-30.
0: 70 litros.
3: 30 não litros, agora já baixei para 65.
0: Ah, eu ainda não tenho 100 livros em casa.
3: Não, estou a dizer o rácio, pode ser.
0: Ah, ok, ok.
3: Quer dizer,
0: sim, ok, porcentagem.
3: Mas
2: se quiseres livros em casa é fácil, basta ir ao Jeová e começar a pedir Bíblias. E aos Mormons também, pedes Bíblias. Forras aquilo a Bíblia. Assim.
0: Por acaso,
3: e podes comprar livros àquilo, porque há. Daqueles
0: Sabrina. As caixas e assim, não é?
2: A FNAC. Isso não me engano, Bertrand, agora também tem uma secção de livros second hand books, exatamente. Yeah.
0: Mas eles continuam caros, pá. Eu no outro dia estive lá a ver no fórum e são caros na mesma época.
1: Sim, é verdade.
0: Ou livros com
3: um defeito.
0: Com um defeito, yeah.
3: Mas não foi a vista.
0: Pois, exato. Não precisa
2: livros com defeito em condição perfeita, mas o defeito é o que está lá.
3: Há uns que têm páginas amarelecidas, também é muito comum por causa da umidade. Há outros que têm pequenas rasuras, há uns que estão sublinhados.
2: Há aqueles que têm aquele fish moth. Aquele bichinho.
1: Um bichinho de prata.
3: Ah,
0: e nunca,
2: é um peixe
0: não,
2: de prata.
1: É por isso que.
3: O que é isso?
1: O bicho de prata é um bicho que se alimenta do papel. Não, não é traça. É um bicho que se chama.
2: É da família da traça, mas não tem asas.
1: Bicho de prata, que é um bicho pequenino prateado.
3: É aquele editor que é o Cordel de Prata.
1: Ah, não sei, mas é por isso que existem os morcegos na Boteca Joanina.
2: Que é para comer as gajas.
0: Ah, para comer também. A sério?
1: Sim.
2: Que fixe.
0: Eu achava que era só para Laura.
3: Estava a formar.
0: Era só para ter morcegos.
3: 6-7.
1: Sexy 7! Morcegos a fazerem o 6-7. Aquilo foi romantizado, mas a ideia original é essa.
0: Sexy 7,
2: que é uma cena só do Franklin.
3: Olha, e então, estávamos a falar de livros, não é?
1: Sim, o que eu vos queria perguntar, lançando o tema de hoje, seria: como é que vocês chegaram à literatura? Portanto, o que é que vocês se lembram do que começaram a ler? Como é que começaram a ler? O que é que vocês tinham em casa? Que eu acho que é muito interessante, porque nem sempre isso define aquilo que vamos ler para o resto da vida. As vossas influências. Depois queria falar um pouco também desta polémica, que já não é assim tão recente, sobre esta questão de usar a inteligência artificial para a literatura. Já há um ou outro Nobel a falar que usa.
3: Que usa.
1: Que usa. apesar de haver entrevistas que foram mal interpretadas, mas já lá vamos.
2: Eu uso para pesquisar.
1: E queria saber
0: palavras.
1: Isso.
0: Quem é que quer começar?
2: Palavras?
1: Não disse palavras.
0: Não, eu é que disse para pesquisar palavras. Porque, por exemplo, eu lembro-me, eu estive na casa do Saramago, eu já voltei na
2: casa dos Bicos.
1: Casa dos Bicos.
0: Não, lá em Lanzarote, chama-se assim.
1: Não, Casa dos Bicos é Lisboa.
0: Ah, ok. Não, estive lá em Lanzarote. E ele tinha 400 dicionários lá.
2: Ah, pois.
0: Não sei se eram 400, mas eram muitos. Exato, não havia. Mas estou agora para procurar sinónimos. Toda a gente já fez isso, não é? Pronto, vai ao chat.
1: Sinónimos.
2: Havia internet massificada.
4: Não, mas vou lá, eu não consigo.
2: Havia internet para fins militares.
4: Está claro, mas estou a dizer. Foda-se, claro. Mas é aquela cena
2: claro,
4: de.
2: Oh, foda-se, claro.
4: Mas era mesmo importante eu ter um dicionário para escrever bem.
1: Sim, claro.
0: Sim. E ele procurava mesmo. Ele
4: dicionário de sinónimos, muitas vezes.
1: Sim,
0: ele ficava muitas horas a procurar a palavra certa.
2: Sim. Mas pronto. Eu não me importo de começar, se quiserem, porque já tenho isto logo tendo logo.
0: Já sabias do tema?
2: Perguntei.
4: Tens informação privilegiada, como o cavaco e o BPM?
2: Não, hoje tiro. Então, como é que começa a minha viagem literária? Eu tinha 9 anos e participei numa competição do Correio da Manhã para o fecho da Expo 98.
4: Ok. E tinhas que idade nessa altura?
2: 9
4: anos, eu sou bem velho.
0: E 98? Tu és 91?
2: Eu sou de... Não, então ao contrário. Eu sou de 90, 89. Só que a Expo 98 acabou ali... Eu já tinha 9 anos quando acabou a Expo 98.
0: Ok.
2: E então, eu fiz um desenho do Gil, só que na altura não era muito apto com mãos, então pus o Gil com os braços atrás das costas e pensei...
4: Mas a partir dos 13 ganhaste um...
2: Fuck it. Pre-roll. Não, depois fui... Eu estudei artes durante muito tempo.
0: Descobriu que era destro.
2: Não, eu estudei...
4: E é que ficaste habilidoso.
2: A desenhar mãos. Eu pensava que tinha sido explícito quando eu disse que tinha feito um desenho. Aparentemente não. Isso era uma referência a punhetas. Eu não tinha percebido essa parte.
0: Era.
2: Ok, agora já percebi. Ai, que pior.
4: Nossa, quatro de
2: eu estava a levar-te a sério.
4: Mas,
2: Romeu.
4: Desculpa, estou em
2: topo. Está certo. Anyway, ganhei esse concurso. E o prémio desse concurso não dizia só que era um prémio mistério. Esse prémio era um livro. Foi o meu primeiro livro com mais. Um actual book.
4: Daqueles que não tinha imagens.
2: Daqueles que não tinham imagens.
4: Eu acho que essa é a marca quando
2: sim.
4: Tu sentes que já
2: és. Mas só recebi o livro já com 10, com 10 anos. Aquilo
4: ainda bem, foi fazer.
2: Ainda foram fazer o livro.
4: Dizer.
2: Sim. E era um livro sobre um miúdo, dois miúdos e uma miúda que estavam a passar férias numa aldeia que tinha.
4: Prometo.
2: Tinha paralelismos com o sítio onde eu vivia na altura, que era Ireira, Cartaxo. Ribatexas. Exatamente.
4: Ele tem agora aquela cena do gás e do.
2: Dos gases. Sim, já tinha isso. À frente da Torre Bela. Sim,
4: não,
2: sim.
4: Eu lembro daquilo ser feito, atenção. Sou mesmo antigo.
2: Muito bueno. Tu estavas lá quando ele foi feito, na verdade.
4: Se calhar, não literalmente. Que ia só ser esquisito.
0: Isso ia ser um bocado estranho,
2: Não, meus pais são kinky. Então.
4: Encontro de irmãos.
2: Um abraço neste ponto de encontro, sim. Então, anyway, chega esse livro, eu deparo-me com um objeto que eu já tinha visto adultos utilizar, mas nunca tinha visto um livro daqueles.
0: Epá, estás a dar hipótese, meu. Estou.
2: Guys, I was an innocent, bloody 10-year-old.
0: Mas foi mesmo
4: um dildo?
2: Não, era um livro, caraças.
0: Estavas a descrever um livro.
2: O contexto okay. Que eu estou a dar às coisas faz com que elas não sejam porcas. Get your mind out of the gutter. Stop sexualizing what I'm saying.
4: Sorry.
0: Não, pá, um objeto que já tinhas visto adultos usar. Ou já tinhas visto livros?
2: Estou a falar de livros.
1: Okay. Você é uma motosserra.
0: Podia ser
1: fazer uma roçadora.
0: Mas parecia, pela descrição parecia uma coisa secreta.
2: Podia ser uma sulfateira.
4: Na Ereira? Sim, com pateiro na Ereira,
2: claro.
4: Da Mel Música.
2: Matar as carraças. Anyway. Quando chegou a minha sulfateira. Não, quando chegou o livro. Pronto, o meu avô ficou muito orgulhoso de eu ter um avô artista plástico. E fico muito orgulhoso de ter ganho o prémio. Fiquei muito orgulhoso também porque foi a primeira vez que eu ganhei uma coisa através de algo que eu tinha feito. E deparo-me com aquele livro e depois, ok, eventualmente vou ler isto. O eventualmente foi muito rápido. Eventualmente foi logo. E isso é o primeiro livro que eu leio sozinho. I have no bloody idea. O livro
1: Ricardo
2: está...
1: Radical.
2: Não, também li esse livro.
4: Ricardo Radical.
2: Esse livro foi-me oferecido, né? Quando eu tinha para aí 13 anos. Ricardo Radical, que era de uma.
4: Ah, pois havia uma sériezinha daqueles
2: outros. Sim, sim, sim. Que era tudo tineiro, mamavam-se todos na boca. Esperavam todos pirocas.
4: Tipo, risco!
2: Sim. Era mesmo a
4: confusão. Era.
2: O Ricardo Radical fumava ganzas e dizia lá.
4: Drogado.
2: Ele saiu do banho e fumou uma ganza.
0: Fumava ganzas e chupava pilas. Isso era para.
2: Não. Chupavam-lhe a pila.
0: Aí é ele?
2: Sim. Que era a namorada dele.
0: Ricardo Radical.
2: E ele uma vez teve uma quebra de tensão quando saiu do banho porque estava todo drogado. Isto é verdade.
0: Isso existia mesmo.
2: Sim!
1: Sim.
4: Mas tu nunca viste os riscos?
0: Não.
4: Antes dos Mangos com Açúcar havia uma série que quando entrei na faculdade.
2: Eu lembro-me perfeitamente.
4: Que era o Riscos, que era, e basicamente é: e ele está bué da bêbado, bora ajudá-lo, bora, não fiques assim, pá, tu não podes beber mais.
0: E mija em cima dele! O gajo estava todo bêbado e dava-lhe um
2: riso.
4: E dizer: pá, fogo, vamos ajudá-lo, bora, pá, não podes beber, puta, eu sei que tens problemas, estás chateado com a tua mãe.
2: Mas não, é o Riscos tinha pessoal a mandar a cavalo.
4: Não, na primeira, não. No primeiro episódio teve maminhas. E foi o engodo do caraças. Eu passei o resto dos episódios todos, nunca mais vi as minhas miúdas.
2: É o Franklin.
4: Ele ia a mim.
2: Religiosamente às 6:30, a chegar a casa daqui e fazer uma cena. E ficava lá e estava só a andar a cavalo.
4: E a procurar aqueles objetos que os adultos usavam.
0: E na próxima chama-se risco. Chama-se risco.
2: Aquilo que eu disse há bocado era um pouco falacioso. E não falacioso. Porque a primeira vez que eu tenho contacto com a literatura, na verdade, é quando me oferecem o primeiro Harry Potter, em 98, mas eu aí...
0: O único que eu li.
2: I didn't read it because it was in English and I could only read Portuguese at the time.
0: Porquê?
2: Então, quem...
0: Porquê?
2: Porquê?
0: Sim.
2: Isto é uma okay. Tangente, mas eu posso ir lá. Então, Ireira, 98. Eu só comecei a falar português em 97.
4: Ah, então
2: então na escola pediram para eu não falar inglês e deixaram de usar o meu nome inglês. Ou seja, passei a ser o Ricardo Veloso até o quarto ano e não podia ler inglês. Então eu fiquei a uma altura que o chip mudou para o português.
0: Ok.
2: Mas mesmo assim, a minha tia, assim às escondidas, no Café Ricardo, na parte de trás, na cozinha, leu o primeiro Harry Potter a mim e à minha irmã. Depois we jump to, so that's the first book I have contact with. We jump to aquele livro dos três miúdos, que é uma coisa muito inocente, o primeiro amor do miúdo com 11 anos. Ele não sabe bem o que é o amor sequer, estás ali meio estranho, mas tem uma sensação. Ele gosta mais da menina do que do rapaz para certas coisas. Ou seja, gosta muito de jogar a bola com o rapaz, mas se calhar gosta, mas depois dá as mãos com a menina e faz tipo, isto é giro. Pronto, e é um coming of age kind of story, but like when you're 11, é um twin. E logo a seguir há um salto enorme para Senhor dos Anéis. Quando me dão The Fellowship of the Ring aos 12 anos.
4: Quem deu isso, meu?
2: O Jorge Ferreira.
4: Ah, boa para ti.
2: Era um gênio. Um gênio. Um grande abraço ao Jorge Ferreira.
4: Acho que é um amigo?
2: Sim. É um organizador de um festival, do Mani Festival. Da Manico do Meu Intendente, não sei se já chegaste a ir. É uma pessoa que me introduziu também aos conceitos de Dungeons and Dragons, miniaturas, Final Fantasy. Foi a primeira vez que eu entrei na droga com o Lord of the Rings.
4: E foi ele que escreveu o Ricardo Rebelde.
2: Não foi ele que escreveu o Senhor dos Anéis, foi o George. Não foi George. Foi Tolkien.
4: Are you talking to me?
2: O Tolkien é meu amigo. Não, eu disse George por causa do Jorge Ferreira, entretanto, entrou.
4: Mas Jorge Ferreira também é aquele artista que toca fados e faz montes de fados para.
2: Não, este organiza festivais.
4: Não conheço.
0: A mim parece mais um nome.
4: Cantava aquela música do É um badá, um badeira, um badá.
2: Eu acho que o Franklin está drogado.
0: Referência muito antiga, pá.
2: Acho que está um episódio de riscos.
4: Okay. Riscos!
2: Muito bem,
0: sim, senhor. Eu tenho que ver isso.
2: Anyway, é isto. E depois, a partir daí, fico engatado no high fantasy,
5: no science fiction.
3: Que é o que tu, sobretudo, leste.
5: Science fantasy.
3: Ainda hoje?
5: E vou para essa ribanceira abaixo. Ainda hoje é muito à base de. Agora já leio alguma literatura. Não, depois eu vejo uma altura
3: uma que aventura, não foste uma aventura, não queres aquela fase de uma aventura?
5: Tive também.
0: Isso foi muito na série para nós, para a minha geração era na televisão.
3: Eu ainda
5: depois
3: as gêmeas.
5: Depois tive.
1: Eu só li os 5 também.
3: E os 7, nunca
1: os 7.
5: Em Adelaide.
1: E as Irmãs de Santa Clara. Mas isso já li pouco.
5: As Irmãs de Santa Clara? É. Isso é um livro dos 7?
3: É, passado em Coimbra.
5: Não é nada.
1: Isso
5: era incrível.
0: O pessoal que não é de Coimbra.
3: É Petra, e é Petra. Silêncio é bem da boa na rádio. Tem mais, né, já diz.
0: Podes contar tu, pá.
3: Posso contar, eu. A minha esteja, a Catarina já sabe, já falámos isso uma vez. Olha, eu sou o fruto da.
5: Tem dois irmãos.

0: era mesmo, ainda hoje sinta-se, era mesmo um prazer imenso. E depois comecei a ler, e li aqueles livritos da treta, conforme fiz, não sei o quê. O primeiro livro que eu li foi um livro oferecido, que era As Aventuras do Aviãozinho Vermelho, que era um livro daqueles infantis, mas já não tinha imagens. Senti-me bem importante, porque o meu irmão já lia, tipo...
1: Não folheaste, tipo, onde é que está a primeira imagem?
0: Não, não, a cena foi mesmo, eu vou ler um livro sem imagens.
1: Ah, okay, já sabias que não tinha.
0: E a sensação que eu tenho na altura é espetacular, como é que... isto é mesmo fixe, porque sentia
2: as imagens...
0: a inventar coisas Sim. na cabeça.
1: Sabes que há pessoas que não têm isso.
0: É, os filhos de irmãos.
1: Filhos de irmãos.
2: Aphasia. It's called aphasia.
0: Fazia?
2: Sim, sim. Agora, protofagia, que é sim, mas fazer as imagens.
0: O Ravel teve a fazia. Não conseguia ler as notas e traduzi-las em som. O Ravel, Maurice Ravel.
2: A sério?
0: Yeah.
2: Mas, teve ou
0: teve,
2: tinha?
0: Teve. Começou a ter e deixou de compor.
2: Ah, ok.
1: Sim. Não, mas também nós temos assim em psicologia, pá, há duas sim. ou três.
0: O Oliver Sacks.
1: Pois, sim. exato. Sim.
2: Mas há pessoas que têm um tipo de afasia.
0: Há várias afasias.
1: Há vários tipos,
2: sim. E há, there is a specific one which is reading and not having a visual representation.
0: Sim, sim, sim, também pode ser.
2: Ou like, I say chair and you can
0: som, porque também
2: picture
0: essa
2: chairs
0: parte
2: in your head, right?
0: Sim, uh-huh. Há quem leia, por exemplo, a maior parte das vezes que eu leio, ouço sons, não é? Mas também...
2: Som.
0: Mas também aparecem imagens, não é? Som. Um, dois. Mas há quem, por exemplo, só vejo imagens. Ou depois
1: também, eu, por acaso, não ouço sons.
0: Eu ouço. Quando leio a voz. A voz na minha cabeça. A voz?
1: Ah, eu pensava sim. que, por exemplo, na descrição de uma casa, ele entra na casa e não sei o que, tu ouves a porta a abrir? Por exemplo?
0: Não.
1: Ou os passos?
0: Não. Não tens razão. Estou só a ouvir a narrativa.
2: Claro, eu acho que depende. Eu acho que tu consegues fazer isso, but I have to do like a conscious effort para fazer a sonoplastia.
1: Pois, exato.
2: O pocató. Depende como é que... O how involved you are.
1: Pois.
0: Pá, e então... Depois comecei a ler livros, depois eu pedi trazer 5 livros e só podíamos trazer 2 de banda desenhada, porque era a grande cena do momento, a gente que ia trazer do Asterix e do
1: tipo
0: Lucky Luke. Não, era Lucky Luke, Asterix, os 4 As, era aquele tipo de... E só podíamos trazer 2. E a mim tudo bem, porque eu gostava. E
2: os irmãos Dalton também.
0: Sim, o Lucky Luke.
2: Não, mas depois tinha um spin-off e havia aquele marsupial também belga.
0: Havia.
1: Ah, isso é giro. E havia o gajo estava na cauda?
2: Sim, exatamente.
1: Sim, como é que se chamava isso?
0: Era o Marsúpio, não sei.
1: Epá, eu lembro-me disso.
2: Maurício Marsúpio, uma coisa qualquer.
0: E havia outro também dessa onda, que era o Gaston e Mialaré, que era só de piadas, que era de cenas engraçadas. Bem, e depois comecei mais tarde a selecionar. Levava tipo um romance ou 2 romances, um livro de ciências, um livro de política e outra coisa qualquer. Comecei a ser muito disciplinado nisso. Isto durou desde os meus 5 até eu vir para a faculdade. Eu ia religiosamente, acabava de ler os livros e ia à biblioteca, ia buscar mais, e fiz isso sempre.

0: E o Carl Sagan é o Carl Sagan.
1: O Carl Sagan.
0: Desculpa, eu estava só a. Não, estou a fazer a tradução e
1: já durante anos o meu irmão lia uns livros que eram os livros do Poirot.
2: Do quê?
0: Parro!
1: Durante anos. Durante anos, o que é que estás a ler? É o Poirot.
0: É o meu amigo do Carl Sagan.
1: Era o Poirot. Só mais tarde é que eu percebi que era o Parro. Sei lá, O Nome da Rosa foi um livro que me marcou muito na altura que eu li. Depois comecei a ler coisas mais, o Dostoiévski, que eu gosto muito, acho que é muito bom. E depois entrei na fase dos portugueses, li tudo sobre o Miguel Torga, só não li os diários, o resto li tudo. E eu era, talvez, tirando o Lobo Antunes, foi o escritor que eu mais li. E a literatura é uma coisa que a mim é fixe. Agora li muito menos. Estávamos a falar quantos livros é que eu ano passado li 15 livros. E com sorte, este ano
0: mas já dá mais que um por mês.
2: Ainda bem, ainda
1: é porque no verão lê mais, estás a ver? A ideia é ler um por mês e no verão ler, por exemplo, li 4 livros no verão.
0: Um por mês e no verão, 2 a 3.
1: Pronto, e foi um bocado isso. Quer dizer, foi um bocado isso. Sim, lembro de ler, por exemplo, os Maias na escola, gostei muito. Estavas alguém a falar dos Maias. Não gostei nada de ler
0: as Viagens da Minha Terra.
1: Tinha ordinarice e era fixe. Não gostei nada de Viagens da Minha Terra, tive que ler aquilo também.
3: Acho que só Almeida Guerra é de chato.
1: Sim.
3: Então, sem contexto algum, é muito chato.
1: Sim. Pronto, e foi um bocado isso. É isso.
2: Epá, eu vou ter que desiludir, eu não tenho assim grande cultura de leitura, sou honesto.
1: Me interessa assim, mesmo.
2: Mas eu estava aqui a pensar para dentro, assim, em minha casa não havia muito essa cena de ler, nem de ouvir música, nem nada, nem a minha mãe e o meu pai também não. Não havia assim. Mas a minha mãe tinha sempre um livro em cima da mesinha de cabeceira, que foi o mesmo durante anos, que era o Quo Vadis. Não sei se.
1: Ah, sim, é. Sim.
2: Conhecem? Pronto.
0: Um bar no cartaz.
2: Quo Vadis. Eu ainda hoje não sei sobre o que é.
1: Quo Vadis, sim, até ao filme.
0: Não tiveste curiosidade de ler?
2: Eu depois. Opa, não. Pronto, nunca.
1: Ah, é fixe, é de um filme de um soldado.
2: É uma cena romana.
1: Romano, pois. Soldado romano, é no tempo de Cristo, que assistiu à crucificação de Cristo.
0: Vais, não é?
1: Okay. E que depois começa, a pouco e pouco, a meter a inspiração de Cristo e torna-se cristão. E depois sofre todos os horrores dos primeiros cristãos, que eram queimados e não sei o quê.
2: Opa, até parece interessante.
1: É um blockbuster. O Quo Vadis filme, que é de 1900, antes da Segunda Guerra Mundial.
2: Muito conhecido.
1: É dos filmes mais caros do cinema à proporção.
2: Ah, na altura. Okay.
1: Tinha milhares de figurantes, tinha elefantes e leões. Onde um português faz uma cena que pega uma bezerra, que é aquela coisa de soltarem as feras para os cristãos, e há uma pega. E é um português, um forcado que.
3: Okay.
2: Ah, ok. Por ser português que sabia fazer aquilo, tinha que ir a algum que soubesse.
1: A imagem que lá está é um tuga a apanhar uma vitela assim mais
3: perto. Que interessante.
2: Que engraçado. Sim, não sei se eles devem ter pensado.
0: Há sempre um português. Precisamos
2: de alguém que consiga pegar num boi.
1: Exato, é um tuga.
2: E alguém disse: fogo, em Portugal,
0: I know a guy.
1: Na verdade, era o gajo que estava lá a limpar coisas. Ai, eu sei.
2: O faxineiro.
1: O faxineiro.
2: Se for preciso. Olha, estou aqui. Mas a minha primeira grande cena com o livro até foi com a Bíblia, pá, estranhamente, porque em casa toda a gente havia uma Bíblia.
0: Não estava nada.
1: Eu não tinha na minha casa.
3: Eu também não tinha.
2: A minha avó tinha, a minha mãe também tinha.

0: Tens de pensar nisso.
1: Bigueiro é muito bigueiro. Bom. Lourdosense, eu nem sei como dizer alguém de...
0: Lourdosa ou lourosa?
1: Lourdosa.
2: Uma pessoa que não é de bigas pode dizer, má biga.
0: Ei, biga.
1: Não, não tens o passo.
2: Ok. É isso que eu queria
1: dizer. Não tens o passo, não. Mas não havia muito essa cultura de ler. Então, opa, e depois também era uma cena chata, que era, eu comandei na catequese durante muitos anos. Nós o que nós líamos era a Bíblia.
2: Tu foste beato?
1: Beato, não. Nós nos chamávamos beato, nós era acólito.
0: Acólito
1: foi mais tarde. Foi quando entrei na faculdade. Não, nós chamávamos acólitos.
2: Não, mas desculpa,
1: que é
2: vou parafrasear. Tu fizeste catequese e depois crisma e depois primeira comunhão, ou o contrário?
1: Não, crisma é o último, é o último sacramento, o crisma. Ou seja, tu começas com a primeira comunhão. Tu és batizado, que é o primeiro.
2: Eu não vi nada.
1: Pai, eu só fiz primeira comunhão porque dava os três duques ao sábado à tarde e não vi.
2: Fizeste alguma coisa?
3: Eu fiz tudo.
1: Mas o meu irmão foi quase crisma também.
2: Olha, esse
1: é o inferno.
2: Eu fui batizado, não tinha opção. Apanharam-me e foi.
0: Não, eu fiz a primeira comunhão e depois caguei.
2: Eu fui à catequese para aí três vezes. À terceira vez tinha uma centopeia. Uma centopeia, like, it's a centipede, did you say, right? Mas not a millipede, é uma centopeia. Like, in my clothing.
0: Não era
2: clothing.
0: Centopeia, era aquele objeto.
2: Não, mas mordeu-me.
0: Os adultos
2: era uma centopeia azul.
0: Não era, não.
2: It bit me, I got a fever. E disseram que eu tinha um diabo no corpo. Pediram à minha avó para me vir buscar. E ela depois disse, se não quiseres ir, não vais mais. E eu nunca mais fui.
0: Tinhas o diabo no corpo.
2: Tinha só uma centopeia. Que depois morreu. Porque eu tanto bati e cocei que aquilo ficou esmagado contra mim. Mas mordeu-me.
0: Racista.
2: E fiquei com febre.
1: Então vocês não têm... Ah, desculpa. Tens o crisma? Que eu tenho. Altamente.
0: Falcoeiras.
2: Tens o crisma?
1: Altamente. Ainda não teria estado a falar sobre isto, por acaso. Não, mas, por exemplo, a minha cena com a leitura era uma coisa negativa, porque nós éramos obrigados a ler a Bíblia, a ler os catecismos, e eram coisas que não me interessavam. Yeah. E depois, na missa, eu também era sempre obrigado a ler. Ou seja,
0: tinhas uma boa voz para ler.
2: Tinhas uma boa dica.
1: É assim, vou dizer o seguinte: na minha aldeia eu era o gajo que lia melhor.

0: Não, agora.
1: Não, não vou fumar nada. Não vou farmar tabaco aos pais, que é diferente, caralho.
2: Um cigarro na mão e um leitinho com chocolate na outra. Lindo. Isso é lindo, pai. Sim, mas então pronto, a minha experiência.
1: Aquele leitinho
2: com
1: os desenhos, né, que sabia mal.
2: Sim, que sabia mal, que eu achava. Era azedado, pai. Eu não sei.
0: Desculpa, vocês são riquinhos.
3: É riquinhos. É, vocês são riquinhos. São riquinhos.
1: Ele adora aquele leite.
3: Tu gostas? Adorava aquele leite.
2: Não, mas vinha estragado, pá. O que nós devíamos vir estragado.
3: Eu tinha um colega meu, que era o Rui, que era filho do guarda-borges, que é, desculpa interromper, mas não tenho a dizer. E que era a história daquela história da madrasta que tem.
4: É
3: as
4: Cinderela?
3: Filhas. Cinderela, tal e qual, mas tal e qual, que era os filhos do homem, do GNR, que era o Borges, eram o Rui e a Sandra. Pareciam sem-abrigo, magrinhos, sempre com roupas de merda.
2: E a filha dela gorda.
3: A filha dela, com vestidinhos de folhos, não sei o quê. Era uma coisa impressionante. E o Rui, cheio da fomeca, houve um dia que sobrou leite, ele enfardou para aí 10 pacotes, depois vomitou.
2: Claro. Isso também aconteceu na minha primária, obviamente. Yeah. Houve uma vez, vocês também bebiam o óleo de fígado de bacalhau uma vez por ano?
1: Não. Opa, na escola isso faziam sim. Isso, era o flor e o óleo de fígado.
3: Não, isso não.
1: É verdade,
4: flor,
1: é.
4: Sim, agora o óleo não.
2: O óleo de fígado de bacalhau, pá, era uma vez por ano, que era no início
1: também
2: da sala.
1: Também faziam.
2: E pá, aquilo parecia Auschwitz, meu. E metiam todos contra a parede.
4: Sim, exatamente. Isso fazia.
1: O flor era igual, era
2: todos contra a parede. O flor, mas o flor não era assim tão mau.
4: O flor era mau. Era assim, senhor. Era mau.
2: Eu vou comprar óleo de fígado de bacalhau.
3: Mas era bom, o que sabia óleo de fígado de bacalhau?
1: Take a fucking wild guess.
2: Yeah. Não, imagina.
1: Tastes like candy.
2: Imagina uma colher cheia de azeite.
3: Sim.
2: Mas sabe a bacalhau, pá.
1: E sabe tipo.
2: Não, é.
1: The
2: não,
1: most.
2: É azeite. Tipo,
1: é o bacalhau
2: a estar
1: bacalhau.
2: E aquilo fica na boca durante umas horas, pá.
1: Sim, caralho. Fica na sabia cozinhar. E para beber leite por cima dessa porra.
2: O quê? O quê?
3: O óleo de fígado de bacalhau.
2: O óleo de fígado de bacalhau é basicamente um suplemento.
1: E também é uma letra dos como restos.
2: Não, todos os dias não.
3: Óleo de fígado de bacalhau.
2: Todos os dias não. Mas aquilo era uma iniciativa, acho eu, do governo ou do Ministério da Educação para.
3: Para a malta
2: lá das aldeias.
3: Pois, porque eu nunca tomei isso e sou mais rico que vocês.
2: Mas eu acho que isso é. Mas já os meus tios e a minha mãe também tomavam. Eu acho que é uma cena mesmo da aldeia, pá. Eu também tenho outra teoria, que é Portugal produz muito bacalhau, não é?
3: Então tinha que.
2: E eles tinham que escoar aquele produto.
1: Actually, não! Então nós vamos buscá-lo.
2: Não, mas produzimos, ou seja, vai buscá-lo, mas vem do cá.
1: Ok.
2: Não é? E depois temos muito óleo de fígado de bacalhau. Pronto. Mas isto para dizer o quê? Que houve um dia que nos deram óleo de fígado de bacalhau e depois para aí 2 horas depois leite a chocolate. Ai, e há que festival na casa do
1: era tudo. Aqueceram um leitinho no micro-ondas.
2: Yeah. Não, porque aquilo.
1: Ou deixaram ao sol.
2: É com o óleo, fica-te na boca durante umas horas.
1: Claro que fica, caralho.
2: É
3: uma beijoca, então.
1: Aí sim, valia a pena fumar um cigarro, que é para empurrar para baixo.
2: Aí sim, pá, é. Mas parecia mesmo aos feitos para todos contra a parede. E todos ao mesmo tempo, porque toda a gente sabia que aquilo ia saber
3: mas,
2: mal.
3: Mas para quem nos está a ouvir, nós estamos a falar de literatura.
2: Literatura, sim. Ah, isto tudo para dizer que eu era obrigado a ler nas missas e ia partir
3: daí. E eras
2: daí,
3: o melhor da tua aldeia, já sei.
2: Era um dos que lia melhor, boa. Sim. Pronto. E pá, não gostava de ler por causa disso. Porque todas as frases que eu lia começavam com dizia Jesus aos Coríntios ou alguma coisa assim.
3: E depois a escrita da Bíblia é muito complicada.
1: Coríntios do Brasil.
2: Pois essa é outra coisa que é. Eu estava ali a ler aquilo e ainda hoje não percebo muitas coisas porque o pessoal não explicava. Por exemplo, claro. Eu agora sei que os Coríntios eram um grupo de pessoas que viviam na altura.
3: E é umas bolachas.
1: E é umas bolachas. E é um clube do Brasil.
2: Também, os Coríntios.
3: O Coríntios, é. Bem descredito.
2: Yeah. Pronto.
1: Opa, as bolachas não são grande porra.
2: Não. Ninguém explicava nada disto. E depois a maneira como Jesus Christ falava também era muito críptico. Então, pá, tu não percebias muito bem, então tudo que era leitura e tudo que era assim, okay, pá, numa...
3: Não curtias. Mas quando é que começaste assim a ler com mais interesse?
2: Mais lá para o 8º, 9º ano, tive uma professora de português que gostava...
3: que ensinou-nos prazeres da leitura.
1: Não, ela, é muito amo de Teresa.
2: Ela na altura...
3: Uma amo de Teresa.
2: Na altura ela ofereceu-me um livro, por acaso.
3: Depois?
2: Antes. Não, ofereceu-me um livro, que era o Diário de Anne Frank.
3: Ah, ok. Nunca li.
2: Nunca leste? Ela morre no fim, pá.
3: Ouvi dizer. Já leram?
1: Opa, há uma coisa muito boa, que é um... Epá, aquilo é um meme dos anos 90, que são pessoas que vão a países na Europa e falam sobre marcos culturais e perguntam, vão a sítios onde existem the real people. E aquilo que eles consideram the real people é o pessoal verdadeiro, pessoas que trabalham, pessoas do povo, classe operária. E vão a uma cozinha

0: e na cozinha perguntam ao holandês: ah, o que é que tu aconselhas mesmo a não fazer? E depois foi mimetizado no início dos anos 2000. E ele, aqui na Holanda, o que é que tu não, que não vale
1: isso,
0: a pena?
1: Eu conheci isso.
0: Anne Frank's house, she's not there.
1: Não, ele diz, Anne Frank's house, yes, it's just a house.
0: She's not there.
1: And she's not there.
0: Yeah. Yeah. E isso ficou-me por sempre na cabeça e é muito, muito giro. Mas, se bem que o conceito de casa museu é fixe.
1: Marcou porque eu na altura tinha mais ou menos a idade dela. Okay. E eu estava a ler na perspectiva dela, obviamente. E também eu sou muito interessado por história, já na altura, na Segunda Guerra Mundial, isso era muito interessante. Depois, mais tarde, vim a descobrir que o pai dela, o Otto Frank, era casado com a irmã. Não, ele censurou tudo o que era conversa sexual ou tudo o que tocasse nisso.
0: Okay.
1: Ou seja, tudo o que a Anne Frank tinha escrito sobre a sexualidade.
2: Ah, ele cortou do livro.
1: Ele censurou, exato. Ele censurou.
2: Eu experimentei pôr os dedinhos, não apareceu.
1: Não sei se era tanto isso. Eu acho que porque ela nem tinha pares da idade dela com quem. Não, era muito.
2: Mas tinha um par de dedos.
0: Oh, man.
1: Queres imaginar onde vai a masturbar-se enquanto os alemães estão à procura?
2: 14 anos, meu!
1: Enquanto os alemães estão à procura. Os alemães à procura.
0: Catarina, salva isto!
2: Desculpa, então um bocado.
1: Não, mas pronto, mas sim, esse livro marcou-me um bocado, sim. A partir daí, opa, eu leio pouco, comparado com vocês, eu leio pouco.
2: Não, mas eu agora leio no máximo 15 livros por ano, no máximo.
1: Opa, o ano passado deve ter lido para aí uns
0: 15 livros por ano, não é mau.
2: É pá, a malta que lê muito mais.
1: Eu também acho que depende.
2: Quanto é que tu lês?
0: Isso é uma coisa a dizer, eu não sou rico, aquele gajo tem 10 mil livros
3: igual. Não sei se leio muito mais.
2: Posso ler a Sabrina, 10 Sabrinas.
3: Não sei se leio muito mais do que os 15. Devo ler para
2: aí. É muito difícil.
3: Lembro-me uma altura de fazer, durante 4 ou 5 anos seguidos, que fiz a lista e apontando. Sim. E depois
2: no
3: final do ano
2: no Goodreads.
1: No Goodreads.
3: Lembro-me de dar 30 e não sei o quê.
1: Mas não era muito,
3: numa altura que li mais.
1: É muito relativo. Porque eu sinto que, por exemplo, eu nas férias li um livro sobre a ansiedade, que era de um gajo que tinha feito terapia sobre a ansiedade, não sei o que é, que se chama O Fim da Ansiedade. É um gajo italiano. Pá, eu li aquilo em 4 dias. Mas depois, se eu ler um livrinho pequenino de 100 páginas, claro, do Bioshulano, claro, eu vou demorar um mês. Porque é muito denso. Pá. Não dá para ler assim, tipo, nem na diagonal.
0: Este livro de ansiedade é um panfleto, não é, gente?
1: Um panfleto.
0: Leste em 4 dias.
2: Não, 4 páginas.
1: Não, porque é uma escrita muito corrida, pai.
0: Eu
1: lembro-me quando tinha, pai, 18 anitos ou 19, quando trabalhava como nadador, e ofereceram-nos lá um livro. Ofereceram-nos, alguém levou o livro para a praia, que era O Fim da Inocência. Não sei se já ouviram
2: falar. Já ouvi falar, sim.
1: Pronto, O Fim da Inocência é essencialmente. Tens dois, uma versão de uma rapariga, sim, e outra é a versão de um rapaz, mas são histórias reais de Lisboa. O primeiro, até da rapariga, até é de Cascais, ali aquela zona do Guincho. Mas tem para aí 200 páginas e tu lês aquilo em 2 dias, porque é fácil.
0: Mas correto.
1: Sim. Sim, eu lembro-me que nós éramos para aí uns 5 ou 6 na praia e nós lemos aquilo num mês, toda a gente tinha lido o livro. Uhum. Pá, era fácil. Agora,
0: no teu tempo, um livro dava para 6 pessoas, não é?
1: Por acaso foi uma altura muito interessante, porque toda a gente estava a ler a mesma história. Tínhamos todos mais ou menos 8 ou 9 anos.
2: Conversávamos sobre isso.
1: E depois falávamos sobre isso. Pai, okay.
0: Mas era o mesmo livro por todos?
1: Esse mesmo livro andou a rodar por toda a gente.
0: Okay.
1: Era uma putinha. Não, mas esse livro, por exemplo, também. E na verdade, mais tarde lemos o Fim da Inocência 2, que era a versão do gajo.
2: Que é com o Emanuel, 1, 2, 3, 4.
0: Eu li Os Filhos da Droga, que é.
1: Há de ser muito parecido.
2: É o maior clichê do livro.
0: Tinha 12 anos.
1: Há de ser muito parecido.
0: Sim.
2: Identificaste?
0: Diz?
1: Não! Identificou-se.
0: Não. Não, porque tem prostituição. Aquilo não é para uma criança.
3: Sim, aquilo não é para jovens com.
0: Mas foi a minha mãe que disse: olha, lê este livro, vai-te fazer bem.
1: Olha, o Fim da Inocência também é muito hardcore. Principalmente o primeiro. Aquilo, eu acho que aquilo também não é muito para. Mas de certa forma acho que serve para chocar as pessoas da qualidade.
3: Sim, eu acho que o que aconteceu com Os Filhos da Droga.
1: Morreram.
3: E depois uma versão que também houve em Portugal, que era a Lua de Joana, que era mais ou menos o mesmo,
1: Joana,
3: no mesmo tema.
1: Na escola.
3: Aquilo era para chocar.
1: Sim, eu lembro-me de ler isso na escola.
2: Eu acho que era verdade. Mesmo isso, era aquela coisa de vamos fazer com que os miúdos não entrem na droga como aqueles que. Cromos dos anos 70.
1: Yeah, mas estás a ler o livro e ficas de cabeça. Parece interessante, cara. Estás aí, para que é isto?
0: Eu quero! Para ajudar Maria Joanas para a veia!
2: E adoro Maria Joanas!
0: Maria Joana!
1: Como é que se arranja disto?
0: Sim, senhora! Como é que foi o teu percurso literário?
3: O meu percurso literário. Estava a gostar muito de ouvir os vossos, porque são todos muito interessantes. Na minha casa não havia Bíblias. Não havia muitos livros.
1: Fiz o
3: crisma, sim, mas não
1: havia. E não
3: havia
1: uma Bíblia?
0: Não tínhamos.
2: Em elas não havia cá nas cenas. É, vais lá e levas com a
0: cor. Ela sabia de cor.
1: Leu o Antigo Testamento é hardcore.
3: Os meus pais não tinham, aliás, ninguém na minha família tinha o hábito de ler. E eu sempre fui criada com pessoas já com alguma idade. Portanto, eu sou a primeira filha, cresci com os meus avós, depois à volta os pais também eram sempre pessoas mais velhas. E então os livros com que eu tive contacto eram realmente livros que não eram velhos, para a minha idade. Então o que me aconteceu foi começar a ler coisas que efetivamente eram muito antigas. Por exemplo, lembro-me de ler Dumas com 8 anos, ou Conde Monte Cristo com 8 anos.
1: O Dumas?
3: Sim. Ou seja, é impensável. E então cresci muito com literatura que realmente não era para a minha idade. A minha mãe, apesar de não ter o hábito de leitura, assinava o Círculo de Leitores. Ou seja, todos os meses recebia uma data de coisas.
2: Era aquela coleção de Doença de Queiroz e não sei o que, havia muita malta
3: na minha, tipo, sim, no caso da minha mãe, nem sequer eram autores portugueses, eram autores estrangeiros, onde volta e meia apareciam os livros, pá, pornográficos. Ai, assim, uma coisa parva. E então, também muito
0: mas
3: nova.
0: Mas cenas hardcore, já me contou.
3: Então, sim.
2: Então, aquilo.
3: Então, coisas que. Pá, enfim, claramente não era para mim, mas a minha mãe nem sequer tinha conhecimento que os
2: livros. Ela não lia aquilo.
3: Porque ela não lia aquilo, ela só assinava. Pá, não faço ideia. Ela só assinava e recebia, mas nunca leu.
0: E como a pessoa que assina é que proteste? Tipo.
1: Ah, mas devias pagar, provavelmente.
3: Sim,
1: é
3: claro que ela.
0: Sim,
3: é paga. Sim, era mensal.
0: Paga, sim.
3: Então li. As mesmas coisas que eu li era tudo Círculo de Leitores, esses romances da minha mãe, uns.
1: Crime do Padre Amaro.
3: Não, o crime do Padre Amaro é super soft.
1: É super soft.
3: É super soft.
1: Comer uma beata? A Soraya Chaves?
0: Não, era
2: ali coisas. A Soraya Chaves estava incrível nesse filme.
3: Li coisas assim, muito adequado, eu acho. Depois, mais tarde, o meu pai tinha um amigo que era dono de uma tabacaria. E então ele dava-me tudo o que era excedente de.
2: Daqueles fascículos.
3: Sim, de fascículos e das bandas desenhadas.
2: É
3: então li muita banda desenhada à Paula, à conta desse senhor. Foi assim. Depois, mais tarde, na escola, comecei a frequentar a biblioteca. Então, assim, tal como tu.
2: Era um centro comercial, não é?
3: Sim, era um centro comercial. Era a forma mais fácil, rápida e barata de aceder a tudo e mais alguma coisa. E acho que aí é que fui refinando realmente o que gostava, porque até então só lia o que tinha disponível, portanto era os clássicos
2: e os porno.
3: Lembro-me de sentir muita frustração numa casa específica que era de um casal que tinha sido imigrado na América, onde eles só tinham livros em inglês. Então a minha frustração era: eu não consigo ler nada do que aqui está. Pai, que 6 ou 7 anos não conseguia ler nada. Sim, já tinha lido o bichinho, mas não conseguia ler nada. Isso frustrava-me totalmente.
1: Já eras viciadíssimo em livros.
2: Olha, e referências?
3: Referências.
2: Que te marcaram, não necessariamente os melhores livros, mas aqueles que te marcaram na altura em que leste. Termo dos Filhos da Droga.
3: Olha, Os Filhos da Droga não foi um livro que me marcou, mas lembro-me perfeitamente de ser muito gráfico. E de pensar, pai, será que isto é.
0: Não, Os Filhos
3: da Droga é a história da Cristiane Neff. Em Berlim, que é uma miúda, pai, com 13 ou 14 anos.
0: Sim.
3: Viciada, com o namorado.
0: Começa com 12.
3: Acho que sim. Que entretanto
0: começa a
3: prostituir. Há uma nota de colegas de idade dela que morrem, outros que ficam na rede, enfim. Depois fala muito da forma como eles se desintoxicam em casa. Ou seja, a mãe acolhe, é uma mãe solteira que acolhe os dois, ela e o namorado, em casa para ficarem isolados. Falam da questão das salas de chute, enfim. É muito pesado.
0: É pesadíssimo.
3: Com 12 ou 13 anos para te leres aquilo, é muito.
0: É muito.
3: Mas lembro-me de ler. E lembro também ler um muito parecido, isto era, me recordo do nome, assim, do mesmo género, na mesma altura, também numa casa assim de um casal de velhotes. Estes não tinham estado na América, tinham estado na Alemanha. Então era uma tradução do alemão, do livro alemão, mas mais ou menos do mesmo género. Portanto, havia muita coisa na altura sobre a temática. Depois, mais tarde, lembro-me de começar a ler muitos romances históricos, principalmente tudo que era Reino Unido, Escócia, Dickens, Irlanda, ou seja, uma data de coisas sobre história.
2: De história.
3: Os clássicos, propriamente ditos, eu nunca li.
2: Okay.
3: E durante muito tempo foi só romances históricos que eu li. Okay. Li muitos estrangeiros antes de me virar para os portugueses. e depois senti que queria arrumar tudo o que era português. Uhum. Para depois voltar aos estrangeiros. E eu sinto que ainda estou nessa fase.
2: Ok.
3: E cada vez mais.
2: Agora lês muito até mais clássicos em português.
3: Até mais clássicos. E estou a revisitar muita coisa, muitos nomes que foram
2: escolhidos no esquecimento. José Luís Miguéis.
3: Não sei.
2: Que eu estou para ler, não sei se leio esse
0: nome. Miguéis.
3: Miguéis.
1: Isso é do pessoal da Miel.
3: Mas, por exemplo, agora li um livro extraordinário de um autor que aparece a volta e meia nos manuais portugueses com aquele conto A Estrela, que é o Virgílio Ferreira.
2: Ah, Virgílio Ferreira, Manhã Sim. Submersa.
3: Manhã Submersa, é um livro extraordinário. Eu nunca tinha lido. Portanto, eu sou uma pessoa que odeia ler livros escritos em primeira pessoa.
2: Sim, mas eu já falei disso aqui várias vezes,
3: que eu acho que quem escreve em primeira pessoa refugia-se numa má escrita, é porque não sabe escrever.
1: O eu.
3: Porque é o eu, que porque é muito mais fácil.
2: Há menos artifícios.
3: Exatamente. Não tens de pensar muito, falas como escreves.
2: É complicado teres que ver qual é o narrador que está a dar aquela coisa, ou se vai haver narrador, é muito difícil.
3: Então é por isso mesmo que eu acho que cada vez mais as livrarias estão cheias de livros escritos sempre na primeira pessoa, porque é uma coisa fácil.
0: Chamados livros da pizza.
3: Sim. É fácil de escrever, é fácil de publicar, é fácil de ler, ou seja, a pessoa também não quer perder muito tempo
2: a
3: mastigar, ou seja, o que for o texto. Então gosto também dessa questão do é uma escrita
1: fácil.
3: Então escreve-se muito em primeira pessoa. E eu li o Virgílio Ferreira há pouco tempo, que é um livro dos anos 40, sim, 50.
2: O nosso existencialista.
3: Escrito na primeira pessoa e é extraordinário. Extraordinário, exatamente.
0: Que livro é que foi?
3: Manhã Submersa.
0: Part of the Story.
3: É a história de um miúdo, do António, com 12 anos, penso eu, entre os 12 e os 14.
0: Ele vai estudar para padre?
3: Exatamente, vai para o seminário, tem vocação alguma, mas o que acontece é ele é filho de uma família que não tem posses nenhumas.
2: É um bocado autobiográfico.
3: É sim, porque eu também estive no seminário.
1: Isso aconteceu a muita gente, não tinha dinheiro para estudar.
2: Sim.
3: Há uma família com posses em que a matriarca é uma beata e quer muito ter um padre quase pessoal, e então pensa, está aqui este miúdo que até tem alguma facilidade em aprender, então vai ser um padre pessoal, então manda-o para o seminário às suas custas.
1: Mas parece de cenas.
3: Exatamente, só que ela trata o miúdo
2: mal,
3: sem nunca esquecer que ele é um miúdo da aldeia, que ela está a fazer quase um favor.
1: Sim.
3: E realmente o miúdo não tem vocação para aquilo e não quer. Então é a narrativa dele dentro do seminário. Depois, quando volta à casa e está com os irmãos e com a mãe, e a própria mãe e os irmãos já o tratam de forma diferente, porque ele agora já vai ser o senhor padre. Ou seja, ele sente-se deslocado dentro da própria casa onde sempre cresceu, sente-se deslocado no seminário porque não é aquilo que ele quer, vai encontrando outro colega que está na mesma situação, que não tem vocação para aquilo, mas tem que lá estar, e depois sente-se deslocado quando vai para a casa do tal mecenas, porque também não é visto como um par.
1: Pois, exato. E há ali uma dinâmica de poder também.
3: Sim,
1: né?
3: Exatamente. Então essa tríade é muito, muito interessante.
2: Estava agora a lembrar com um livro que eu lia muito, mas já na faculdade, um autor que eu lia muito e que perdeu um bocadinho da moda, mas estava muito na moda, é tipo Smashing Pumpkins, estás a ver?
1: António Lobato.
2: Que é
0: Billy Corgan.
2: Milan Kundera.
3: Nunca gostei.
2: Ah, eu gostei muito.
3: Não, nunca gostei.
1: Qual é que é o nome?
2: Milan Kundera, que era um checo.
1: Milan Kundera?
2: Milan Kundera. É um checo que na altura do regime foi para Paris, depois regressou à República Checa, não se deu bem, voltou para Paris. Ou seja, ele diz que é um escritor que era mais conhecido fora do país do que no país, chateou-se com a República Checa.
1: Isso acontece muito.
3: É insustentável a leveza do ser, já ouviste falar.
2: É um filme.
1: Já é dele.
3: É talvez o mais conhecido dele.
2: É. Tem Alegria Breve, tem o livro do Riso e do Esquecimento.
0: Eu não li e fiquei.
2: Eu gostei muito.
3: Mas também
0: vi o filme e fiquei também. Rádio Universidade.

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Já o Speedrun de hoje, dia 16 de setembro, eu sou o Sol e até à meia-noite seremos acompanhados pelos sons sintetizados e ritmos acelerados do acid techno e do trance. Iniciamos esta emissão com Deep Dream, produzida por Cytex e integrando o EP com o mesmo nome, lançado em 1994 pela Pido Beat Records. Continuando desse lado, acompanhados pela Rádio Universidade de Coimbra, nos habituais 107.9 FM, online em rup.pt.

Ouvimos Polaris pelo produtor Nostrum para o seu quarto EP, lançado em 1995 pela editora Time Unlimited.

Roda de fundo, I Feel So Detuned, por No Soul, para o álbum 35 Jubilee, compilado e lançado pela editora Le Petit Prince em 1995.

Em sequência, escutamos Infinity por Tosher, lançada em 2019 no álbum homónimo, remixada por Diver and Ace.

Ouvimos Solar Eclipse, do segundo EP pelo produtor Microwave Prince, lançada em 1994 pela Le Petit Prince.

fechamos esta emissão com This Is Acid, de Spectre, tema lançado em 1995 pela Monoculture no EP com o mesmo nome. Eu sou o Sol e termino assim o Speedrun de hoje, que estará de volta na próxima semana, neste mesmo horário. Continuem desse lado na Rádio Universidade de Coimbra, nos habituais 107.9 FM, online em rug.pt. E uma boa noite.

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Boa noite, sejam bem-vindos a mais um Cocktail Mariachi. Programa que é servido todos os domingos, entre as 9 e as 10 da noite, aqui na antena da Rádio Universidade de Coimbra. Cocktail musical preparado e apresentado por Tiago André. Para vos fazer companhia neste final de dia, final de domingo, final de fim de semana. Hoje começamos com Booker T and the MGs, versão para o tema Coming Home Baby. De seguida temos Carla Dal Forno com I Go Back. Deixem-se ficar desse lado. Cocktail Mariachi aqui na telefonia da Rádio Universidade de Coimbra até às 10 da noite.